0: exigência do novo currículo, insuficiência de carteiras nas escolas, morosidade na tramitação dos atos administrativos, nomeadamente progressões, promoções e mudanças de carreira.
1: Secretária Provincial da Organização Nacional dos Professores em Cabo Delgado, Atija Hassani. O secretário de Estado na Zambésia, Avelino Mushini, exige o reforço da fiscalização com vista a travar a venda informal e outras práticas ilegais que se verificam no mercado de combustíveis. A exigência foi feita esta quinta-feira durante um encontro com retalhistas, agentes económicos e entidades de justiça. Em resposta à exigência, o comandante provincial da Polícia da República de Moçambique na Zambésia, Marinho Muxanga, garantiu uma atuação firme contra os indivíduos que se aproveitam da escassez de combustível para obter benefícios próprios.
2: Vamos redobrar as nossas fiscalizações conjuntas. Vamos continuar a penetrar nos bairros para desmantelarmos os focos de venda de combustível.
1: Comandante provincial da Polícia da República de Moçambique na Zambésia, Marinho Muxanga. A desenhar o futuro de Moçambique é o tema da exposição que marcou o lançamento esta quinta-feira em Maputo das comemorações dos 40 anos da Faculdade de Arquitetura e Planeamento Físico da Universidade Eduardo Mondlane. Discursando na ocasião, o secretário de Estado na cidade de Maputo, Vicente Joaquim, disse que o lema escolhido este ano para celebrar a efeméride reflete o compromisso da Faculdade de Arquitetura e Planeamento Físico em continuar a preparar profissionais qualificados e com profundo sentido de responsabilidade pública.
3: Esta faculdade visa preparar profissionais que olham para o território, planificam o território, planificam as cidades. Isso tem estado a acontecer, tendo em conta os vários desafios que o país enfrenta pela localização geográfica que o nosso país tem estado a sofrer ciclicamente eventos extremos, e isso precisa de profissionais preparados, nesse caso, os planificadores e os arquitetos.
1: Vicente Joaquim desafiou os estudantes de arquitetura a contribuir com o seu saber para que o país tenha um futuro melhor. Por sua vez, o vice-reitor para a Administração e Recursos da Universidade Eduardo Mondlane, Mohsin Sidat, entende que celebrar 40 anos da Faculdade de Arquitetura e Planeamento Físico ilustra a trajetória de formação de arquitetos e planificadores físicos que contribuíram na construção de cidades e comunidades do país. No estrangeiro, forças etíopes alvejaram esta quinta-feira militares da Eritreia que se instalaram numa cidade no norte de Tigré. A informação foi confirmada pelo Observatório de Conflitos, citado pelo African News. A Eritreia mobilizou suas forças para a região etíope de Tigré em meio à troca de acusações entre os dois países. A Etiópia acusa o governo eritreu de apoiar os rebeldes que controlavam aquela região, sendo que a Eritreia afirma que Addis Abeba está a criar pretextos para invadir o seu território com vista a ter acesso direto ao Mar Vermelho. Fechamos com o tempo. A cidade de Tete poderá registrar esta sexta-feira 37 graus centígrados de temperatura máxima, seguida de Maputo com 36 graus. Nampula e Xai-Xai 34, Quilimani e Pemba 31, Vilanculo e Beira 30, Inhambane, Chimoio e Lixinga 29 graus centígrados de temperatura máxima. Apresentamos as notícias a esta hora, as próximas às 3 horas.

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Vamos atualizar as notícias do país e da diáspora. Esta é a Antena Nacional da Rádio Moçambique. Agradecemos pelo carinho da sua audiência. Vamos seguir com a segunda parte do espetáculo. Renovamos os votos de um bom descanso e de uma ótima escuta.

0: São 3 horas em todo o país.
1: Estimado ouvinte, boa noite. Bem-vindo às notícias apresentadas por Vitor Rufino. Moçambique completou esta quarta-feira 1 ano sem registro de raptos de empresários e investidores em todas as províncias do país. Para o Presidente da República, este fato é um marco para a melhoria do ambiente de negócios no país. Daniel Chapo, que falava esta quinta-feira na abertura da primeira Conferência Internacional de Investimentos de TET, sublinhou que a segurança constitui uma condição fundamental para a atração de novos investimentos, expansão de negócios e criação de empregos. O Presidente da República defendeu, por isso, a continuidade dos esforços destinados a consolidar a confiança dos empresários e investidores e a garantir melhores condições para o desenvolvimento da economia nacional. 16 professores foram mortos por terroristas desde que o extremismo violento eclodiu há 9 anos na província de Cabo Delgado. A informação foi avançada esta quinta-feira pela secretária provincial da Organização Nacional dos Professores em Cabo Delgado, Atija Assani, na saudação ao secretário de Estado na província, Plácido Pereira, no âmbito da Semana do Professor. Atija Assani enumerou na ocasião os desafios que a classe enfrenta.
2: Turmas superlotadas devido à insuficiência de salas de aulas e de professores. Demora no pagamento de horas extras e da segunda turma. Insuficiência e tardia distribuição de livros escolares, sobretudo no ensino primário. Necessidade de capacitação dos professores para responder à exigência do novo currículo. Insuficiência de carteiras nas escolas. Morosidade na tramitação dos atos administrativos, nomeadamente progressões, promoções e mudanças de carreira.
1: Secretária Provincial da Organização Nacional dos Professores em Cabo Delgado, Atija Assani. O secretário de Estado na Zambésia, Avelino Mushini, exige o reforço da fiscalização com vista a travar a venda informal e outras práticas ilegais que se verificam no mercado de combustíveis. A exigência foi feita esta quinta-feira durante um encontro com retalhistas, agentes económicos e entidades de justiça. Em resposta à exigência, o comandante provincial da Polícia da República de Moçambique na Zambésia, Marinho Muxanga, garantiu uma atuação firme contra os indivíduos que se aproveitam da escassez de combustível para obter benefícios próprios.
3: Vamos redobrar as nossas fiscalizações conjuntas. Vamos continuar a penetrar nos bairros para desmantelarmos os focos de venda de combustível.
1: Comandante provincial da Polícia da República de Moçambique na Zambésia, Marinho Muxanga. A desenhar o futuro de Moçambique é o tema da exposição que marcou o lançamento esta quinta-feira em Maputo das comemorações dos 40 anos da Faculdade de Arquitetura e Planeamento Físico da Universidade Eduardo Mondlane. Discursando na ocasião, o secretário de Estado na cidade de Maputo, Vicente Joaquim, disse que o lema escolhido este ano para celebrar a efeméride reflete o compromisso da Faculdade de Arquitetura e Planeamento Físico em continuar a preparar profissionais qualificados e com profundo sentido de responsabilidade pública.
4: Esta faculdade visa preparar profissionais que olham para o território, planificam o território, planificam as cidades. Isso tem estado a acontecer, tendo em conta os vários desafios que o país enfrenta pela localização geográfica que o nosso país tem estado a sofrer ciclicamente eventos extremos, e isso precisa de profissionais preparados, nesse caso, os planificadores e os arquitetos.
1: Vicente Joaquim desafiou os estudantes de arquitetura a contribuir com o seu saber para que o país tenha um futuro melhor. Por sua vez, o vice-reitor para a Administração e Recursos da Universidade Eduardo Mondlane, Mohsin Sidat, entende que celebrar 40 anos da Faculdade de Arquitetura e Planeamento Físico ilustra a trajetória de formação de arquitetos e planificadores físicos que contribuíram na construção de cidades e comunidades do país. No estrangeiro, forças etíopes alvejaram esta quinta-feira militares da Eritreia que se instalaram numa cidade no norte de Tigré. A informação foi confirmada pelo Observatório de Conflitos, citado pelo Africa News. A Eritreia mobilizou suas forças para a região etíope de Tigré em meio à troca de acusações entre os dois países. A Etiópia acusa o governo eritreu de apoiar os rebeldes que controlavam aquela região, sendo que a Eritreia afirma que Addis Abeba está a criar pretextos para invadir o seu território com vista a ter acesso direto ao Mar Vermelho. Fechamos com o tempo. A cidade de Tete poderá registrar esta sexta-feira 37 graus centígrados de temperatura máxima, seguida de Maputo com 36 graus. Nampula e Xai-Xai 34, Quilimane e Pemba 31, Vilanculo e Beira 30, Inhambane, Chimoio e Lixinga 29 graus centígrados de temperatura máxima. Apresentamos as notícias a esta hora, as próximas às 4 horas.

0: 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Por isso, minhas senhoras, meus senhores, caros amigos da comunicação social aqui presentes, o nosso hino, Pátria Amada, ensina-nos que o povo, que o nosso povo, unido do rumo ao Maputo, deve colher os frutos do combate pela paz. 34 anos depois do Acordo Geral de Paz, esses frutos devem chegar cada vez mais à vida concreta dos moçambicanos, à mesa das famílias, ao emprego para os jovens e mulheres, principalmente, porque constituem a maioria do povo moçambicano, à produção dos nossos camponeses e às oportunidades dos nossos empreendedores.
1: Presidente da República, Daniel Chapo.

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5: Estivemos a atualizar as notícias do país e do mundo. Vamos dar continuidade à nossa emissão com música variada. Continue ligado, pois queremos festejar consigo, queremos aproveitar este fim de semana bem ao seu lado, este último dia útil da semana. Esperamos que esteja bem, esteja também bem ligadinho a acompanhar a nossa emissão, a cuidar do seu bebezinho recém-nascido, se for o caso. Pelo nascimento do seu bebê, já agora parabéns. Os nossos corações se enchem de alegria ao comemorar deste lado a aparição do seu rebento. Parabéns pela chegada do mais novo membro da família, tão esperado, naturalmente. Desejamos que cresça com muita saúde, rodeado de muito amor por todos os lados e, com certeza, dará ao casal, aos pais e à família em geral muitas alegrias. Tenho a certeza que a chegada de uma criança é um presente divino. Então, que esta nova fase, todos os problemas, todas as dificuldades se transformem em amor. E já agora, mais uma vez, parabéns para si que hoje também colhe mais uma rosa no Jardim da Vida. Muita saúde e longos anos. Vamos ouvir música, então, para comemorarmos esta nova vida que estamos aqui a referenciar e para si que vai renovar esta etapa da sua vida. Parabéns.

É com música variada que vamos fazendo companhia até perto das 5 horas. Fazemos votos de que esteja a gostar da emissão, que a sua noite seja revigorante, para que ao amanhecer possua boas energias, energias renovadas, que fazem de si uma pessoa tão especial na vida de muita gente, incluindo nossa Antena Nacional, que tanto apreciamos a sua companhia em todos os momentos. É uma enorme honra compartilhar parte dos nossos momentos consigo, independentemente do lugar onde estiver. Agradecemos por sempre nos escolher para fazê-lo companhia. Bom descanso e obrigada pela preferência.

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Música variada vai seguir. Esperamos que esteja a gostar dos temas que alistamos para juntos passarmos esta madrugada. Agradecemos desde já o carinho da sua audiência. Desejamos uma boa noite de descanso e positividade. Que todo o mal que o persegue seja derrubado para que venham sonhos bons. E nós também faremos a nossa parte trazendo música que possa gostar e ajudá-lo no descanso.

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0: São 4 horas em todo o país.
1: Bom dia, estimado ouvinte. Bem-vindo às notícias apresentadas por Vítor Rufino. Moçambique completou esta quarta-feira um ano sem registro de raptos de empresários e investidores em todas as províncias do país. Para o presidente da República, este fato é um marco para a melhoria do ambiente de negócios no país. Daniel Chapo, que falava esta quinta-feira na abertura da primeira Conferência Internacional de Investimentos de TET, sublinhou que a segurança constitui uma condição fundamental para a atração de novos investimentos, expansão de negócios e criação de empregos. O presidente da República defendeu, por isso, a continuidade dos esforços destinados a consolidar a confiança dos empresários e investidores e a garantir melhores condições para o desenvolvimento da economia nacional. 16 professores foram mortos por terroristas desde que o extremismo violento eclodiu há 9 anos na província de Cabo Delgado. A informação foi avançada esta quinta-feira pela secretária provincial da Organização Nacional dos Professores em Cabo Delgado, Atija Assani, na saudação ao secretário de Estado na província, Plácido Pereira, no âmbito da Semana do Professor. Atija Assani enumerou na ocasião os desafios que a classe enfrenta.
2: Turmas superlotadas devido à insuficiência de salas de aulas e de professores. Demora no pagamento de horas extras e da segunda turma. Insuficiência e tardia distribuição de livros escolares, sobretudo no ensino primário. Necessidade de capacitação dos professores para responder à exigência do novo currículo. Insuficiência de carteiras nas escolas. Morosidade na tramitação dos atos administrativos, nomeadamente progressões, promoções e mudanças de carreira.
1: Secretária Provincial da Organização Nacional dos Professores em Cabo Delgado, Atija Assani. O secretário de Estado na Zambésia, Avelino Mushini, exige o reforço da fiscalização com vista a travar a venda informal e outras práticas ilegais que se verificam no mercado de combustíveis. A exigência foi feita esta quinta-feira durante um encontro com retalhistas, agentes económicos e entidades de justiça. Em resposta à exigência, o comandante provincial da Polícia da República de Moçambique na Zambésia, Marinho Muxanga, garantiu uma atuação firme contra os indivíduos que se aproveitam da escassez de combustível para obter benefícios próprios.
3: Vamos redobrar as nossas fiscalizações conjuntas. Vamos continuar a penetrar nos bairros para desmantelarmos os focos de venda de combustível.
1: Comandante Provincial da Polícia da República de Moçambique na Zambésia, Marinho Muxanga. A desenhar o futuro de Moçambique é o tema da exposição que marcou o lançamento esta quinta-feira em Maputo das comemorações dos 40 anos da Faculdade de Arquitetura e Planeamento Físico da Universidade Eduardo Mondlane. Discursando na ocasião, o secretário de Estado na cidade de Maputo, Vicente Joaquim, disse que o lema escolhido este ano para celebrar a efeméride reflete o compromisso da Faculdade de Arquitetura e Planeamento Físico em continuar a preparar profissionais qualificados e com profundo sentido de responsabilidade pública.
4: Esta faculdade visa preparar profissionais que olham para o território, planificam o território, planificam as cidades. Isso tem estado a acontecer, tendo em conta os vários desafios que o país enfrenta pela localização geográfica que o nosso país tem estado a sofrer ciclicamente eventos extremos, e isso precisa de profissionais preparados, nesse caso, os planificadores e os arquitetos.
1: Vicente Joaquim desafiou os estudantes de arquitetura a contribuir com o seu saber para que o país tenha um futuro melhor. Por sua vez, o vice-reitor para a Administração e Recursos da Universidade Eduardo Mondlane, Mohsin Sidat, entende que celebrar 40 anos da Faculdade de Arquitetura e Planeamento Físico ilustra a trajetória de formação de arquitetos e planificadores físicos que contribuíram na construção de cidades e comunidades do país. No estrangeiro, forças etíopes alvejaram esta quinta-feira militares da Eritreia que se instalaram numa cidade no norte de Tigré. A informação foi confirmada pelo Observatório de Conflitos, citado pelo Africa News. A Eritreia mobilizou suas forças para a região etíope de Tigré em meio à troca de acusações entre os dois países. A Etiópia acusa o governo eritreu de apoiar os rebeldes que controlavam aquela região, sendo que a Eritreia afirma que Addis Abeba está a criar pretextos para invadir o seu território com vista a ter acesso direto ao Mar Vermelho. Fechamos com o tempo. A cidade de Tete poderá registrar esta sexta-feira 37 graus centígrados de temperatura máxima, seguida de Maputo com 36 graus. Nampula e Xai-Xai 34, Quilimane e Pemba 31, Vilanculo e Beira 30, Inhambane, Chimoio e Lixinga 29 graus centígrados de temperatura máxima. Apresentamos as notícias esta hora, as próximas às 5 horas.
5: Amigo ouvinte, renovamos os votos de uma ótima escuta. Bom dia para si que acaba de despertar. Esta é a Antena Nacional da Rádio Moçambique. Eu já vou me despedindo. Rosa Freitas é meu nome. Estaremos juntos até ao fim do programa que vamos transmitir já a seguir, o Letras e Sons. É sempre um prazer fazê-lo companhia durante a madrugada. Desejamos que esteja bem, tenha acordado muito bem, tenha descansado também muito bem, esteja a gozar de boa saúde, esteja pronto para mais um dia laboral e depois para o fim de semana, depois de terminar com a sua agenda profissional. Então vamos seguir com a nossa emissão e desta feita para acompanhar já a seguir o programa Letras de Sons e tenha uma boa escuta e logo depois tenha um bom trabalho.
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7: Estimado ouvinte, é sempre com muito gosto que voltamos a encontrá-lo neste Letras e Sons, todos os domingos às 8 horas e 10 minutos e na madrugada de sexta-feira às 4 horas e 10 minutos. Nós falámos aqui sobre livros, conversamos também sobre o percurso de quem faz esses livros e é muito interessante hoje ter alguém que é filho da rádio e de regresso à rádio com obras que foram gravadas aqui e hoje transformadas em livro. Estou a falar-vos do livro Vidas Cantadas, um legado de Samora Machel, um olhar sobre as canções de trabalho, da autoria de Luís Loforte. Estará certamente o ouvinte a perguntar-se, Luís Loforte, já ouvi falar neste nome, muito ligado exatamente às letras, porque já publicou Diálogos de Desencanto, O Advogado de Inhaçunge, Ensaio Autobiográfico e Histórias Resumidas sobre a Radiodifusão em Moçambique, mas, portanto, isto no livro Memórias de um Doce Calvário. Tem também biografias registadas, O Dom da Lucidez. Coordenou também o livro Quando o Silêncio é Sujeito, um tributo de Glória de Santana, uma coordenação, portanto, do autor e do saudosíssimo Edmundo Galiza Matos. Organizou também, editou e publicou a obra Biografia de Domingos Aroca. Pois Luís Loforte, tenho muito gosto em recebê-lo no programa e obrigada por ter acedido ao nosso convite.
8: Muito obrigado. De facto, quem agradece sou eu, porque me dá a oportunidade de, num órgão tão massivo quanto a Rádio Moçambique, dá-me a oportunidade de eu falar daquilo que tenho feito a miúde, que é escrever, expor aquilo que eu penso, as minhas memórias. Tudo isto para dizer que quem agradece sou eu, porque me dá a oportunidade de fazer uma extensão àquilo que eu escrevo através da rádio.
7: Muito bem, falou ainda há pouco em Memórias. Vidas Cantadas, um legado de Samora Machel, um olhar sobre as canções de trabalho. Quando comecei a ler o livro, fiquei encantadíssima em saber de consciência profissional, intelectual, naquela altura, dos profissionais. Uma bobine que estaria hoje no lixo. Este homem, que trabalhava para a técnica, Maurício Tembe, achou que não. A Bobine não pode estar perdida pelo interesse daquilo que ouviu. Quer contar-nos esta história e comentar sobre, efetivamente, o papel de um profissional de rádio? Não tinha que ser necessariamente um jornalista ou um redator ou alguém ligado diretamente aos microfones para ter esta consciência.
8: Talvez dizer, em primeiro lugar, que esta história tem 40 anos. Isto resultou de um gesto que eu vou sempre agradecer, do Maurício Tembe. Não sei se estaria ou não no lixo, mas a verdade é que ele achou que aquele tipo de material estava em risco, porque ninguém ligava. Foi numa altura, há 40 anos precisamente, quando alguém aqui na rádio entendeu, inclusive, pegarem discos de vinil históricos, velhos, atirou aí para o campo de futebol de salão, de basquete, aqui na Rádio Moçambique. Tudo isto, até na boa intenção. Quer dizer, ele não fez aquilo, essa pessoa não fez isso por maldade, na intenção de criar espaço para novos suportes físicos de música, de discursos, aqui na discoteca. E então, acho que o Maurício entendeu que tudo isto iria para o mesmo sítio, o lixo. E pegou naquele material, viu a ficha técnica, veio ter comigo e disse, olha, guarda lá isto, pode ser que um dia você ache útil fazer uso deste material. Eu fui, arranjei uma Revox, as nossas máquinas de reprodução, os nossos leitores de fita magnética, ouvi e eu disse, epa, isto é material valiosíssimo. Eu então fui guardar o material e ao longo dos anos eu fui guardando o material em novos suportes físicos de conservação de material sonoro, nomeadamente cassete, cassete para CD, CD para flash, do flash para computador. E ao longo deste tempo todo fui guardando. Agora, poderá perguntar eventualmente por que que guardou? Bem, guardei ouvindo exatamente o apelo do Maurício Tembe, segundo o qual um dia poderei utilizar este material. Mas depois, também ao longo deste tempo, eu fui reconstruindo a forma como esse material, portanto, chegou aqui à Rádio Moçambique. E tudo isto, e talvez justifique até o título ou o subtítulo, como
7: exatamente
8: quiser. E tudo isto porque Samora Machel visitou o Porto de Maputo em 83. Imagina que ele foi ao Porto 3 vezes consecutivas em 3 meses. Ele tinha algum propósito. Algum propósito porque no âmbito da chamada ofensiva política e organizacional, havia aquela coisa toda que Machel resolveu desencadear. Ele ter-se-á percebido que a economia estava de facto de rastros e teria causas. Então ele visitou o Porto, para ele era considerado, e sabia que era assim, era a fonte principal da economia moçambicana. Exato. Então ele visitou 3 vezes consecutivas em 83. Numa das vezes, Samora Machel, acho que foi a primeira vez, foi recebido, como era prática na altura, havia atividades culturais antes do objetivo principal da visita. E então um grupo de estivadores, que tinha lá um grupo coral, cantou para ele e ter-se-á percebido, de acordo com a perspicácia que todos nós conhecemos de Samora Machel, que haviam transfigurado as letras daquelas canções. Qualquer pessoa que nasceu nesta terra sabe perfeitamente que os homens e até as mulheres, quando se juntam em trabalho coletivo, cantam, mas não cantam só. Aquelas cantigas servem para sublimar qualquer problema interior e às vezes até doenças. Cantam os seus anseios, as suas frustrações, os seus amores perdidos,
7: desabafos.
8: E tudo isto na linguagem musical traduz sempre em letras muito pesadas, muito pesadas, em linguagem cruenta, em linguagem violenta, se assim quisermos dizer.
7: Obscena,
8: obscena, exatamente. Samora Machel disse que não, vocês estão a fazer isso porque eu estou aqui. E o que eram essas canções que cantaram para ele? Quer dizer, a base musical era a mesma, as letras é que mudavam consoante a circunstância, e na circunstância de salão político, o dirigente da Frelimo, o dirigente do Estado, era preciso adequar ao tempo as palavras do tempo. Era Frelimo, Eduardo Mondlane, era Samora Machel, era, enfim, quer dizer, uma linguagem suave e adequada. E Samora disse que não, eu sei que vocês não cantam isto. Obviamente que Samora Machel, tendo crescido no campo,
7: pois,
8: andou lá no gado, nas pastorícias, sabia perfeitamente. Porque as cidades nunca criam músicas. As cidades é apenas o reflexo daquilo que vem do campo.
7: Portanto, as músicas vêm, as canções
8: vêm sempre do campo. Sempre.
7: Para a cidade.
8: Sempre. A cidade é uma caldeira. Ah, é, digamos, um espelho onde essas cantigas, essas histórias, essas danças todas se refletem ou se sintetizam, não é? Com vários estilos e tudo isso. Então ele disse, ok, eu compreendo que vocês não possam cantar perante a minha pessoa, perante as pessoas que me acompanham,
7: pois,
8: mas eu intimo-vos a irem para a rádio para gravar as canções, mas na forma original. Deu ordem a um colega nosso, que já falecido, infelizmente,
7: sim,
8: para que ele se encarregasse do registro da organização, do registro da direção, etc., que era o Morrete Banzima. Não sei se conheceu.
7: Já ouvi falar.
8: Já, sim. Trabalhou aqui na rádio. Sim, era um homem ligado a trabalhos de...
7: culturais.
8: Culturais, mas ligados à imigração.
7: Sim, sim, sim.
8: À imigração.
7: Sim. O programa dos imigrantes.
8: Imigrantes.
7: Sim, sim,
8: isso foi
7: sim,
8: a consequência
7: sim.
8: daquilo que ele vinha fazendo, de facto. Mas estava ligado mesmo ao trabalho mineral dos mineiros na África do Sul, porque era uma grande fonte também de divisas para Moçambique.
7: De divisas, sim, sim.
8: Sei que o Banzima parece que é familiar do
7: presidente.
8: Sim, de Samora Machel. E então ele encarregou com toda aquela veemência toda, mas chamou a atenção. Isto, aquilo que eles gravaram não é para usar na radiodifusão.
7: Tal era a linguagem.
8: A linguagem objetiva, crua e violenta, tudo isso. Mas tem um grande valor cultural. Só que Samora Machel não definiu a temporalidade, não é?
7: Do arquivo dessas
8: canções. Exatamente, nem o que fazer.
7: Sim,
8: simplesmente
7: sim.
8: disse, gravem e guardem, tem um valor cultural. Ora, um valor cultural é para ser expresso.
7: Exatamente.
8: Se ele proíbe a sua radiodifusão, tinha que, pelo menos, dizer. Dizer também como é que poderia ser utilizado. Mas, pronto, ele lá sabia, se calhar não teve tempo de dizer isso, mas quando me deram essas músicas, estas fitas, e me contaram toda essa história,
7: pois,
8: envolvente, não é? Eu achei que talvez. Talvez, bom, como ele não definiu nem a temporalidade, nem como usar tudo isto, sabe, quando nós éramos crianças, sempre num grupo de pessoas, não sei, mas também acho que as senhoras também, quando são crianças, não é? Há de haver uma forma de essas pequenas sociedades, esses pequenos grupos, de as crianças se estruturarem. Atenção, este estruturar tem as suas aspas. É preciso mostrar quem é o chefe.
7: Quem é o chefe?
8: Quem é o chefe? E então nós aqui.
7: Até entre os animais.
8: Exatamente, até entre os animais. Portanto, só depois de definir quem é o chefe, então tudo vai correr.
7: É, né? Que o grupo começa a funcionar.
8: Começa a funcionar. Portanto, a gente. É como dizia o Zé Moiano, o Zé Pachiano Moiano, falecido, que nós, quando andávamos lá na pastorícia, lutávamos todos os dias a socos, violentamente, mas era para se estruturar. E então, aqui nos bares de Lourenço Marques,
7: sim,
8: quando
7: sim.
8: eu vim cá miúdo, sempre havia aquele que se punha na praça, no meio do grupo, dizia assim: quem se atreve a desafiar-me? Então, quem achasse que podia desafiar, não é? Entrava logo em luta.
7: Exatamente.
8: Às vezes ganhava, mas às vezes também perdia. Seja como for, o resultado era que os grupos se estruturavam.
7: Exatamente.
8: Definir quem manda e quem obedece.
7: Exatamente.
8: E então, eu entendi, nessas minhas divagações, que Samora Machel, ao dizer que alguém um dia vai usar isto, estivesse a dizer aquilo que a gente diz em ronga, de casa, quer dizer, quer se achar que se apresente na praça.
7: Exatamente.
8: Então, eu entendi que devia ser esse indivíduo que que estava a me apresentar. Exatamente. Eu vou tentar. Se for derrotado, pronto.
7: Não exatamente. É que o desafio saiu certo. Eu
8: não sei se saiu certo, apenas fiz o desafio. Exatamente.
7: Estes dias a receber grandes lições. Grandes lições. Recuei também no tempo, vivi um pouco desses espaços, sobretudo quando conta aquelas histórias do ferribote, do trabalho dos marinheiros.
8: Vejo que leu esse livro.
7: Muito gosto. Entre aspas. Então, vem-me à memória as férias em Gaza, na terra dos meus avós, e quando regressávamos. Quer dizer, fiquei com aquela imagem, aquela fotografia que o Loforte descreveu aqui no livro. Por detrás destas pessoas existe uma frustração, como esteve a dizer. São catarses, são sofrimento, são... Eles cantam efetivamente a vida, como aqui deixa ficar.
8: Daí é o título, né? Vidas Cantadas.
7: Exatamente, Vidas Cantadas. É. Canções de trabalho e canções no trabalho. Onde é que reside a diferença aqui? Como é que nós podemos interpretar?
8: E reside exatamente naquilo que disse. Canções de trabalho e canções no trabalho. É muito simples, penso eu. E creio que no livro explico de certa maneira mais expansivamente. Mas o problema é o seguinte. Eu até peguei num indivíduo, num grande cantor moçambicano, o Fanim Fumo.
7: Fanim Fumo,
8: de facto, quando saí daqui... Ele vai para a África do Sul na busca de trabalho mineiro.
7: Pois.
8: Mas era tão pequenino, tinha 17 anos, 16 anos. Não se sabe como é que lá apareceu. Mas não podia trabalhar nas minas, porque lá o trabalho começa aos 18 anos.
7: Exatamente.
8: 18, 19 anos. Trabalhava, quer dizer, começava nessa idade.
7: Sim.
8: Mas viram que ele tinha jeito para cantar e tocar guitarra. E então... Ele não foi trabalhar, mas viveu
7: da música.
8: E não só viveu naquela companhia.
7: Exatamente. Mas como é que se explica?
8: Explica-se por ser artista. Quer dizer, eles descobriram que ele podia, aos fins de semana, divertir aqueles mineiros.
7: Certo.
8: Porque eles não tinham assim grande liberdade. Então, à noite de sábado, provavelmente, ele divertia, tocava, e aquilo havia, digamos, bailes.
7: Exato.
8: E como lá não houvesse mulheres, havia um grupo de homens que se vestiam de mulher, com saltos, aqueles toureiros,
7: né?
8: Aquelas saias com plissadas, enfim, umas próteses de mama,
7: pois.
8: Não é? Então havia os outros homens que eram os cavalheiros, dançavam com as senhoras, não é? E tudo isto. E muita gente não sabe, eu tento explicar aí, que aquela cantiga que diz
7: Avassati Valomo,
8: Vanau Siwano, Matlanga Rima Romano, Vatxambela Unyangana.
7: Sim, sim.
8: E, quer dizer, aquilo é de facto uma linguagem cruenta, mas para quem entenda.
7: Entenda, sim, sim.
8: Entenda. Tanto ele via homem.

0: dizer, também para que servia de catarse das frustrações que as pessoas tinham. Então essas canções eram de trabalho. Mas essas canções continham várias histórias sociais, continham muita política, transmitiam mensagens, mensagens até de conspiração, tudo isto.
1: E... isto para dizer que estes esquivadores, diz Loforte, intelectualmente eram pessoas cultas e atualizadas. Estava aqui a ler, por exemplo, a história de uma das canções aqui no Porto, de Lourenço Marques. Uma delas é intitulada Manguecane.
0: Manguecane. É um pássaro.
1: Lamulela Baniana.
0: Baniana.
1: Muito engraçado.
0: É.
1: Muito engraçado. Eu achei, quer dizer, no fim eu até me fui rindo, entre aspas.
0: Sim,
1: histórias de deitar lágrimas, exatamente. Mas muito emocionantes.
0: Exatamente.
1: Com uma certa carga de...
0: Eles, não sei se eram intelectuais, mas
1: sim.
0: Eram pessoas informadas.
1: Ah, pronto.
0: Eram pessoas informadas.
1: Sim.
0: Conheciam a história das coisas. Conheciam os acontecimentos, estavam a par dos acontecimentos.
1: Sim.
0: Essa música que está aí a referir, La Mulela Mbaniana, quer dizer, ajuda Baniano. Baniano são aqueles indivíduos, não é? Indianos.
1: Indianos, sim.
0: Que na sequência da invasão do Estado, da União Indiana, para a recuperação daqueles três territórios que estavam sob a administração portuguesa,
1: sim.
0: Goa, Damão e Dio, em 61, não é? Eles estavam informados. Eles foram corridos aqui pelo regime colonial.
1: Colonial, sim.
0: E foram concentrados ali naquele pavilhão lá dos Caminhos de Ferro. Foram concentrados ali à espera de barcos que os levasse ou para a Índia, Bombaim, para a Inglaterra, para onde eles quisessem.
1: Exato.
0: Mas não podiam já se colar por aqui. Perderam cantinas, tudo isto. Foram violentados. E então, mas os mineiros também serviam... de pombo-correio, né? Pombo-correio. E eles aproveitavam-se e pediam alguma coisa ao baniano.
1: Exatamente.
0: Muitos deles até mentiam aos indianos. La Mulela Baniana. Mas depois, quando ouvir a cantiga, porque este livro vai ser acompanhado de um disco.
1: Oh.
0: Vai ser acompanhado de um disco. Eles, no fim, eles dizem assim, olha, se não deres o que eu te peço para ir ver a minha mãe em Gaza,
1: exatamente.
0: Né? Eu vou beber tudo isso que eu tenho, vou beber, pronto.
1: Exato.
0: Mas se me deres o que falta, eu vou ver a minha mãe. E então havia esta complicidade.
1: Pois.
0: Então daí que inventaram esta cantiga.
1: Esta cantiga. Pois, e havia também uma outra dentro de
0: Manguecana. Agora, o que é Manguecana?
1: Manguecana
0: é um pássaro de patas muito finas. Muito finas. E canta muito esse pássaro. Não é? Eu não sou capaz de dizer em português,
1: mas
0: imagino que seja. Né? É um pássaro, as patas finas. E então comparam aquele capataz branco que está ali a esse pássaro. Fala muito, insulta. Quando ouvir aquilo, o disco,
1: pois.
0: É? O capataz está sempre a insultar os homens. Quer dizer, ele manda-os trabalhar. Mais força, com maior rapidez, e ao mesmo tempo insulta-os, e eles a cantarem, a compararem-no àquele pássaro manguecano de pernas fininhas, porque até há de ver uma fotografia no livro,
1: sim.
0: De um dos capatazes branco que tem pernas fininhas e tem as meias até o joelho. Então ele não se apercebe de que está a ser usado. É o tal manguecano. Manguecano é de fato o pássaro na tradução,
1: sim.
0: Na verdade é um homem, é o capataz que está ali, sempre a falar.
1: Mas uma coisa interessante também nesta canção, é já na segunda versão,
0: sim.
1: Que eles, para além de fazer esta chantagem emocional, se não me deres, eu vou beber com o
0: exato.
1: Enaltece a figura do baniano.
0: Sim, que é o Gandhi.
1: Em relação ao português.
0: Que é
1: para ver se consegue extorquir.
0: Exatamente. Extorquir muitas vezes, né?
1: Muito bem.
0: É isso.
1: E depois temos também aqui algo na canção Zovo.
0: Esse é o grupo clânico, sim. Esse é o grupo clânico de Eduardo Mondiano.
1: Muito bem.
0: Eles não podiam cantar Eduardo Mondiano, porque seria demasiado explícito, não é?
1: Sim.
0: Explícito, que lhes traria problemas, né? Então eles preferiram chamar o Mondiano do seu grupo clânico.

0: Geraldzão.
1: Então, uma canção de acordo consigo que pode estar ou ter sido composta na sequência do 25 de Abril.
0: Provavelmente. Porque quando se dá o 25 de Abril, não é? Todas as pessoas começaram a acreditar que a guerra vai acabar e tudo isto, não sei o quê. Mas, na verdadeira. Quer dizer, a verdade é que fizeram aquele golpe, sim senhora, mas sim, havia um largo setor das Forças Armadas Portuguesas que queriam só enganar os movimentos de libertação.
1: Sim, sim.
0: Continuavam a vir barcos com muito armamento. E então eles estavam a transmitir a mensagem de que não se convençam, não. Este 25 de Abril não é nada. Porque as armas vêm aí. Vata vais com mille. Quer dizer, eles estão a mandar para cá armamento sofisticado. Não pensem que com 25 de Abril vocês devem relaxar, devem continuar.
1: Eles denunciavam.
0: Denunciavam nas cantigas. Nas cantigas. Cantavam nos não cantavam só a trabalhar no Porto, também cantavam aí assim, assim nos compones, naqueles intervalos todos, para a população transmitir, né, a ideia de que nós que estamos aí a descarregar,
1: né,
0: no Porto, estamos a ver morteiros, canhões. E eles não dizem morteiro nem canhões, dizem tigalala. Tigalala é fisga,
1: exatamente,
0: mas ficava subjacente a ideia de que estavam a chegar canhões, morteiros, bazucas. Não pensa que com o golpe de Estado a guerra acabou. Vocês ponham-se a pau.
1: Portanto, o papel destes estivadores não é apenas carregar sacos,
0: não.
1: Desabafar os seus problemas.
0: Aliás, Conceição, há de ouvir também no disco. Elas têm aí também a tradução de uma das letras. Porque a minha missão é exatamente essa, quando escrevi este livro.
1: Sim.
0: É traduzir ou tentar traduzir aquilo que eles estavam a cantar. Okay?
1: Que a luta não se fez apenas com armas.
0: Não. E até em condições muito difíceis. Agora, o problema estava em traduzir o que eles queriam. Há aí uma canção chamada Matanato. Matanato é uma espécie. Sim, mas é o que há de ver no livro.
1: Sim, sim.
0: Esse matanato, o que é? É aquela pessoa, no tempo colonial, levava a informação para zonas recônditas. Ok? Por exemplo, a alteração da lei, a alteração dos impostos. Essa pessoa ia a pé até as aldeias recônditas para anunciar, não é? Ou atualizar, não é?
1: Exato.
0: Informação, as leis, etc, etc. Ao serviço do rei, do régulo, mas que o régulo também estava a serviço do regime colonial, então eram eles que levavam a informação.
1: Muito certo.
0: E eles aí assim, auto-intitulam-se de matanado, quer dizer, as pessoas que levam a informação. E é dessa forma que eles levavam a informação.
1: Matanato,
0: quer dizer, são correspondentes. Ou chamam, tem um nome sofisticado.
1: Sim, sim.
0: Correspondentes. Mas em Xangana, matanato.
1: Matanato.
0: Mas Xangana, ou Xitsa, tudo isto é matanato, quer dizer, aquele que traz a informação.
1: Muito bem.
0: Yeah.
1: Casimiro, Xipiau
0: Xamulungo. Sim, era o Casimiro, que era o chefe da PIB. Então eles diziam, contavam a história de que o homem que chefiava a PID e tomem cuidado com ele chamava-se o Casimiro.
1: O Casimiro.
0: Exatamente. É.
1: Então, e também uma que tem muita graça, achei pouco Xamulungo.
0: Era exatamente aquele capataz.
1: Das pernas.
0: Exatamente, das pernas que o manguecana. Sim,
1: nada.
0: sim. Não tinha não sei o quê. E eles depois, na cantiga, eles estão a conspirar, estão a direcionar. A direcionar os contentores contra os pés deles.
1: Os pés deles,
0: e quando estivesse exatamente na linha dos pés deles, deixavam cair o contentor e aleijavam. E depois, sacana, tá, o Lamboene, quer dizer, tu vais-te curar lá em Lisboa.
1: Exatamente. Exato.
0: E ele vocifera, entretanto.
1: E em analogia, encontramos isto também em Cabo Delgado. Foi isto, com o Porto de Pemba, o que é que aconteceu, em que faziam um buraco supostamente para encaixar.
0: E eu vivia nesse...
1: Eles vingavam.
0: Exatamente,
1: não é?
0: Exatamente. Depois fugiam. Quer dizer, isso acontecia que nós, quando digo nós, eu e os meus irmãos, o Edmundo, que foi nosso colega,
1: Carlos
0: Amato, e outros meus irmãos, vivíamos em casa de uma família, a família Tique.
1: Sim.
0: José António Tique. E então, como éramos muitos, havia família tanto da minha mãe, havia família de um enfermeiro também de Cibuti, chamado Salvador Buene. Então, muitos cujos pais viviam, trabalhavam fora da capital. E nós tínhamos ficado na cidade para podermos estudar.
1: Pois.
0: E então os nossos pais pagavam uma mesada, aquela família. E como nós éramos muitos, ainda mudamos da cidade, cara. Na parte baixa da cidade, viemos para Amazonas, para São.
1: Exatamente.
0: E vivíamos nas chamadas casas dos economicamente débeis. Então fomos os primeiros a ocupar as duas primeiras casas desse projeto de muitas casas para os economicamente débeis.
1: Pois.
0: Bem, estranho que essas casas ainda hoje resistem. E muitas casas já caíram depois, muito depois da independência. Não sei quantas casas caíram, mas aquelas que ainda continuam de pé. E então nós ocupamos e vimos a construção das casas adjacentes, que continuava, né, nos lotes, né, nos lotes. Então acontece que o que é que eles faziam? Aquele capataz branco, não é? Ele violentava aqueles indivíduos, mas uma violência imensa, terrível mesmo. Então o que eles faziam? Então enquanto faziam aquelas covas para os pilares, eles fizeram uma cova mais ou menos grande,
1: pois,
0: para onde sabiam que o capataz ia lá ver se estava nas medidas certas, mas afinal de contas era para depois empurrarem um homem. Atraíram. É exatamente a imagem.
1: Pois,
0: no
1: eles
0: porto,
1: vingavam-se.
0: Eles vingavam-se. Né? Vingavam-se. Fingiam condenar aquelas pessoas que fizeram aquilo enquanto fugiam. E pronto.
1: E usando sempre uma língua desconhecida.
0: Exatamente. Ora, exatamente a mesma coisa.
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1: Estimado ouvinte, este é o programa Letras e Sons. Nós hoje estamos a conversar com Luís Loforte, autor da obra Vidas Cantadas, um legado de Samora Machel, um olhar sobre as canções de trabalho. Já teve a oportunidade de ouvir o porquê deste livro, como é que ele surge. Um livro que, de acordo com o seu autor, são pedaços da sua vivência e experiência. As canções que corporizam este livro visavam, portanto, sintonizar o tempo e os movimentos dos trabalhadores no decurso da labuta. Da sua labuta, estamos concretamente aqui a falar dos esticadores. Mas Luís Loforte, neste livro também faz um recuo à sua infância, naquelas canções em cima, não sei se vou pronunciar bem.
0: Em cima.
1: Quando era também menino, nós chamámos aqui Macaiaia. Hoje, também como se refere no livro, um termo brasileiro que me está a fugir, mas é
0: babá.
1: Sim, babá.
0: Hoje
1: mas
0: moda,
1: também
0: babá,
1: é aia. Aia é no centro. É esse termo.
0: Não, é um termo português.
1: É um
0: aio.
1: Termo. Aio.
0: Aio, sim.
1: Aio, vejo.
0: É o aio. Então, quem foi? Quem foi o aio do Afonso Henriques? O Dom Afonso Henriques, que fundou Portugal, tinha
1: pois.
0: Um aio, não é?
1: Pois.
0: Tinha um
1: pois,
0: aio,
1: pois.
0: Aquele, quer dizer, aquele que lhe educava, que mostrava o trabalho do campo, a boa educação, é o aio, não é?
1: Muito
0: é
1: bem.
0: O aio. Mesmo o termo Macaiaia vem do aio.
1: Do aio.
0: O aio. Macaiaia é Cabo Delgado, né? Macaiaia é aquele que anda com a criança nas costas. Em Nhambana chama Iai.
1: Iai.
0: Iai. Mas tudo isso vem do aio.
1: Aio.
0: Aio, que é um termo português.
1: Muito bem, mas dizia eu que recuou nesse tempo.
0: Sim, sim.
1: Com as canções de Ninar.
0: Exato.
1: Uma história também muito interessante e que tem a ver com a nossa sociedade, as nossas tradições orais.
0: Uhum.
1: Quero falar
0: desenvolver sobre isso.
1: Sim,
0: é
1: sim.
0: Muito simples. Quer dizer, se eu tivesse me cingido apenas às cantigas dos esticadores, resultava num livro pequenino.
1: Exatamente.
0: Não é? Eu entendi que devia enriquecer o livro, estendendo, não é, o conceito de trabalho de estiva para um conceito mais global de trabalho. Então entendi que também o portar crianças nas costas enquanto as mães trabalham,
1: sim,
0: não só na Tsima, como também
1: sim, sim,
0: nas lides caseiras, não é? Também é trabalho. Também é trabalho. Às vezes iam buscar um menino naquela casa,
1: pois,
0: né, para vir ficar com a criança. E o pagamento, embora não tivesse exatamente este peso de pagamento, era podermos comer lá, dormir e no
1: exatamente.
0: Tempo de manhã irmos para a escola. Portanto, era uma compensação decorrente do trabalho que nós fazíamos, que era portar as crianças às costas. No meu caso concreto, eu tive duas experiências de andar com crianças às costas.
1: Uhum.
0: O primeiro trabalho foi sair da minha terra, da aldeia dos meus avós,
1: sim,
0: não é? Ir para Cambino, que era próximo, Cambine é a mesma zona, não é? Da missão de Cambine, onde estava uma tia minha, que seguia exatamente a minha mãe. Ela pois. Tinha nascido um bebê. Só que eu não era suficientemente desenvolvido.
1: Era.
0: Quando me puseram nas costas, eu caí com a criança.
1: Pois.
0: Choramos ambos. A criança, certamente, por causa
1: pela
0: do susto.
1: Queda.
0: E eu, por causa do medo, que sabia que ia levar uma sova.
1: Exatamente.
0: Mas, na verdade, era porque eu fisicamente não estava suficientemente desenvolvido para carregar aquela criança, porque a criança era gorda.
1: E
0: era um primo meu até. Somos grandes amigos. Até hoje somos grandes amigos. Mas, pronto, lá me recambiaram para a minha terra de origem. E lá, ao fim de um ano, também me mandaram para a casa da minha tia, que era ali perto da casa do meu avô.
1: Uhum.
0: Então, essa criança era enfesada. Então, aguentei perfeitamente.
1: E
0: então, como nas cimas havia outros rapazinhos como eu, e também raparigas, não é? Que tinham as suas crianças, e nós, eu aprendi com esses mais velhos, eventualmente mais velhos, a cantarem aquelas cantigas de ninar. Ninar, como diz aí, a
1: apostaciadora.
0: Sim. E então, pronto, fixei essas cantigas todas. Agora que eu entendi escrever o livro, fui ter com velhos amigos meus, de Tchulane, isso aparece aí. Então, pronto, aprendi aquelas cantigas. Querem bitonga, querem xitsa. Ué, miela manangô, tudo isto, né?
1: Pois.
0: Então, eram cantigas de trabalho. E em Cabo Delgado também, quando nasceu um irmão meu mais novo,
1: sim,
0: não é?
1: Sim.
0: Também ouvi aquelas, hein, aquela prestante, não é? Aquela
1: macaiaia,
0: é? A cantar é Macuo. E eu fiquei curioso.
1: A história é interessante.
0: Tinha 15 anos.
1: Interessante,
0: fiquei curioso.
1: Essa, sim.
0: O que é que está a cantar? Lá pedi a interpretação. Vi que, afinal de contas, tudo era a mesma coisa. Que de um extremo ao outro apanhamos duas coisas similares.
1: Exatamente.
0: A única diferença, Conceição, e aí interessa mais em termos literários,
1: sim,
0: é que, enquanto cantavam, o que nós não fazíamos aqui no Sul era aconselhar. Aqui nós aconselhávamos a criança.
1: Pois.
0: Olha, cala-te, eu estou contigo aqui. Quando eu já estiver velho, serás tu a tomares conta de mim.
1: De mim.
0: Está a ver o que é isso, né? Agora, se isso chegava ou não à criança, não sei. Mas eu acho que chegavam, porque os corações transmitem numa
1: gente,
0: linguagem diferente daquela que a gente transmite com a boca. Né?
1: E depois explica no livro que...
0: Quer à frente, quer atrás.
1: Junto ao coração.
0: A criança, os nossos corações estão sempre em contato, ou não estão?
1: Estão.
0: Estão sempre.
1: Estão.
0: Mas em Cabo Delgado, além de transmitirem também essa ideia, em Cabo Delgado,
1: exatamente,
0: eu ouvi daquela rapariga, dizem à criança, tu só deves chorar quando estiveres com a tia. Mas essa tia não é qualquer.
1: É a esposa do tio.
0: Do tio.
1: Que é mal-vinda.
0: O tio não devia casar.
1: Que eles perdiam os afetos.
0: Os afetos. Esse é que é o verdadeiro afeto.
1: Pois, estão aí aspectos culturais.
0: Culturais. E literários.
1: Né?
0: Na minha opinião.
1: Exatamente.
0: Né? Yeah.
1: Então, estas canções eram feitas, naturalmente, em vários contextos sociais, mas também traziam consigo aspectos educativos.
0: Óbvio.
1: Até que ponto as famílias beberiam estes saberes?
0: Eu não sei. Olha, no meu caso concreto, isto em relação àquelas cantigas que eu cantava,
1: sim,
0: para mandar ou pedir para a criança se calar.
1: Sim.
0: A verdade é que eu criei uma afeição muito especial com esta criança para a qual eu cantava aquelas cantigas. E essa criança veio a casar, veio a ter filhos, veio a ser avó e tudo isto.
1: Pois.
0: A primeira pessoa a quem apresentava num qualquer convívio era sempre eu. Antes dos pais. Eu acho que é uma forma de... É, a educação não se faz só.
1: Exatamente.
0: Né, quando nós podemos expressar uma ideia. Aquela criança, mesmo quando é pequenina, não é? Estamos a criar uma certa solidariedade. Não só naquele momento, como também no futuro.
1: No futuro.
0: E às vezes acontecia o seguinte, que aquela criança só queria dormir com o seu ai.
1: O seu, sim, sim. Criou afeto.
0: Criou afeto. E não há melhor educação que nós transmitimos nos homens quando criamos afetos. E não há melhor deseducação que nós fazemos às pessoas quando retiramos os afetos.
1: Exatamente.
0: E a prova disso, ela só cria mãe quando sentisse fome, quando ainda está em idade de aleitamento.
1: Exatamente.
0: Fora isso, só que está com um bocado do afeto. Eu não sinto a mesma coisa hoje. Por quê? Porque essa história dos babás passam quase 90% do tempo com os babás.

0: Bom dia, estimado ouvinte. Bem-vindo às notícias apresentadas por Vítor Rufino. O presidente da República desafiou jovens a assumirem um papel ativo na transformação dos desafios do país em oportunidades de emprego, inovação e desenvolvimento. Segundo Daniel Chapo, a criatividade, o empreendedorismo e a capacidade de inovação são ferramentas importantes para a construção de um futuro com mais oportunidades para Moçambique. O chefe do Estado falava esta quinta-feira no distrito de Moatize, em Tete, na gala nacional da 12ª edição do Prémio Jovem Criativo.
1: Queremos uma juventude que participe ativamente na construção do país. E por isso, desde que assumimos o cargo de Presidente da República de Moçambique, temos criado vários momentos de contacto e diálogo com os nossos jovens. Por exemplo, em agosto do ano passado, reunimos em Maputo, no Centro Internacional de Conferências, com jovens oriundos de todo o país, no contexto da 8ª Conferência Nacional da Juventude, onde destacamos que a juventude é a placa giratória da nossa governação.
0: Para esta edição do Prémio Jovem Criativo, participaram mais de 6 mil jovens nas áreas de empreendedorismo, inovação tecnológica e criação artística. O ministro da Agricultura, Ambiente e Pescas exige mais dinamismo das unidades orgânicas do Pelouro, com vista a trazer resultados que impactem de forma significativa na economia nacional. Roberto Albino diz que é momento de se aprimorar as ações institucionais para produzir resultados diferentes.
2: Precisamos de instituições mais ágeis, de políticas mais coerentes e consistentes, de maior articulação entre o nível central, provincial, distrital e de uma cultura de gestão centrada na solução dos problemas dos cidadãos. Temos potencial, temos terra, temos água, temos uma extensa costa, temos homens e mulheres que produzem, pescam, empreendem, todos os dias procuram construir uma vida melhor.
0: O ministro da Agricultura, Ambiente e Pescas, Roberto Albino, falava esta quinta-feira no município de Matola, província de Maputo, na abertura do primeiro Conselho Coordenador do Pelouro que dirige. A primeira-ministra, bem-vinda Levi, confere posse esta sexta-feira os secretários permanentes dos Ministérios dos Combatentes e dos Negócios Estrangeiros e Cooperação. Um comunicado enviado à nossa redação indica que a governante vai conferir posse ainda aos assessores do primeiro-ministro para a área de imprensa, para assuntos parlamentares e de governação e para a área diplomática. Cerca de 4 mil alunos deixam de estudar sentados no chão na Escola Básica de Carropeia, na cidade de Nampula, com a entrega esta quinta-feira de 467 carteiras. Segundo o governador de Nampula, Eduardo Abdullah, as carteiras ora entregues fazem parte de um lote de 3.500 a serem distribuídas noutras escolas da província.
3: Temos a plena consciência de que não estamos a resolver o problema de meninos que sentam no chão. Ainda temos muitos filhos nossos a sentar no chão. E é nessa luta, é nessa senda que nós estamos a trabalhar para tirar os nossos filhos do chão. Poder sentar numa escola, numa carteira e estudar com dignidade. Com este ato, cerca de 4.200 alunos deixam de sentar no chão a partir de hoje.
0: O governador de Nampula, Eduardo Abdullah, falando esta quinta-feira no ato da entrega de 467 carteiras à Escola Básica de Carropeia, na capital provincial. Na atualidade internacional, vários veículos foram incendiados esta quinta-feira em Soweto, após confrontos entre comerciantes estrangeiros e residentes locais. Nas primeiras horas do dia, a comunidade de Soweto marchou até a delegação do Ministério do Interior, em Orlando, para exigir o encerramento daquelas instituições. Os protestos recomeçaram depois de o governo ter reaberto o sistema de asilo da África do Sul a novos pedidos, em conformidade com a mais recente decisão do Tribunal Constitucional. Também em Durban, pelo menos 11 carros foram queimados na sequência de marchas violentas contra a imigração ilegal esta quinta-feira. O tempo? As províncias de Maputo e Gaza podem estar esta sexta-feira sob calor intenso, com temperaturas máximas a rondar os 35 e 37 graus centígrados. O alerta é do Instituto Nacional de Meteorologia. Segundo o INAM, na província de Gaza, o calor intenso vai se fazer sentir principalmente nos distritos de Chibuto, Mandlakazi, Xokwe, Massingir, Mabalani, Massangena e Limpopo. E na província de Maputo, os distritos de Boani, Magudi, Manhissa, Marraquene, Matutwini, Moamba e cidades de Maputo e Matola serão as mais afetadas pelo calor intenso. Face a estas previsões, o INAM recomenda a tomada de medidas de precaução. Em relação às temperaturas máximas, para esta sexta-feira, a cidade de Tete poderá registrar 37 graus centígrados, seguida por Maputo, com 36 graus. Nampula e Xai-Xai, 34. Quilimane e Pemba, 31. Vilanculo e Beira, 30. Inhambane, Chimoio e Lixinga, 29 graus centígrados de temperatura máxima. Apresentamos as notícias a esta hora, as próximas às 6 horas, inseridas no Jornal da Manhã. 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

0: bom dia Moçambique. Este é o Jornal da Manhã no seu receptor. Confira os destaques a seguir. Presidente da República Daniel Chapo desafia a juventude moçambicana a assumir um papel ativo na transformação dos desafios do país em oportunidades de emprego, inovação e desenvolvimento. Instituto Nacional de Meteorologia em Nampula está preocupado com a vandalização de estações meteorológicas automáticas instaladas nos últimos tempos em alguns distritos da província. Mais de 4 milhões de dólares, equivalente a cerca de 255 milhões de meticais, foram investidos nos últimos dois anos na prevenção de extremismo violento em Cabo Delgado, Nampula e Niassa. Autoridades de saúde em Sofala alertam para o aumento de doenças oculares associadas à exposição excessiva aos ecrãs de telemóveis e computadores e advertem para os riscos do uso prolongado destes dispositivos. E na atualidade internacional, economistas no Malawi alertam que o reforço das medidas de austeridade fiscal e monetária exigido pelo Fundo Monetário Internacional como condição para a concessão de uma nova linha de crédito facilitada poderá travar o investimento e comprometer a recuperação econômica do país. Estes são alguns dos assuntos que vão marcar esta edição do Jornal da Manhã. E na sonorização, Francisco Jatti e Elvis Magaia. Lília Langa está na produção. Vitor África nas notícias. Edição e apresentação, Ernesto Chouk. Votos de ótima escuta. Acompanhe as notícias apresentadas por Vitor África. Bom dia.
1: Muito bom dia. O presidente da República, Daniel Chapo, desafiou ontem os jovens a assumir um papel ativo na transformação dos desafios do país em oportunidades de emprego, inovação e desenvolvimento. Segundo o chefe de Estado, a criatividade, o empreendedorismo e a capacidade de inovação são ferramentas importantes para a construção de um futuro de mais oportunidades para Moçambique.
2: Queremos uma juventude que participe ativamente na construção do país e, por isso, desde que assumimos o cargo de Presidente da República de Moçambique, temos criado vários momentos de contacto e diálogo com os nossos jovens.
1: O chefe de Estado falava no distrito de Moatize, em Tete, na Gala Nacional da 12ª edição do Prémio Jovem Criativo. Para esta edição, o Prémio Jovem Criativo, participaram mais de 6 mil jovens nas áreas de empreendedorismo, inovação, tecnologia e criação artística. O ministro da Agricultura, Ambiente e Pescas exige mais dinamismo das unidades orgânicas do Pelouro, com vista a trazer resultados que impactem de forma significativa na economia nacional. Roberto Albino diz que é momento de se aprimorar as ações institucionais para produzir resultados diferentes.
3: Precisamos de instituições mais ágeis, de políticas mais coerentes e consistentes, de maior articulação entre o nível central, provincial, digital e de uma cultura de gestão centrada na solução dos problemas dos cidadãos. Temos potencial, temos terra, temos água, temos uma extensa costa, temos homens e mulheres que produzem, pescam, empreendem, todos os dias procuram construir uma vida melhor.
1: O ministro da Agricultura, Ambiente e Pescas falava esta quinta-feira no município de Amatola, província de Maputo, na abertura do primeiro Conselho Coordenador do Pelouro que dirige. E cerca de 4 mil alunos deixam de estudar sentados no chão na Escola Básica de Carrupaia, na cidade de Nampula, com a entrega esta quinta-feira de 467 carteiras. Segundo o governador de Nampula, Eduardo Abdullah, as carteiras entregues fazem parte de um lote de 3.500 a serem distribuídas noutras escolas da província.
4: Temos a plena consciência de que não estamos a resolver o problema de meninos que sentam no chão. Ainda temos muitos filhos nossos a sentar no chão. E é nessa luta, é nessa senda que nós estamos a trabalhar para tirar os nossos filhos do chão.
1: Governador de Nampula, Eduardo Abdullah, falando esta quinta-feira na entrega de 467 carteiras à Escola Básica de Carrupaia. A Primeira-Ministra, bem-vinda a Levi, confere posse hoje aos secretários permanentes do Ministério dos Combatentes e do Ministério dos Negócios Estrangeiros e Cooperação. Um comunicado recebido na nossa redação indica que ainda hoje a governante vai conferir posse aos assessores do Primeiro-Ministro para a área de imprensa, para assuntos parlamentares de governação e para a área de diplomacia. As províncias de Maputo e Gaza e a cidade de Maputo poderão registrar hoje calor intenso, com temperaturas máximas a rondar os 35 a 37 graus centígrados. De acordo com o Instituto Nacional de Meteorologia, na província de Gaza, o calor intenso vai se fazer sentir principalmente nos distritos de Shibuto, Manglakazi, Xokwe, Massingir, Mabalani, Massangena e Limpopo. Na província de Maputo, os distritos de Boane, Magudi, Manhissa, Marraquene, Matutini, Muamba e cidade da Matola são as mais afetadas pelo calor intenso. E no plano internacional, a Ucrânia vai enviar nos próximos dias uma delegação aos Estados Unidos para retomar as negociações com vista ao fim da guerra com a Rússia, num contexto de intensificação dos ataques e aumento de vítimas civis. O anúncio foi feito pelo presidente ucraniano Volodymyr Zelensky, que confirmou encontros hoje e amanhã com mediadores norte-americanos, incluindo os enviados especiais. Zelensky afirmou que Kiev está disponível para retomar as negociações tripartidas com a participação da Rússia, dos Estados Unidos e da Ucrânia, mas Moscou ainda não respondeu à proposta. Fechamos com o desporto. O Costa do Sol defronta hoje o Ferroviário de Lixinga no prosseguimento da 22ª jornada do Moçambola 2026. Ainda hoje, a contar para a mesma jornada, jogam a Associação Desportiva de Pemba, Xingal e de Tete. A jornada 22 do Moçambola iniciou ontem com a vitória de Ferroviário de Maputo por 1-0 diante da Associação Desportiva de Vilanculo. Amanhã, no fecho da jornada, jogam Ferroviário de Nacala, Liga Desportiva de Sofala, Ferroviário de Inampula, Ferroviário da Beira e Baía de Pemba, União Desportiva do Songo. A Associação Black Bulls de Maputo lidera o campeonato com 44 pontos, seguida pelo Costa do Sol com 34 na segunda posição. O mesmo número de pontos tem o Ferroviário da Beira, terceiro colocado. Apresentamos as notícias. O próximo bloco às 7 horas.

0: Vamos conhecer o comportamento da atmosfera hoje com o meteorologista António Massango. Bom dia.
1: Bom dia, estimados ouvintes da Rádio Moçambique. Previsão de estado de tempo para hoje, dia 9 de outubro de 2026. Em todo o país, o INAME prevê céu pouco nublado. Localmente muito nublado em Sofala e Manica, onde se espera ocorrência de chuvas fracas a moderadas. Ocorrência de neblinas locais nas terras altas do interior e ao longo dos vales. Vento de sueste a leste, fraco a moderado, soprando por vezes com rajada ao longo da faixa costeira. Temperaturas máximas previstas em graus Celsius indicam para Tete 37 graus, Maputo 36, Xai-Xai e Nampula 34, Pemba e Quelimane 31, Beira e Vilanculos 30, Inhambane, Chimoio e Lixinga com 29 graus Celsius. É tudo quanto à previsão do estado do tempo para o dia de hoje. E bom dia, até a próxima.

0: Jornal da Manhã da Rádio Moçambique, no seu receptor, são 6 horas e 11 minutos. As províncias de Maputo e Gaza e a cidade de Maputo poderão registrar hoje calor intenso, com temperaturas máximas a rondar aos 35 e 37 graus centígrados, segundo o Instituto Nacional de Meteorologia. Por isso, amigo ouvinte, a recomendação é que bebam muita água face às elevadas temperaturas e bebam água com frequência, mesmo sem sentir sede, evite a exposição prolongada ao sol e procure permanecer em locais frescos, sobretudo nas horas de maior calor. Esta é uma recomendação das autoridades de saúde. Iniciamos a viagem matinal desta forma. O presidente da República, Daniel Chapo, desafia os jovens moçambicanos a assumirem papel ativo na transformação dos desafios do país em oportunidades de emprego, inovação e desenvolvimento. Jornalista Ana Avenila.
1: Falando esta quinta-feira no distrito de Moatize, entanto, na gala nacional da 12ª edição do Prémio Jovem Criativo, o chefe do Estado destacou a criatividade, o empreendedorismo e a capacidade de inovação como ferramentas para a construção de um futuro com mais oportunidades para a juventude. Daniel Chapo reafirmou na ocasião o compromisso do governo em colocar os jovens no centro das políticas públicas através de ações nas áreas de transformação profissional, emprego, empreendedorismo, inovação e inclusão digital. Entre as iniciativas, o chefe do Estado destacou o programa de promoção do emprego e geração de renda, incluindo o Meu Kit Meu Emprego Emprega, além do Fundo de Desenvolvimento Econômico Local, mecanismos de financiamento e apoio a iniciativas juvenis. O presidente sublinhou que os jovens não devem ser apenas beneficiários das políticas públicas, mas protagonistas do desenvolvimento nacional, usando o seu talento e criatividade para criar soluções, gerar emprego e transformar as comunidades.
2: Através destas e outras iniciativas, queremos uma juventude que participe ativamente na construção do país. E por isso, desde que assumimos o cargo de Presidente da República de Moçambique, temos criado vários momentos de contacto e diálogo com os nossos jovens. Por exemplo, em agosto do ano passado, reunimos em Maputo, no Centro Internacional de Conferências, com jovens oriundos de todo o país, no contexto da 8ª Conferência Nacional da Juventude, onde destacamos que a juventude é a placa giratória da nossa governação.
1: Presidente da República, Daniel Chapo, a 12ª edição do Prémio Jovem Criativo registrou pouco mais de 6 mil candidaturas nas áreas de empreendedorismo, inovação tecnológica e criação artística, demonstrando a participação da juventude na iniciativa, dos quais foram distinguidos apenas 15 jovens. A partir de Benga, no distrito de Moatize, Ana Avenila.
0: O Instituto Nacional de Meteorologia em Nampula está preocupado com a vandalização das estações meteorológicas automáticas instaladas nos últimos tempos em alguns distritos da província por desconhecidos. Jornalista Júlio Moro.
3: O delegado provincial em Nampula, Achado Paiva, avançou que no ano passado, nos distritos de Angoche e Malema, indivíduos até então desconhecidos retiraram sistemas solares e baterias nas estações meteorológicas locais. A nossa fonte disse que o fenômeno acontece numa altura em que o governo tem vindo a empreender esforços para a materialização da iniciativa Um Distrito, Uma Estação Meteorológica. Paiva disse ser crucial valorizar os equipamentos, dada a sua importância no que diz respeito às informações sobre a ocorrência de fenômenos naturais climáticos extremos.
4: Foi em Angoche, tivemos a vandalização de algum equipamento nosso, tivemos a vandalização do cabo que transporta o sinal em Malema, entanto, que transporta da sala de observações para. Na sala de observação, do equipamento de observação para a sala de observações, e isso vai se repetindo um pouco por todo lado. Então, e agora estamos a trabalhar, logicamente, com os governos distritais para poder sensibilizar a população, né? Trabalhar com líderes comunitários para poder fazer entender que aquele bem é o útil para a população, que não devem vandalizar. Mas também é lógico que precisamos implementar um sistema de guarnição dos equipamentos. Então estamos a trabalhar com o distrito para encontrarmos meio termo, termos um guarda.
3: Delegado do INAM em Nampula, Achado Paiva. E a valorização de equipamentos de algumas estações meteorológicas em alguns distritos desta região do país. Amusi, Niwananeke, Uira Moçambique, Orocoholo, de Nampula, Júlio Moro.
0: Está concluída a restauração da estação meteorológica da cidade de Xai-Xai depois dos danos causados pelas cheias que assolaram a província de Gaza no princípio deste ano. Jornalista Francisco Nelson.
5: Depois da reabilitação, a estação meteorológica foi devidamente equipada com uma tecnologia moderna concebida para responder atempadamente os cenários de previsão do tempo para prestar informações antecipadas aos eventos naturais extremos. A informação foi avançada pelo porta-voz do INAM em Gaza, que garantiu que depois da restauração, a estação meteorológica de Xai-Xai poderá ser inaugurada ainda este mês de outubro. Leonardo Duma indicou que depois de Xai-Xai decorrem obras de reconstrução das estações meteorológicas de Xikualakuala e Mapai, que igualmente sofreram danos significativos devido às enxurradas deste ano.
6: Agora vamos inaugurar a estação da cidade de Xai-Xai, que já está concluída e essa estação é moderna. Também os equipamentos que estão lá alocados são todos digitais. Ainda não foi definida a data, mas creio que dentro desse mês de outubro vai ser feita a inauguração da estação de Xai-Xai. E dentro de breve também vai ser construída a estação em Xikualakuala e Mapai. Tudo isso no âmbito da iniciativa presidencial, um distrito, uma estação meteorológica.
5: Duma acrescentou que o INAM está a mobilizar financiamento para a reposição da estação meteorológica de Xokwe, onde todo o equipamento ficou igualmente danificado por conta das cheias.
6: Por causa da cheia de janeiro, praticamente tudo ficou arrastado. Xokwe praticamente não tem nada. Temos que mesmo começar de zero. Temos apenas parque. Parque é o quê? É uma vedação com instrumento. Mas a própria infraestrutura que é nossa, da meteorologia, não temos. Mas tem lá técnico. Eles são técnicos que estão sendo tutorados por SDPI. Então, Xokwe praticamente precisamos de alocar um pouco de tudo. Todos os instrumentos temos que alocar em Xokwe. Porque a água devastou tudo. Não ficou nada em Xokwe.
5: Porta-voz do INAM em Gaza, Leonardo Duma, e a restauração de infraestruturas e equipamentos meteorológicos danificados em quase todos os distritos devido às intempéries registradas este ano na província. Mwingisete, Aihanyene Kurula, Francisco Nelson, Cidade de Xai-Xai, bom dia.
0: Bom dia. O setor da agricultura em Manica reforça sistemas de irrigação como medida para fazer face aos efeitos do fenómeno climático El Niño. Daniel Oliveira tem mais detalhes.
7: A medida visa minimizar os impactos da fraca precipitação prevista para a presente campanha agrícola, sobretudo nos distritos de Guru, Tambara e Macossa, apontados como zonas de impacto severo do fenómeno. Segundo o diretor provincial da Agricultura e Pescas de Manica, Manuel Bacicolo, a província conta com 60 motobombas disponibilizadas por parceiros. De acordo com a fonte, os distritos em referência vão beneficiar igualmente de 22 sistemas de irrigação movidos a painéis solares.
8: Em breve, teremos. Com o projeto da Procava, teremos cerca de 22 sistemas. Esses sistemas são sistemas de irrigação movidos a painéis solares. Então, temos também 12 motobombas que a própria direção, a partir de fundos internos, fez aquisição e esses já estão sendo alocados aos beneficiários para poder garantir que, durante esse período onde irá se registrar a deficiência de precipitação, poderemos compensar com o sistema de regra.
7: Manuel Bacicolo acrescenta que, através de parceiros, já foram distribuídos 427 sistemas de rega nos distritos de Manica, Vanduze, Makati, Sussundenga, Gondola e Barue, visando aumentar a área irrigada e garantir níveis de produção durante o período de déficit de chuvas.
8: Nós estamos, a este momento, contabilizado cerca de 427 sistemas de rega que já foram distribuídos na nossa província. Temos kits, temos dos 427, temos uma parte que são 327 sistemas de rega por gravidade. Também temos 73 kits de rega por aspersão e também temos 7 kits de rega gota a gota.
7: O diretor provincial da Agricultura e Pesca de Manica, Manuel Bacicolo, apela aos produtores para adquirirem sementes de ciclo curto e tolerantes à seca e a apostarem na prática de agricultura de conservação e uso racional da água. Mudiwa, Ngatibatanei, Kuitirarugarene, Runyararo, Munikaedu e Moçambique. Dishimoyo, Daniel Oliveira.
0: O setor da agricultura em Manica reforça os sistemas de irrigação com medida para fazer face aos efeitos do fenómeno climático El Niño. E na província de Maputo, apesar das ameaças do El Niño, augura-se boas perspectivas de produção agrária e pesqueira na campanha 2026-2027. Stélio Manhissa.
9: A província de Maputo prevê produzir na campanha agrária 2026-2027 cerca de 3,3 milhões de toneladas de produtos diversos e mais de 19 mil toneladas de pescado, apesar dos desafios impostos pela previsão do fenómeno El Niño. O governador da província de Maputo, que deu a informação, assegurou ainda que para fazer face aos possíveis impactos do El Niño, a província dispõe de reservas de água suficientes para impulsionar a produção, destacando os níveis de armazenamento das barragens dos pequenos libombos em Boane e de Corrumana, na Moamba. Segundo Manuel Tule, a província conta igualmente com 9 reservatórios escavados, alguns dos quais apresentam níveis de armazenamento superiores à sua capacidade de encaixe.
10: As duas barragens existentes, referimos-nos à barragem dos pequenos libombos e à barragem de Corrumana, apresentam níveis de encaixe bastante animadores. As duas barragens estão acima de 80% de sua capacidade de encaixe total, de modo a garantir água para impulsionar mais a produção. Depois da primeira campanha agrária 2025-2026 ter sido severamente afetada e comprometida pela ocorrência de chuvas intensas e inundações que afetaram vários campos com perdas significativas, prevê-se também uma segunda campanha agrária bastante desafiadora.
9: Manuel Tula acrescentou que o governo tem vindo apoiar os produtores em insumos agrícolas e sementes resistentes à seca, numa estratégia visando minimizar os efeitos da estiagem e garantir a produção de alimentos.
10: Sendo de destacar a semente de cultura resistente às secas e à estiagem. Aqui referimos-nos a feijão nhemba, estaca de mandioqueira, rama de batata doce, milho de variedade do ciclo curto, entre outras culturas que resistem às secas. Em paralelo, a província de Maputo também continuará a intensificar a produção pesqueira, que é uma alternativa seca estiagem.
9: Segundo o governador de Maputo, apesar dos desafios, os mercados da província continuam abastecidos, numa demonstração clara da capacidade de resposta do setor produtivo. Eu sou Stélio Manhissa, da cidade da Matola. Bom dia e bom final de semana.
0: O Instituto Nacional do Mar Intet destrói 615 artes nocivas à pesca na Albufeira de Carabaça. Adelinda Matavel e os pormenores.
11: A destruição destas artes nocivas à pesca, constituídas maioritariamente por redes mosquiteiras, está enquadrada na operação denominada Limpeza, em curso e com vista a combater a pesca ilegal e proteger os recursos pesqueiros da Albufeira. Segundo o administrador marítimo de Tete, com as patrulhas realizadas em 12 centros de pescas, as equipas apreenderam ainda 5 toneladas de pescado diverso. Augusto Luiz referiu que o setor está a desencorajar o uso de artes nocivas à pesca, porque as mesmas prejudicam no crescimento do pescado.
12: O pescador artesanal, usando a arte nociva, seja mosquiteiro, ele retirava todo o pescado de tamanho não recomendado, até juvenis que circulavam na Albufeira da Carabaça. Então, a pesca de capenta é uma pesca que metia muita divisa para a província, mas ficou beliscada. Só para ver,

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A 6 horas e 30 minutos, resumo dos assuntos de destaque no Jornal da Manhã. Presidente da República, Daniel Chapo, desafia a juventude moçambicana a assumir um papel ativo na transformação dos desafios do país em oportunidades de emprego, inovação e desenvolvimento. O Instituto Nacional de Meteorologia em Nampula está preocupado com a vandalização de estações meteorológicas automáticas instaladas nos últimos tempos em alguns distritos da província.

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1: Bom dia, estimados ouvintes da Rádio Moçambique. Previsão do estado do tempo para hoje, dia 9 de outubro de 2026. Então,

0: do país, o Iname prevê céu pouco nublado. Localmente muito nublado em Sofala e Manica, onde se espera ocorrência de chuvas fracas a moderadas. Ocorrência de neblinas locais nas terras altas do interior e ao longo dos vales. Vento de sueste a leste, fraco a moderado, soprando por vezes com rajada ao longo da faixa costeira. Temperaturas máximas previstas em graus Celsius indicam Paraty 37 graus, Maputo 36, Xai-Xai e Nampula 34, Pemba e Quelimane 31, Beira e Vilanculos 30, Inhambane, Chimoio e Lixinga com 29 graus Celsius. É tudo quanto à previsão do estado do tempo para o dia de hoje. E bom dia, até a próxima.
1: No café da manhã, hoje vamos conhecer as ações antecipadas para fazer face ao fenómeno climático El Niño no setor da agricultura, isso na província de Inhambane. E teremos como convidado o chefe do Departamento de Agricultura e Segurança Alimentar na Direção Provincial de Agricultura e Pescas de Inhambane, António Chiuri. O ouvinte também pode participar através da nossa plataforma do Facebook Jornal da Manhã, RM, ou ligando para os números 21-31-77-77 e 82-34-77. E já largamos os mecanismos de interação com o nosso amigo ouvinte. Pode também mandar mensagem de voz colocando a sua sugestão ou questão para o número 82-64-95-170. Pode mandar mensagem de voz via WhatsApp para o número 82-64-95-170 e participar no Café da Manhã.

0: A viagem matinal continua quando são 6 horas e 33 minutos. Mais de 4 milhões de dólares, o equivalente a cerca de 255 milhões meticais, foram aplicados nos últimos 2 anos na implementação de projetos de prevenção do extremismo violento nas províncias de Cabo Delgado, Nampula e Niassa. Detalhes por Sumali Gilberto. E tentamos restabelecer o contacto com Cabo Delgado. É a indicação de que mais de 4 milhões de dólares, o equivalente a cerca de 255 milhões meticais, foram aplicados nos últimos 2 anos na implementação de projetos de prevenção do extremismo violento, isso na província de Cabo Delgado, um assunto a ser desenvolvido pelo jornalista Sumali Gilberto. As condições ainda não foram estabelecidas para esta comunicação. Vamos à cidade da Beira. Cidade da Beira, a informação que chega é que as autoridades de saúde em Sofala alertam para de doenças oculares devido à exposição excessiva e grave de aparelhos eletrônicos e deixam claro que passar muito tempo no telemóvel ou computador pode prejudicar a visão. Felipe Jorge.
1: O alerta surge numa altura em que aumenta o número de pessoas com problemas de saúde ocular que dão entrada no Hospital Central da Beira. Só para se ter uma ideia, entre janeiro e setembro, a unidade sanitária realizou cerca de 8 mil consultas, mais 600 do que no igual período do ano passado. A informação foi tornada pública ontem pelo médico-chefe provincial em Sofala, Edgar Mek, no âmbito das celebrações de 8 de outubro, Dia Mundial da Visão. O responsável aponta como as principais causas dos problemas de saúde ocular a exposição excessiva a ecrãs de aparelhos eletrônicos, a falta de cuidados com os olhos e fatores hereditários.
2: Isto mostra incremento de atividades ao nível da comunidade através de sensibilização, mas também através das brigadas móveis que vamos realizar. Para este ano aconteceu uma campanha de cirurgia de estrabismo ao nível do Hospital Central da Beira, pela primeira vez aqui na nossa província, onde estavam previstas serem operadas cerca de 26 pessoas, mas conseguimos superar a meta, conseguimos fazer 36 cirurgias, fora as cirurgias de catarata, as cirurgias de glaucoma, que vem acontecendo de forma rotineira nas atividades a nível do Estado Central e alguns hospitais distritais. Aliado a isso, a província, no ano passado, conseguiu formar um grupo de técnicos de oftalmologia para garantirmos a cobertura em todos os distritos.
1: O médico-chefe provincial em Sofala, Edgar Mek, falando do aumento da incidência de doenças oculares. Hama, Tishakangano Kuxambanyara, Ngimvura Kachena, Ngisipo Kanamaruta, Tisatitabata Jukurka, Cuitire, cuitivique, colera. Felipe Jorge, Bairam.
0: São, neste momento, 6 horas e 37 minutos. Vamos a Cabo Delgado, ao encontro de Sumali Gilberto, para conhecer as ações de prevenção do extremismo violento. Sumali Gilberto.
3: Mais de 4 milhões de dólares, o equivalente a cerca de 255 milhões de meticais, foram aplicados nos últimos 2 anos na implementação do projeto de prevenção do extremismo violento nas províncias de Cabo Delgado, Nampula e Niassa. O montante permitiu financiar ações de empoderamento socioeconómico, coesão social e formação institucional em 12 distritos do norte do país. Em entrevista à Rádio Moçambique, o gestor regional do Fundo Global para o Engajamento e Resiliência Comunitária, Micael Amar, fez um balanço positivo dos resultados alcançados na primeira fase do projeto.
4: Primeiro, que o assunto do extremismo violento e da prevenção já está conhecido melhor, que também oferecemos vários treinos. Então, reforçamos os conhecimentos de uma forma mais institucional e com as atividades económicas, com as atividades da coesão social. E isso, para mim, é um bom resultado.
3: Diante dos resultados no terreno e do engajamento dos jovens e das comunidades locais, a organização com sede em Genebra, na Suíça, pretende manter e expandir o financiamento na região norte do país para os próximos anos.
4: Eu não tenho dúvida que vale a pena, porque é só o início de um projeto que demonstra também a importância do assunto do... do assunto do extremismo violento. Hoje vemos uma juventude muito, muito engajada, com muitas boas ideias, com muitas boas coisas a oferecer nas comunidades, nas localidades, e acho que tem de ser continuado. Mas são as coisas que vamos definir com os nossos doadores também, e depois vamos ver a capacidade de recolher os fundos por investir nos próximos passos.
3: O projeto de prevenção do extremismo violento, implementado sob a coordenação da Agência de Desenvolvimento Integrado do Norte, envolve organizações da sociedade civil e outros parceiros estratégicos. À luz desta iniciativa, a cidade de Pemba acolhe desde esta quinta-feira um workshop regional de partilha de experiências e boas práticas sobre empoderamento económico, coesão social e resiliência comunitária nas províncias do norte do país. Mbode, Navanga Medina Shabuni, Auliu, Tuliposhe, Namaluele. Sumari Gilberto Mpemba, bom dia.
0: No município de Machiche, província de Inhambane, está em marcha um projeto de construção de infraestruturas de água e saneamento, avaliado em pouco mais de 60 milhões de meticais. Manuel Chimel.
5: O projeto Salubrix, implementado pela Médicos do Mundo, uma organização não governamental italiana, destina-se à construção de 3 sistemas de abastecimento de água e um aterro sanitário no bairro Mangapana. Diminuir as distâncias percorridas pelos munícipes à busca de água e incrementar os níveis de cobertura do abastecimento deste líquido são as grandes apostas desta organização. A melhoria das condições de recolha, depósito e tratamento do lixo é outro objetivo do projeto que termina em 2028. O coordenador de Médicos do Mundo em Inhambane, Bruno Cumini, refere-se das obras destas infraestruturas que poderão beneficiar mais de 2 mil famílias.
6: Atualmente as obras estão no 99%. Já está pronto também o sistema de abastecimento de água de Dambo, de qual vai se fazer a entrega a próxima semana. E também está pronto o sistema de Mangapana, que vai se fazer a entrega daqui a 2 semanas. Também as construções do aterro controlado já estão terminadas. Está-se aguardando o desfecho do concurso para o fornecimento do equipamento de recolha de lixo para a cidade da Machiche, coisa que vai terminar ao longo do próximo mês, assim como o apetrechamento do laboratório de microbiologia, que vai permitir fazer as análises microbiológicas para garantirmos que a água da FIPAG e a água do consumo humano aqui no distrito e na cidade da Machiche seja própria para o consumo humano.
5: Bruno Cumini, coordenador de Médicos do Mundo em Inhambane, falando das obras em curso visando a melhoria das condições de vida da população da cidade de Machiche. Mwingisete, Simama Utifikela Kamabadi Yohambanambana, Manuel Chimele, Inhambane.
0: A Assembleia Provincial da Zambésia e o Movimento de Educação para Todos assinam um memorando de entendimento para fortalecer a implementação de políticas públicas na área de educação na província. Alex Felipe.
7: O ato ocorreu em Quilimane e foi assinado pelo presidente da Assembleia Provincial da Zambésia, Hilário da Costa, e o ponto focal do movimento Educação para Todos na Zambésia, Jaime Ligonha. Em entrevista à Rádio Moçambique, Jaime Ligonha frisou que o ato consolida o papel das duas instituições para agregar valor na implementação do processo de educação em todos os subsistemas de ensino.
8: E para agregar também mais valores àquilo que é o processo de educação. Está muito bem dito no memorando que as partes têm um compromisso e esses compromissos serão cumpridos. Uma das partes que isso vai valer a pena é estarmos todos juntos em prol da educação. MEPT, como Movimento de Educação para Todos, está baseado em questões de advocacia. E temos aqui a questão da parte legislativa a nível da província, que vai também poder criar um fecho dentro do processo de monitoria de políticas públicas no setor da educação.
7: Por seu turno, o presidente da Assembleia Provincial da Zambésia, Hilário da Costa, entende que com esta parceria estão criadas as bases para o compromisso com a educação na província da Zambésia.
9: Vamos fazer cumprir para que tenhamos um objetivo comum, procurar melhorar cada vez mais a nossa atuação. Com esta parceria, pensamos que estamos a criar condições de unirmos sinergias por forma a estabelecermos um compromisso com o setor da educação, que é o nosso também grupo-alvo comum na nossa atividade.
10: O memorando, ora assinado, é válido até 2029. Presenciaram a cerimônia membros da Assembleia Provincial, com destaque para os representantes das bancadas. Albonuá, Onoamada Nassabão, Obemundura, Mikalilo Dobarele Namareda Antapuriwa, Nakana Osiwa. Dikilman, Alex Felipe.
0: A implementação de projetos financiados pelo Fundo de Desenvolvimento Econômico Local no distrito de Nipempe, na província de Iassa, vai permitir a criação até o final deste ano de mais de 200 novos postos de emprego, Sineta San.
11: Para a concretização deste desafio, o governo do distrito de Nipempe recebeu nesta segunda-feira do FIDEL mais de 5 milhões de meticais contra mais de 3 milhões e 400 mil meticais recebidos no ano passado. Com este valor, foram financiados 58 projetos dos mais de 700 remetidos. As iniciativas financiadas são ligadas ao comércio, restauração e avicultura, na sua maioria de jovens e mulheres. O administrador do distrito de Nipepe, Amilcar Joania, disse que com a implementação destes projetos, o desenvolvimento social e econômico do distrito é notório.
12: Porque temos até exemplos claros a nível do distrito de jovens que já iniciaram os seus negócios, têm barracas, vendem roupa, vendem eletrodomésticos, alguns nas ferragens, etc.
11: Por seu turno, os beneficiários do FIDEL e Nipepe mostram-se satisfeitos por quanto o dinheiro recebido está a alavancar as suas atividades e a criar novos empregos.
13: Recebi 50 mil. Quando recebi aquele dinheiro, consegui realizar meus sonhos e ampliei meu negócio.
14: Recebi 40 mil meticais. Depois de eu receber, trabalhava assim mesmo pouco. Então, logo que chegou aquela oportunidade, me alavancou. Mas depois desse FIDEL, consegui mais duas pessoas.
11: Alguns mutuários do Fundo de Desenvolvimento Econômico Local, NIPEP, a Xalongo, quando eu digo quando lhe chega o cheiro lá o tendelente lá bom isso não está sani lhe xinga.
0: São 6 horas e 45 minutos. Assinala-se a 11 de outubro corrente, o Dia Internacional da Rapariga. E em linha temos a senhora Nina Yengo, que é da Plan International Moçambique. E queremos conhecer as atividades desta organização em prol da rapariga e do género em Moçambique. Bom dia. Está em direto para o Jornal da Manhã da Rádio Moçambique. Que ações foram projetadas pela Plan International para assinalar o Dia Internacional da Rapariga?
15: Bom dia a todos os ouvintes da Rádio Moçambique. É um prazer enorme podermos falar e conversar. Bem, primeiro, antes de falar das atividades que foram planificadas pela PLAN, é importante referir que o Dia da Rapariga celebra-se a 11 de outubro e é uma oportunidade para todos nós reafirmarmos, portanto, o nosso compromisso com os direitos e com a dignidade e o futuro das raparigas. A Plan Internacional está, portanto, ou vai realizar várias atividades neste dia, mas não apenas como uma forma de celebração. Será um momento de reflexão e de mobilização e para chamar a atenção à sociedade sobre os desafios que continuam a afetar as raparigas, sobretudo quando falamos de uniões prematuras, quando falamos de gravidezes precoces, quando falamos também da violência baseada no género e também das barreiras que estas mesmas raparigas enfrentam no acesso à educação, no acesso a serviços de saúde sexual e reprodutiva. De um modo geral, a PLAN vai realizar atividades de sensibilização comunitária. Também vamos realizar atividades que nós denominamos, uma atividade que nós denominamos a Eu Amanhã, que consiste em que a rapariga faz o papel, portanto, de alguém que esteja em posição de liderança. Como, por exemplo, estamos a falar de administradores a nível dos distritos, estamos a falar também de ministros, estamos a falar de vários governantes, incluindo até representantes das agências das Nações Unidas e embaixadores. Então, este é um programa que nós denominamos Eu Amanhã, onde a rapariga, portanto, diz o que é que ela sonha, o que ela almeja no futuro, não é? E tem a oportunidade de estar neste papel e poder influenciar aquilo que são, portanto, os seus direitos diante de tomadores de decisão.
0: E que estratégias de capacitação económica e de promoção da liderança feminina estão a ser desenvolvidas pela Plan International para empoderar raparigas e jovens mulheres em Moçambique?
15: Bem, a Plan realiza várias estratégias. Uma das estratégias que a Plan tem, portanto, desenvolvido para as jovens, sobretudo raparigas, é a questão de garantir o acesso à educação e garantir também o acesso a serviços de saúde sexual e reprodutiva, para criar, portanto, condições para que esta rapariga, primeiro, tenha autonomia económica, não é? E que ela possa também participar de processos de tomar decisão que possa, e que ela possa garantir e construir o seu futuro. Então, a Plan promove iniciativas de capacitação econômica. Também temos realizado atividades que vão desde desenvolvimento de competências, estou a falar de cursos vocacionais, cursos onde esta rapariga prepara-se, portanto, para o mercado do trabalho, através de competências, através de formação, de capacitação, não é? Por outro lado, também, a Plan tem feito ou desenvolvido diante das raparigas, portanto, atividades que nós chamamos de habilidades para a vida, que para além de conhecimento em termos de empoderamento econômico, também trabalhamos a questão da autoconfiança, a participação em espaços de tomada de decisão, para que elas possam influenciar a tomadores de decisão sobre aquilo que são os seus direitos. Mas uma das fontes ou das atividades mais relevantes que a Plan tem realizado é garantir com que as raparigas tenham acesso à educação. E não só acesso à educação, mas também que elas possam contribuir dentro das suas comunidades. E para isso nós temos trabalhado com professores, trabalhamos com a liderança local, desde os líderes comunitários, que são pessoas influentes na comunidade, que fazem esta mobilização, essa sensibilização a nível das comunidades, para que as raparigas estejam na escola, não apenas que sejam inscritas, mas que permaneçam nas escolas. Mas para isso também é preciso trabalhar com a comunidade escolar, é o que temos feito. Trabalhamos com toda a comunidade escolar, incluindo professores, professoras, para que criem um ambiente, não é? Onde a rapariga sinta-se segura dentro da escola, para que ela possa aprender e possa também desenvolver competências.
0: Muito obrigado à senhora Nina Yango, da Plan International, e às ações envolvidas por esta organização em prol da rapariga no país. E recordar que assinala-se a 12 de outubro, corrente, o Dia Internacional da Rapariga.

No Café da Manhã, hoje vamos olhar para as ações antecipadas para fazer face ao fenómeno climático El Niño no setor da agricultura em Inhambane. Nosso convidado é o chefe do Departamento de Agricultura e Segurança Alimentar na Direção Provincial de Agricultura e Pescas de Inhambane, António Chura. Amigo ouvinte, participe. O café será servido a partir dos estúdios da Rádio Moçambique em Inhambane com a moderação do jornalista Horácio Romão.

0: Esportivo no Jornal da Manhã e agora destaque: a Seleção Nacional de Futebol de Praia realiza hoje o último treino e parte este sábado para Dar es Salaam. Este é o destaque desportivo com Carlos Calisto. Bom dia.
1: Bom dia para si, Ernesto Schalk. Bom dia também extensivo para o amigo ouvinte. A Seleção Nacional de Futebol de Praia continua a trabalhar na Arena da Costa do Sol, tendo em vista o jogo diante da Tanzânia, marcado para domingo às 15h30, no Mbeni Jade Beach, em Dar es Salaam, a contar para a primeira ronda, a segunda ronda das eliminatórias de qualificação para o Campeonato Africano das Nações, CAN-Senegal 2026. Hoje, a equipa nacional dos pés descalços fecha a fase de trabalho no país e o grupo deixa Maputo amanhã com destino a Mbeni Jade Beach, palco da competição. Algazar Chabane, jogador da seleção da Associação Desportiva de Pemba e da Seleção Nacional, garantiu que o grupo está motivado para o encontro de domingo com a Tanzânia.
2: Sinto-me que estou preparado para defrontar a Tanzânia e vejo que a nossa seleção está muito bem também. Estamos a treinar muito bem e com muito esforço também. Pretendo contribuir a marcar o gol e dar assistência. É nisso que vou me basear. Acreditamos, sim. É nisso que nós estamos a trabalhar. Vamos classificar.
1: Por sua vez, Júlio Manjate é mais cauteloso e fala da competitividade por um lugar no grupo de trabalho. O jogo da segunda mão acontece no dia 18 de outubro na Arena da Costa Sol, na Baía de Maputo, quando forem 15 horas. O Campeonato Africano das Nações de Futebol de Praia vai realizar-se no Senegal de 28 de novembro a 6 de dezembro deste ano. No Rei Futebol, o Costa do Sol recebe hoje o Ferroviário de Lixinga no prosseguimento da 22ª jornada do Moçambola 2026. O jogo está agendado para as 15 horas no Campo dos Canarinhos, no Distrito Municipal Camavota, na cidade de Maputo. O treinador do Costa do Sol, Horácio Gonçalves, prevê um desafio de elevada complexidade diante de um adversário que considera organizado.
3: O jogo com o Lixinga tradicionalmente sempre um jogo muito difícil, não é? O Lixinga também está a fazer um excelente campeonato, uma equipa também forte, do Moçambola, e por isso antevemos um jogo com um grau de dificuldade elevado. De qualquer das formas, temos vindo a trabalhar dentro daquilo que é possível e trabalhado bem, porque temos jogadores que estão para as seleções, estas paragens longas, quebram ritmos, mas penso que a equipa irá se apresentar na máxima força e com vontade de vencer os três pontos, que isso é o mais importante. Até ao dia do jogo estamos a tentar recuperar um ou outro jogador, vamos ver se conseguimos realmente, mas não será fácil. De qualquer das formas, estamos à espera que cheguem na véspera do jogo os jogadores que vêm de seleções, ver qual é as condições físicas em questão, para ver se podem ou não ajudar.
1: Em Pemba, jogo de aflitos, o Xingal de Tete, sedento de pontos no campeonato, visita a Associação Desportiva de Pemba no Estádio Municipal de Pemba, também às 15 horas. Os canarinhos de Tete querem travar uma batalha dura para fugir da linha de água. Amanhã, Ferroviário Nampula e Ferroviário da Beira, jogam no estádio 25 de junho, às 15 horas. Ainda amanhã, o Ferroviário Nacala defronta a Liga Desportiva de Sofala, no campo de Ferroviário Nacala, às 15 horas. E o Bahia de Pemba mede forças com a União Desportiva de Songo, no estádio municipal de Pemba. Os hidroelétricos de Caurabaza antevêm dificuldades na sua deslocação à cidade de Pemba. Manuel Cardoso.
4: O técnico principal interino da UTS admite imensas dificuldades. No jogo deste sábado, diante do Bahia de Pemba, Vítor Matini diz não ter dúvidas de que o jogo com os baianos de Cabo Delgado vai ser extremamente difícil, mas não impossível. Longe dos últimos bons resultados, agora na era Matini, o técnico da equipa do Palácio do Songo recorda que tem sido muito difícil ver os baianos a perder em casa, daí que vai exigir da sua equipa um esforço acrescentado, onde a pontaria e a defesa terão que andar de mãos dadas, com e sem dificuldades. Vítor Matini quer continuar na cena das vitórias, chegando mesmo a prometer uma UTS muito competitiva no jogo deste sábado, diante do Bahia de Pemba.
5: Esperar uma UTS muito competitiva, não vai ser fácil. É uma jogação difícil na Pemba, duas equipas também que estão precisando de pontos para poderem garantir a manutenção. Não pensar que estamos a ver de uma vitória com a Prova da Beira na Taça de Moçambique, é uma outra competição. Conforme eu disse, vamos tentar lutar para ver se conseguir um bom resultado. É só trabalhar.
4: Vítor Matini, técnico da UTS, a prometer mais trabalho para derrotar este sábado a equipa de Bahia de Pemba. O jogo está marcado para as 15 horas deste sábado no Municipal de Pimba. Conta para a jornada 23 do Moçambola, todos 2026. No jogo da primeira volta, realizado no relevado da KCB, as duas equipas empataram um golo com 28 pontos. A UTS está na sexta posição contra 19 da equipa baiana, que está na décima posição. Arriba Desporto, Cidal DT, Manuel Cardoso.
1: Ontem o Ferroviário Maputo venceu a tangente à Associação Desportiva de Pemba. Dizia a Associação Desportiva de Vilanculo por 1-0. Na tabela classificativa, a Associação Beleque Bulls Maputo lidera a prova com 44 pontos. O Costa do Sol está na segunda posição com 34 pontos, os mesmos do Ferroviário da Beira, terceiro colocado. O Incomate de Chinavane joga amanhã no seu campo, às 15 horas, com os Barões da Macinga, em partida da jornada da Série B da Pool Zonal Sul de Acesso ao Moçambola 2027. Na Série A, jogam para a segunda jornada, com a efetivação dos seguintes encontros, Ferroviário de Gatas Esportivas de Maputo, no campo Marianguabi, e temos a Costa do Sol da Macinga, a Escola de Sargentos de Boane, no campo principal Valdemar Fernandes de Oliveira, na Machis. Na zona centro do país, para a Série A, Magueja de Chimoi, M.M. Lenja de Mucuba, no campo principal de Chimoi, e para a Série B, Teste do Punga, Associação Desportiva de Xingal de Tete, no Estádio Municipal da Beira. No domingo, jogam para a Série A, Planície de Impado e de Tete, Sena Futebol Clube de Marromeu, no campo principal de Motise, e para a Série B, Ferroviário de Climane traz SK Campana de Chimoio, no campo de locomotivas de Climane. Na região norte, no sábado, para a Série A, Sporting de Nampula, Atlético de Montepôs, no campo de Ferroviário de Nampula, e para a Série B, no domingo, Ferroviário de Pemba, Desportivo de Nacala, no campo principal de Pemba. Está tudo dito no Desportivo, no Jornal da Manhã. Bom dia.
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0: Às 7 horas no país.

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1: O presidente da República, Daniel Chapo, desafiou ontem os jovens a assumir um papel ativo na transformação dos desafios do país em oportunidades de emprego, inovação e desenvolvimento. Segundo o chefe do Estado, a criatividade, o empreendedorismo e a capacidade de inovação são ferramentas importantes para a construção de um futuro com mais oportunidades para Moçambique.
2: Queremos uma juventude que participe ativamente na construção do país. E por isso, desde que assumimos o cargo de Presidente da República de Moçambique, temos criado vários momentos de contacto e diálogo com os nossos jovens.
1: O chefe de Estado falava no distrito de Moatiz, em Tete, na Gala Nacional da 12ª edição do Prémio Jovem Criativo. Cerca de 255 milhões de meticais foram aplicados nos últimos 2 anos na implementação do projeto de prevenção do extremismo violento nas províncias de Cabo Delgado, Nampula e Niassa. O montante permitiu financiar ações de empoderamento socioeconómico, coesão social e formação institucional em 12 distritos do norte do país. Em entrevista à Rádio Moçambique, o gestor regional do Fundo Global para o Engajamento e Resiliência Comunitária, Micael Amar, faz um balanço positivo dos resultados alcançados.
3: Eu não tenho dúvida que vale a pena, porque é só o início de um projeto que demonstra também a importância do assunto do extremismo violento. Hoje vemos uma juventude muito, muito engajada, com muitas boas ideias, com muitas boas coisas a oferecer nas comunidades, nas localidades, e acho que tem de ser continuado.
1: O projeto de prevenção do extremismo violento, implementado sob a coordenação da Agência de Desenvolvimento Integrado do Norte, envolve organizações da sociedade civil e outros parceiros estratégicos. O Instituto Nacional de Meteorologia, INAMA, em Nampula, está preocupado com a vandalização de estações meteorológicas automáticas instaladas em alguns distritos da província. O delegado do INAMA, em Nampula, Achado Paiva, disse à Rádio Moçambique que os atos de vandalização estão a retroceder os esforços do governo na expansão de estações meteorológicas.
4: Foi angosto, tivemos a vandalização de algum equipamento nosso, tivemos a vandalização do cabo que transporta o sinal em Malema, entanto que transporta da sala de observações para na sala de observação, do equipamento de observação para a sala de observações, e isso vai se repetindo um pouco por todo lado.
1: Delegado do INAMA em Nampula, preocupado com a vandalização de estações meteorológicas automáticas instaladas em alguns distritos da província. E hoje as províncias de Maputo e Gaza e a cidade de Maputo poderão registrar calor intenso, com temperaturas máximas a rondar os 35 e 37 graus centígrados. De acordo com o Instituto Nacional de Meteorologia, na província de Gaza o calor intenso vai se fazer sentir principalmente nos distritos de Chibuto, Manglakazi, Xokwe, Massangir, Mabalani, Massangene e Limpopo. E na província de Maputo, os distritos de Boani, Magudi, Manhissa, Marraquene, Matutini, Moamba e a cidade da Matola serão as mais afetadas pelo calor intenso. O Hospital Central da Beira, em Sofala, está a registrar aumento de pacientes que procuram cuidados de saúde ocular, problema associado à exposição excessiva a telas de aparelhos eletrônicos. O jornalista Felipe Jorge.
5: Só para se ter uma ideia, entre janeiro e setembro, a unidade sanitária realizou cerca de 8 mil consultas, mais 600 do que no igual período do ano passado. A informação foi tornada pública ontem pelo médico-chefe provincial em Sofala, Edgar Mek, no âmbito das celebrações de 8 de outubro, Dia Mundial da Visão. O responsável aponta como as principais causas dos problemas de saúde ocular a exposição excessiva a ecrãs de aparelhos eletrônicos, a falta de cuidados com os olhos e fatores hereditários. Felipe Jorge, Beira.
1: A primeira-ministra, bem-vinda a Levi, confere posse hoje aos secretários permanentes do Ministério dos Combatentes e do Ministério dos Negócios Estrangeiros e Cooperação. Um comunicado recebido na nossa redação indica que ainda hoje a governante vai conferir posse aos assessores do primeiro-ministro para a área de imprensa, para assuntos parlamentares de governação e para a área diplomática. No plano internacional, a Ucrânia vai enviar nos próximos dias uma delegação aos Estados Unidos para retomar as negociações com vista ao fim da guerra com a Rússia, num contexto de intensificação dos ataques e aumento de vítimas civis. O anúncio foi feito pelo presidente ucraniano Volodymyr Zelensky, que confirmou encontros esta sexta-feira e amanhã com mediadores norte-americanos, incluindo os enviados especiais Jared Kushner e Steve Witkoff. Zelensky afirmou que Kiev está disponível para retomar as negociações tripartidas com a participação da Rússia, dos Estados Unidos e da Ucrânia, mas Moscou ainda não respondeu à proposta. E no desporto, a Costa do Sol defronta hoje o Ferroviário de Lixinga no prosseguimento da 22ª jornada do Moçambola 2026. Ainda hoje, a contar para a mesma jornada, jogam a Associação Desportiva de Pemba, Xingali, de Tete. A jornada 22 do Moçambola iniciou ontem com a vitória do Ferroviário de Maputo por 1-0 diante da Associação Desportiva de Vilanculo. Amanhã, no fecho da jornada, jogam Ferroviário de Nacala, Liga Desportiva de Sofala, Ferroviário de Nampula, Ferroviário da Beira e Baía de Pemba, União Desportiva do Songo. A Associação Black Bulls de Maputo lidera o campeonato com 44 pontos, seguida pelo Costa do Sol com 34. Na segunda posição, o mesmo número de pontos tem o Ferroviário da Beira, terceiro colocado. Apresentamos as notícias no próximo bloco, às 8 horas.
0: Fica com um resumo das temperaturas máximas para hoje com o meteorologista António Massango.
6: Tete, 37 graus. Maputo, 36. Xai-Xai e Nampula, 34. Pemba e Quelimane, 31. Beira e Vilanculos, 30. Inhambane, Chimoio e Lixinga com 29 graus Celsius.

0: No café da manhã, hoje vamos olhar para as ações antecipadas para fazer face ao fenómeno climático El Niño no setor da agricultura em Inhambane. Nosso convidado é o chefe do Departamento da Agricultura e Segurança Alimentar na Direção Provincial de Agricultura e Pescas de Inhambane, António Chiuri. A moderação estará a cargo do jornalista Horácio Romão. Amigo ouvinte, participe pelos números 21-31-77-77 e 82-34-77. Manda sua mensagem por voz para 82-64-95-170. Às 7:08, vamos abrir a nossa janela de repórter para falar das condições de saneamento no local de comercialização de produtos alimentares no mercado central de Inhambane com Américo Mucumba. Bom dia.
1: Bom dia, Ernesto Chauque. Bom dia, ouvinte. Construído em 1954 e requalificado e reinaugurado em agosto de 2024, o mercado central de Inhambane é tido como o coração comercial desta cidade. Diariamente, são várias pessoas que frequentam este centro comercial, dentre elas, munícipes, turistas nacionais, assim como estrangeiros. Mas qual é o ponto de situação de saneamento? Em que condições os produtos são comercializados? Este é o mote da nossa intervenção. Comigo, José Miguel Pascoal, vendedor aqui no Mercado Central há mais de 30 anos. Bom dia. Como é que estão as condições de trabalho aqui no Mercado Central?
2: Bom dia, senhores ouvintes da Rádio Moçambique. Em termos de saneamento, conforme estamos a ver, o saneamento é bem cautelado, tanto na parte das casas de banho, assim como no próprio corredor do mercado. Temos a equipa que está fazendo limpeza dia após dia. Isso aí para permitir a melhor higienização no nosso mercado.
1: Certo. E quando chove, como é que tem sido aqui no Mercado Central?
2: Bom, quando chove, o problema é de algumas bancas. De algumas bancas, porque estão a inverter. Quer dizer, na construção deste mercado. Pode dizer que a fiscalização, talvez, é que foi franca. Mas o mercado em geral, não estamos bem. Sim, algumas bancas. Mas mesmo com isso, o município já está para se cautelar, para ultrapassar dessa situação.
1: Certo. Sr. José, os sistemas de dreno estão a funcionar corretamente?
2: O sistema de drenos não estão a funcionar conforme, sendo pela primeira vez na utilização deste mercado, mas tudo a ser cautelado. Sim, porque não demora a encher. Quando na reabilitação disto aqui, outro sistema, então foi anulado. Porque nos tempos, todo o sistema ia à praia. Mas agora, com a remodelação do próprio mercado, tudo está de qualquer maneira, mas nós estamos cautelados. Como estamos a ver. Até posso dizer que quando entra um hóspede, não posso distinguir um segredo. Sim, sim, porque temos a equipa que está trabalhando nessa coisa. E o município também vai meter a equipa, os técnicos, para ver em termos de sistema, do dreno.
1: Muito obrigado. Ouvimos aqui a sensibilidade, portanto, de quem faz o seu trabalho, ou quem garante o seu autossustento trabalhando aqui no Mercado Central. Mas para responder aqui algumas inquietações e apresentar as linhas de ação do município, estamos então com o vereador de urbanização, no Conselho Municipal da cidade de Inhambane. Júlio Luís, muito bom dia. Estamos em direto para o Jornal da Manhã. Que ações concretas estão a ser levadas a cabo pela variação para garantir que a comercialização de alimentos não seja beliscada por problemas de saneamento?
3: Muito obrigado à Rádio Moçambique pelo espaço. E dizer que, como Conselho Municipal, já fizemos o levantamento daquilo que foram algumas irregularidades detectadas pela fiscalização no ato da entrega da obra. E o próprio financiador já tem conhecimento daquilo que deve ser feito. E já para dia 12 deste mês, próxima semana, vamos receber uma equipe de KFW que vem mesmo, foi de certo modo, aferir aquilo que foram pequenas irregularidades que foram cometidas pelo empreiteiro. Dizer que são pequenas, são mesmo na área de alguns drenos que estão de uma forma que não levam o esgoto para o local apropriado, e também algumas bancas que estão a filtrar quando é momento de chuvas. Dizer que são aspectos pequenos que o próprio financiador e o fiscal já têm conhecimento. O Conselho Municipal está por aqui, faz o seu trabalho de limpeza e organizar os vendedores e prestar atenção nas casas de banho para que o mercado esteja saudável para a venda dos produtos alimentares.
1: Mas também deve haver a colaboração dos comerciantes.
3: Bem, sim, os comerciantes também colaboram, porque temos aqui os tambores para colocar o lixo, temos já está toda a cadeia criada para que as condições de saneamento no mercado central estejam bem.
1: Palavras de Júlio Luís, vereador de urbanização no Conselho Municipal da cidade de Inhambane. Portanto, o equilíbrio entre vender com qualidade e manter o espaço limpo exige um esforço partilhado. A responsabilidade do Conselho Municipal na garantia das infraestruturas e recolha do lixo e a consciência cívica dos vendedores, aliás, até porque o vereador disse que os vendedores têm colaborado. Eu sou Américo Mucumba. Falei daqui do Mercado Central da cidade de Inhambane. Bom dia.
0: A 7 horas e 14 minutos, Moçambique, economistas no Malawi alertam para o apelo. Alertam que o apelo do Fundo Monetário Internacional para um maior aperto fiscal e monetário como pré-requisito para que o país obtenha uma nova linha de crédito facilitado tem o potencial de prejudicar o investimento e a recuperação económica do Malawi. Sérgio Sigspence.
4: Num comunicado que marcou o fim das negociações com o governo do Malawi, a equipa do FMI recomendou que o país precisa de fortalecer e apertar cada vez mais a sua política monetária como parte do sustento de um novo acordo de linha de crédito. No entanto, a missão do FMI não anunciou um acordo a nível técnico, afirmando que as discussões continuarão para finalizar o pacote de políticas, um desenvolvimento que levanta questões sobre a escala e o ritmo de novos ajustamentos e sobre como o Malawi pode restaurar a estabilidade macroeconômica sem restringir ainda mais uma economia já fragilizada. O economista Viri Nyorongo explicou que, embora seja necessário um maior refinanciamento devido ao déficit orçamental, ao elevado peso do serviço da dívida e ao espaço orçamental limitado, um aperto monetário agressivo poderá aumentar os custos de financiamento, suprimir a procura de crédito e desencorajar o investimento privado. Nyorongo afirmou que o governo deveria focar-se em despesas ineficientes e não essenciais, reforçar a cobrança de receitas e melhorar a gestão das finanças públicas, em vez de cortar desproporcionalmente nos investimentos produtivos e nos serviços sociais essenciais. Em relação à política monetária, alertou que uma política mais restritiva não se deve traduzir automaticamente em taxas de juros substancialmente mais elevadas. Edward Lehmann, professor de economia na Universidade do Malawi, foi mais categórico, afirmando que a política monetária já tinha sido suficientemente apertada e a postura atual está a afetar cada vez mais o investimento e o crescimento econômico. Embora os economistas em geral aceitem a necessidade de um maior ajustamento orçamental, o líder da oposição no parlamento, Simplex Chicholabanda, questionou se o Malawi deveria avançar com uma nova linha de crédito do FMI naquilo que descreveu como condições difíceis. Afirmou que focar-se em soluções econômicas locais que ajudem a resolver os problemas e dar mais atenção às áreas produtivas deve ser uma opção viável. Sérgio Sixpence, em Plantaia.
0: Polícia sul-africana garante que não vai tolerar violência, intimidação nem destruição de propriedade. O aviso é da comandante interina da polícia, Puleng Dipang, após uma nova vaga de violência xenófoba em Soweto e Durban. Eduardo Figurão.
5: Esta quinta-feira, 24 carros foram incendiados e várias lojas foram saqueadas. Os distúrbios começaram depois de várias marchas em direção aos escritórios do Ministério do Interior em Orlando e Durban. Os protestos acabaram em confrontos e obrigaram a uma intervenção musculada das forças da ordem. Há registro de vários feridos e pelo menos 3 detidos em Durban, mas os números oficiais vão ser atualizados ao longo do dia. A comandante Puleng Dimpane deixa o aviso. O direito à manifestação não pode servir de pretexto para o crime.
6: To those who intend to exercise their right to protest,
5: a quem pretende exercer o direito de protestar, dizemos, façam-no de forma pacífica e legal. Para aqueles que pretendem usar a violência, a intimidação ou a destruição para promover a sua causa, a mensagem é muito clara. Não confundam moderação com fraqueza. Onde houver criminalidade, vamos agir. Vamos perseguir, encontrar e levar os responsáveis à justiça. Protegeremos as pessoas inocentes, os seus bens, as infraestruturas críticas e o direito de todos viver e circular em segurança. Apelamos aos líderes comunitários, tradicionais e religiosos, à sociedade civil e aos cidadãos responsáveis para que nos ajudem a acalmar as tensões e a prevenir mais violência. Vários grupos radicais sul-africanos voltaram às ruas depois de o governo ter reaberto o sistema de asilo a novos pedidos. A medida cumpre a mais recente decisão do Tribunal Constitucional. No entanto, estes grupos contestam a medida e afirmam que a sentença do tribunal abre portas à imigração ilegal. Entretanto, o Comitê Interministerial sobre Migração da África do Sul já veio ao público acalmar os ânimos. O organismo esclarece que o acordo do Tribunal Constitucional não concede o estatuto de refugiado nem dá residência permanente a quem entra ilegalmente no país. Rádio Moçambique, Eduardo Figurão, Joanesburgo.
0: Na Tanzânia, o Centro do Património da Libertação Africana busca experiências do Partido Frelimo e de preservação do património e locais históricos da luta de libertação de Moçambique. Monteiro Bonifácio.
7: Trata-se de antigas bases dos guerrilheiros da Luta Armada de Libertação Nacional, escolas, centros de saúde, entre outro património, um pouco pela Tanzânia continental e insular. Para o efeito, o Centro do Património da Libertação Africana manteve um encontro com o Partido Frelimo na Tanzânia continental, que serviu para além da busca de experiências de preservação do património e locais históricos para o aprofundamento da história da luta de libertação de Moçambique. O diretor do Centro do Património da Libertação Africana, Christopher Muhongoli, manifestou o interesse de o centro trabalhar com o Partido Frelimo na requalificação do património e locais históricos. A nossa satisfação é elevada pelo fato de sabermos que o Partido Frelimo tem o mesmo programa que a Tanzânia tem de preservação dos locais históricos. Assim, podemos trabalhar em conjunto com vista à materialização deste objetivo que é comum. O primeiro secretário do Comitê de Zona do Partido Frelimo na Tanzânia continental, Costa Maico, disse ser comovente o interesse que a Tanzânia tem para com a história da luta de libertação de Moçambique.
8: E os nossos colegas aqui do centro, que reserva a história dos países que libertaram os seus, dos países que conquistaram os seus países saindo aqui em Tanzânia, queria saber também do Partido Frelimo o que estamos a fazer com aquelas nossas zonas históricas aqui em Tanzânia, mas eles ficaram satisfeitos porque viram que o Partido Frelimo já temos programa de como reservarmos essas nossas zonas históricas que estão aqui em Tanzânia. E estamos a sair aqui como pessoas que já começamos uma nova página, o Partido Frelimo com o centro, porque em conjunto vamos trabalhar juntos em reservar essas nossas zonas históricas para o futuro dos nossos filhos e netos que vêm, saber como o Partido Frelimo trabalhou aqui em Tanzânia até chegar à fase de libertar o nosso país.
7: Costa Maico, primeiro secretário do Comitê de Zona do Partido Frelimo na Tanzânia Continental, no final de um encontro com a direção do Centro do Patrimônio da Libertação Africana. De Dar es Salaam, Monteiro Bonifácio.
0: Eu fico com o noticiário econômico apresentado por Sumali Gilberto.

Bom dia. O governador do Banco de Moçambique defende uma participação ativa do setor privado no aumento da produtividade e na diversificação da base produtiva nacional. Falando esta quarta-feira em Maputo, num encontro com a classe empresarial, Felisberto Navalha reiterou a necessidade de um diálogo contínuo para mitigar os impactos da conjuntura económica sobre a atividade corporativa. Na ocasião, o governador do Banco de Moçambique exortou os agentes económicos a explorarem os mecanismos de financiamento disponibilizados pelo regulador, sublinhando que o recurso a estas linhas de apoio é fundamental para dinamizar os investimentos e reforçar a estabilidade de preços no mercado nacional. O Estado moçambicano perdeu cerca de 457 milhões de meticais entre 2023 e 2025 devido ao contrabando de castanha de caju. No mesmo período, os países de destino reportaram a recessão de cerca de 35 mil toneladas acima do volume declarado aos serviços das alfândegas de Moçambique. Os dados foram apresentados no encontro do Comitê Multissetorial da Cadeia de Valor do Caju. Perante a evidência de fuga ao fisco, o ministro da Agricultura, Ambiente e Pescas, Roberto Albino, defendeu a criminalização dos infratores para travar a evasão fiscal do caju e noutras culturas de rendimento, como o gergelim. As exportações dos países de língua oficial portuguesa para a China cresceram 22,1% entre janeiro e agosto deste ano, atingindo um recorde histórico de 105,8 mil milhões de dólares. De acordo com as autoridades chinesas citadas pela agência Lusa, o desempenho reflete um dinamismo generalizado no bloco lusófono, com a maioria dos países a registrar avanços expressivos nas vendas para o mercado chinês. Em relação às taxas de câmbio de referência fixadas hoje pelo Banco de Moçambique, o euro está a 70,76 meticais para a compra e 72,18 meticais para a venda. O dólar americano está fixado em 63,27 meticais para a compra e 64,54 meticais para a venda. Por último, o rand está a 3,80 meticais para a compra e 3,87 meticais para a venda. É tudo por hoje. Bom dia.

0: Este momento reservado ao cultural, o destaque é a cidade de Chopin, na província de Gaza, acolhe este sábado a quarta edição do Festival Provincial de Xigubo. Jovita Ngof, bom dia.
1: Bom dia, estimado ouvinte. Além deste festival, a cidade de Chopin acolhe igualmente amanhã a oitava edição da Feira Provincial.

0: entre os fazedores das artes e cultura.
1: Chefe do Departamento das Indústrias Culturais e Criativas na Direção Provincial da Cultura e Turismo de Cássia, Armando Massing, e a realização este sábado na cidade de Choco de um movimento cultural diverso, evento a ser orientado pelo governador de Gaza.
2: Vamos ao centro do país, onde o empresário Elias Viola, fundador da marca VJ Records, promove espetáculos musicais durante os 3 dias da realização da Feira Internacional de Investimentos que decorre na cidade de Tete. Lloyd Nascimento.
3: Segundo o DJ Viogi, além do desfile de música acústica com Jack Music, Soraya Eduardo, Mabonzo, Ilse Feliciano, alguns DJs da praça, com destaque para DJ Rafaex, vão igualmente oferecer aos participantes uma mistura de composições feitas por artistas da terra dos CCs, como forma de mostrar a diversidade artístico-cultural local.
4: Temos aí um sistema de som que vai dar para, ao longo dos 3 dias, temos uma música ao vivo, temos alguns DJs a passarem a sua classe, então vai ser gratificante visitar o nosso stand.
3: Elias Viola, empresário e DJ, otimista nos bons resultados é adquirir na Feira Internacional de Investimentos de Tete.
2: De Tete, vamos ao norte do país, na província do Niassa, onde a Secretaria de Estado das Artes e Cultura defende que o Plano Estratégico 2027-2036 em auscultação no país deve conter informações que permitam fazer das indústrias culturais e criativas uma fonte de rendimento para os artistas. Desenvolve a notícia, Fernando Damas.
5: O facto foi defendido por Domingos Artur, coordenador da Comissão dos Consultores, que estão à frente da elaboração do Plano Estratégico da Cultura, à margem do Encontro de Auscultação Provincial do Desenho do Plano Estratégico da Cultura 2027-2036 aos fazedores das artes e cultura. Domingos Artur disse que os produtores artístico-culturais devem gerar lucros e emprego e, para isso, é necessário que o governo e o setor privado apostem na sua profissionalização e industrialização.
6: Mas de fato, aquela pergunta que se faz, se as pessoas são capazes de viver das artes ou do trabalho artístico que fazem, é uma questão crucial. Mas então, como é que nós operacionalizamos isso? Como é que nós fazemos com que as pessoas possam viver das artes?
5: Domingos Artur, coordenador da Comissão dos Consultores, que está à frente da elaboração do Plano Estratégico da Cultura 2027-2036.
2: Estimado ouvinte, assim fizemos o Cultural no Jornal da Manhã, editado e apresentado por Juvita Tangovo, a partir da Matola. Bom dia.
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10: Hoje no café da manhã queremos refletir sobre as ações antecipadas para fazer face ao fenómeno climático El Niño no setor da agricultura em Inhambane. Nosso convidado é o chefe do Departamento de Agricultura e Segurança Alimentar na Direção Provincial de Agricultura e Pescas de Inhambane, António Chiura. A moderação é do jornalista Horácio Romão. Bom dia.
11: Bom dia, Chauk. Uma saudação extensiva ao estimado ouvinte. De facto, o café é agora e aqui nos estúdios já se encontra o nosso convidado, que, tal como fizeste referência, é António Chiura, chefe do Departamento de Agricultura e Segurança Alimentar na Direção Provincial de Agricultura e Pesca de Inhambane. Do ponto de vista metodológico, o café vai comportar 3 momentos: a fase exploratória, a participação dos ouvintes, respostas às questões dos ouvintes e considerações finais. Muito bem, Sr. António Chiura, bom dia e obrigado por ter acedido ao nosso convite. Sr. Chiura, as previsões meteorológicas indicam que as regiões centro e sul do país poderão experimentar momentos difíceis devido ao

0: Lino, que plano concreto o setor da agricultura e pesca de Inhambane esboçou para minimizar o impacto deste fenômeno? Bom dia.
1: Bom dia. Meu nome é António José Chiura, como se pronunciou. Muito obrigado pelo convite da rádio, que estamos aqui exatamente sobre este programa de mitigação sobre os efeitos do El Niño, tanto no ramo da agricultura. De fato, segundo as previsões como elas são apresentadas, que a nossa província vai ser assolada e com grande magnitude aos 5 distritos que estão identificados, mas também segundo as previsões que mostram que as precipitações elas terão momentos diferentes, no sentido em que há de haver chuvas normais, com tendência para baixo do normal, mas também o que tem se reportado é que isso não mostra que não vai chover na totalidade. Então, para a nossa província, mostra-se que a situação da satisfação da umidade, em termos das chuvas que vão decorrendo, será médio entre 60% a 80%. Então, significa que são chuvas normais que vão ocorrer, que eles vão garantir as sementeiras, principalmente para as regiões costeiras, e poderá ter agravado um bocadinho para as questões da zona norte, da zona do interior. Estamos a falar dos distritos que estão aqui, que poderá chover abaixo do normal. E, tendo em conta a isso, de fato, a Direção Provincial da Agricultura, ele reuniu os parceiros, todos que atuam na província, nesta área da agricultura. Houve dois encontros nos meses passados, que era para fazer a análise e o alinhamento dos programas, das intervenções, o que é que pode ser feito para minimizar exatamente essa situação. Mas se calhar antes disso aí, podia trazer aqui alguma análise sobre os impactos que esse fenômeno pode criar, caso ocorrer aquilo que são as previsões analisadas. Como nós sabemos que a nossa agricultura aqui em Moçambique, aliás, aqui na província de Inhambane, está muito centrada no setor familiar, que baseia principalmente na água que vem das chuvas. Então, com essa situação, estamos a prever mais ou menos cerca de 104.618 hectares que poderão estar em risco, sobretudo a olhando muito mais a esses distritos vulneráveis, e isto pode afetar cerca de 447.220 toneladas de culturas diversas, tanto que poderá colocar em risco a cerca de 599.138 pessoas. Estamos a falar a mais ou menos 456.603 produtores que se empenham na atividade agrícola.
0: Exato.
1: Principalmente nesses distritos Mabote, Funhalor, Mazinga, Jangamo e Umuíno.
0: E o que é que preconiza, engenheiro, o vosso plano de ação?
1: Sim, o nosso plano, de acordo com aquilo que foi a harmonização com os nossos parceiros, ele tem três momentos. Existe um momento antecipado de prontidão, e também tem ações discutidas ou planificadas para o momento durante a ocorrência do fenômeno, mas também tem ações planificadas para o momento depois do fenômeno. Em relação às atividades que foram alinhadas de antecipação ao fenômeno, que estão em curso a partir do mês de setembro, ou este mês de outubro, então começaram as ações a serem levadas a cabo, a questão das capacitações aos produtores, mas também aos nossos técnicos extensionistas, e também a divulgação das mensagens sobre este fenômeno, no sentido que os nossos produtores estejam preparados para esse desafio. E, então, essas divulgações e capacitações, eles ocorreram em quase todos os distritos e a atividade ainda continua, mas também a própria sensibilização aos produtores no sentido de aproveitamento das zonas úmidas, estamos a falar das baixas para os locais onde existem, mas também dos poços onde existem, que podem praticar a agricultura em torno dos poços, usando a água, mas também aproveitamento dos sombrites, estamos a falar de estufas, para os locais onde existem. Então, o seu aproveitamento máximo, que lá existem os sistemas de irrigação, e também o uso de culturas de ciclo curto, estamos a falar das hortícolas, assim como algumas variedades de feijões que não levam muito tempo. Também o uso das culturas tolerantes à seca, estamos a falar de estacas de mandioca, rama de batata doce, e outros, que também já está acontecendo isso. Com essas chuvas que estão ocorrendo, os produtores estão lançando. Mas também está a se promover a distribuição, o apoio aos produtores em essas culturas. Temos o nosso parceiro, que é a CIP, que se empenha mais na distribuição da rama de batata doce. Mas também está a se fazer a distribuição de manivas, estacas de mandioca, para potenciar exatamente esta atividade.
0: Que quantidades em distribuição?
1: E as quantidades não trago aqui.
0: Exato. Não tenho número. Os distritos de Panda, Funhaloro, Maboto, Govuro são ciclicamente assolados pela seca ao nível da província de Nambana. Há um plano engenheiro específico para estas regiões?
1: Sim, essas ações aqui foram desenhadas muito mais olhando para esses distritos e tendo em conta que outros distritos costeiros têm várias alternativas.
0: Alguns distritos não têm curso de água.
1: Sim, mas têm poços, alguns têm poços, e também a questão dos sombrites. Estamos a falar de estufas com os sistemas de irrigação a painéis solares, no sentido de se fazer o aproveitamento máximo da produção. E também essa prática das culturas tolerantes à seca e do ciclo curto, mas também a questão da prática da agricultura de conservação dos solos. Esses distritos têm tido o hábito tradicional de queima dos restolhos, o capim e tudo. Então, deixa o solo encoberto e que facilita a evaporação da umidade, e a seca vai atuando diretamente com maior intensidade. Então, nós sensibilizamos os produtores no sentido de fazer o mulching, no sentido de não queimar os restolhos, que vai aproveitar a conservação da umidade, não só, também o próprio melhoramento da estrutura do solo, por causa do estrume que ela vai se formando.
0: Engenheiro, voltaremos, portanto, a colocar mais questões ao longo deste nosso café da manhã. Para já, vamos saber das questões e ou contribuições dos nossos ouvintes. O contacto agora é com o nosso colega Vitor África, posicionado no estúdio CM3, na cidade de Maputo. Bom dia, Vitor. Vamos a isso.
2: Vamos a isso, Horácio Romão. Bom dia, caros ouvintes. Já temos os nossos números já disponíveis. 21-31-77-77-82-34-77. Repito os números. 21-31-77-77 ou então 82-34-77. Estes números são para chamadas. Para envio de mensagens de voz e de texto para o WhatsApp, temos o número 82-64-95-170. Repito o número para envio de textos e mensagem de voz, 82-64-95-170. E temos também a nossa página do Facebook, Jornal da Manhã R&M. Temos um primeiro ouvinte em linha. Vamos ouvir o ouvinte António, que liga-nos a partir de Inhambane. Caro ouvinte, bom dia. Está a participar no Café da Manhã. Perdemos esta ligação com o ouvinte António, que ligava-nos a partir de Inhambane. Na nossa caixa de mensagens do WhatsApp já temos algumas mensagens. Vamos ouvir a do ouvinte António Castigo, que mandou esta mensagem a partir de Gorongosa, em Sofala. Vamos ouvir.
3: Bom dia, Café da Manhã. Bom dia, RM. Eu queria reforçar o setor da agricultura para sensibilizar os camponeses para trabalhar mais a terra nas zonas baixas, olhando para a mudança climática. Fala-se muito mais do fenômeno El Nino. Isto pode comprometer o setor e também os camponeses. Muito obrigado e bom trabalho.
2: Muito obrigado, ouvinte António Castigo de Gorongosa. E temos a chamada de insistência do ouvinte António, que ligava-nos a partir de Inhambane. Caro ouvinte, bom dia. Está a participar no Café da Manhã.
4: Bom dia. Felicitar a Rádio Moçambique pelo tema de hoje. E também queria deixar ficar aqui um apelo que tem que ver com a Direção Provincial da Agricultura em Inhambane, em particular. Devia, de certa forma, trabalhar terra a terra nos distritos semiáridos, tal como Mabote, Funhalouro, Panda, no que tem que ver com a sensibilização das comunidades para que não vendam todo o excedente e também desenharem estratégias com que pudessem, de certa forma, alguns produtos serem feitos, como, por exemplo, a secagem de algumas carnes, para que eles não gastem ou não usem aquilo que é toda a sua produção numa só vez, para que possam fazer face em momentos de crise, tal como está a falar agora do fenômeno El Nino. Muito obrigado, bom dia.
2: Muito obrigado, caro ouvinte. Agora vamos a Xai Xai. Temos em linha o ouvinte Félix Paruki. Bom dia, caro ouvinte.
5: Bom dia, Vitor África. Bom dia, Ernesto Saúl. Bom dia, nosso convidado e nosso colega em Iambane. Bom, na verdade, a questão do fenômeno El Nino é uma preocupação, mas queremos acreditar que, em função da informação que as autoridades vão difundindo, acreditamos nós que a população já está, digamos, quase acautelada. É importante reforçar a questão da informação, dado que o fenômeno parece-me que é engrandecido. Outra questão que eu queria apelar, tal como isso praticamente se deu, é a questão do envolvimento dos comitês locais de gestão de risco, de redução de risco de desastre, né? Dado que estes são um braço direto do próprio INGD e das autoridades, e estão exatamente inseridos nas comunidades. Então, queria ela mesma apelar que se ativasse os comitês, de forma que a informação continue a fluir normalmente para que, de fato, as comunidades estejam a cautela de redução. Um abraço, espero que estão aqui, já sai.
2: Muito obrigado, ouvinte Félix Parruque. Vamos ao nosso WhatsApp. Temos também a mensagem do ouvinte Albino Massimbuzi. Vamos ouvir.
6: Muito bom dia a todos os ouvintes da Rádio Moçambique. Em relação ao FEMA, eu gostaria de dizer que antecipar os efeitos do El Niño é importante, mas a prevenção só terá impacto se chegar ao campo e beneficiar quem produz. A pergunta que quero colocar é a seguinte: que medidas concretas estão a ser tomadas para proteger os pequenos agricultores e evitar que a seca comprometa a produção e a segurança alimentar?
2: Muito obrigado, caro ouvinte. Temos também a mensagem de voz do ouvinte Eugênio Bercha, que manda-nos esta mensagem a partir de Moanza. Caro ouvinte, vamos ouvir.
7: Bom dia ao senhor convidado, o senhor chefe António Chouri. Bom, sabendo que o fenômeno El Niño traz seca severa e quebra de produção, principalmente na província de Inhambane, quais são, concretamente, as ações antecipadas que a direção provincial já está a implementar no terreno para que o agricultor e familiar não volte a perder toda a sua colheita, como em anos anteriores? Outro sim, também gostava de ouvir do senhor convidado, para além da distribuição de sementes tolerantes à seca, que garantias e que o apoio técnico que o governo está a dar aos produtores para garantir a água, a conservação da produção e a segurança alimentar das famílias durante e depois do El Niño? E como é que a província se posiciona em próximas vezes diante de uma situação do fenômeno El Niño? Gostaria de deixar uma mensagem aqui na Antena Nacional para todos os agricultores da província de Inhambane. Qual é a mensagem que gostava de deixar?
2: Muito obrigado, caro ouvinte. E na nossa página do Facebook também já temos algumas mensagens. Vamos começar com a do ouvinte Rosário Intepa, que escreve-nos a partir de Xemba. Bom dia aos profissionais da Rádio Moçambique. Eu gostaria de saber, junto do nosso convidado, qual o tipo de sementes ou de culturas que podem ser alinhadas para corresponder a este período que o El Niño vai atuar. Questiona o ouvinte Rosário Intepa. Temos também o ouvinte Jaimito Mário Canxixe, que escreve-nos de Maringo, em Sofala. O fenômeno climático El Niño em Moçambique já vem fustigando esta parcela do país há vários anos, desde a zona baixa do Vale do Zambeze até o rio Maputo, com maior enfoque na província de Gaza. Face a esta situação, há registro de fome intermitente nestas regiões. Queria saber do convidado que ações estão sendo levadas a cabo pelo setor do INGD para ajuda humanitária a estas famílias, não só na província de Inhambane, mas incluindo outros locais que carecem de apoio. Questiona o ouvinte Jaimito Mário Canxixe. Voltamos à nossa página, à nossa caixa de mensagens do WhatsApp. Temos o ouvinte Ruben Jaime. Vamos ver.
8: Bom dia, café da manhã. Bom dia a todo o auditório da Rádio Moçambique. Trago hoje a seguinte questão. O que está a ser feito para que, com o fenômeno natural El Niño, nas zonas sem rios, se evite a morte de pessoas e animais por falta de água?
2: Muito obrigado, caro ouvinte. Vamos agora ouvir a mensagem de voz do ouvinte Lencastre Pacua, que mandou-nos a partir da cidade de Maputo.
9: Bom dia, cordiais saudações aos profissionais da Rádio Moçambique e aos ouvintes do Rovuma Maputo e do Zumba Índico, incluindo aqueles que chutam a rádio a partir da diáspora. Indo para o tema, a questão da sensibilização dos produtores através de diferentes plataformas de comunicação social desempenha um papel crucial na prevenção e mitigação atempada dos impactos do fenômeno do El Niño, sobretudo no setor da agricultura. Então, gostaria de saber, junto do nosso ilustre convidado, de que forma a província de Inhambane está a potencializar os diferentes meios de comunicação social, com destaque para as rádios comunitárias, no uso das línguas locais, para a divulgação de informações, alertas e medidas preventivas, com vista o produtor a preparar-se a lidar com este fenômeno.
2: Muito obrigado, ouvinte Lencastre Pacua. Bem, vamos fechar este espaço de interação com a chamada que temos em linha do ouvinte Isidro Banzi, que liga-nos a partir de Chidengela, em Gaza. Caro ouvinte, bom dia, está a participar e pedimos para que seja breve.
10: Muito obrigado. Bom dia, Carlos. África, bom dia, doutor convidado. Bom dia a todo o povo moçambicano que está a escutar esta nossa casa-mãe, Rádio Moçambique. Em primeiro lugar, eu estava a pedir para que o governo da província de Inhambane ou o governo de Majakazi que desse para o distrito de Zavala visitar uma baixa chamada Chimbutuni, isso no posto administrativo de Zandamela. que essa baixa é uma baixa que os agricultores dessa baixa nos ajudam muito, bastante. Eles não param de produzir. É tempo de seca, é tempo de chuva, eles não param de produzir. São eles que alimentam Xai-Xai, Majacaze e outros pontos desses dois províncias. E também queria apelar para os meus diretores provinciais, distritais, chefes, etc, etc. Cada esta pessoa que mencionou, vamos fazer um canteiro. Isso para o quê? Para motivar a nossa população. Não só falar, dar palestra, enquanto eu, o que eu estou a dar palestra, não estou a fazer para que o povo, o vizinho, essas coisas, perceber que, na verdade, o que eu falo é aquilo que deve nos ajudar como país. Isidro Banzi, a frente de Xidengue, bom dia.
2: Muito bom dia, ouvinte Isidro Banzi. Obrigado pela participação. Bem, Horácio Romão, devolvemos já a palavra.
0: Certo, Sr. António Chiur, foram então colocadas algumas questões devidamente anotadas por vós. É tempo então de dar as competentes respostas. Tenha bondade.
1: Muito obrigado. As questões foram colocadas aqui, algumas foram de dar ajuda à nossa província, ou Direção Provincial da Agricultura, naquilo que devíamos olhar no sentido de potenciar ou reforçar as nossas ações. E a primeira questão aqui, a questão do da não venda de excedentes, é exatamente isso. Nós estamos com essas ações, exatamente na sensibilização dos nossos produtores para que não comercializem a toda a produção que eles possuem, olhando a questão que vem, o fenômeno El Niño, que eles podem vender toda a produção, incluindo os excedentes, chega o tempo em que depois já não terão nada para o consumo. Penso que essas são as mensagens que estão sendo levadas pelos nossos técnicos nutricionistas, não só, também os governos locais. Eles sensibilizam os produtores no sentido de conservar o máximo a pouca produção que se obteve a esta campanha, para dar face exatamente a este período crítico que se aproxima. Também a questão de reforçar a informação sobre as comissões locais de gestão. Penso que a questão do NGD, eles estão a trabalhar com essas comissões de gestão local a nível dos distritos, no sentido de se fazer o acompanhamento deste fenômeno, sensibilizando os produtores, ou a população no geral, no sentido de se precaver dessa situação. Penso que essa atividade está sendo levada a cabo nessas medidas de antecipação a este fenômeno. Há a questão também de sensibilizar os produtores no sentido de proceder à secagem das carnes, para face a esta situação. Não só a questão da secagem das carnes, mas também estamos já a sensibilizar os criadores na preparação do feno, assim como da silagem e também de blocos minerais, também as vacinações para a imunização dos animais, para dar face exatamente a este período, quando o fenômeno começar a atuar, para não termos a redução de mortalidade de muitos animais. Portanto, há uma questão aqui que foi colocada, que está sendo feito para evitar a morte das pessoas, assim como dos animais. Então, uma das medidas é essa, no sentido de preparar este momento, que ainda é possível fazer-se o corte de capim para preparar feno, mas também fazer a silagem e conservar para o período crítico, e também preparando os blocos minerais que no período crítico então vão satisfazendo o déficit nutricional dos animais. E a outra questão aqui, quais são as ações do NGD que pode se fazer? Bom, uma das intervenções que vem exatamente no rolo dos nossos parceiros, incluindo o NGD, naquilo que vai ser as ações de cada um. Portanto, o NGD também, penso que eles têm mais ações, mas uma das ações que eu sei que eles estão também fazendo a divulgação exatamente dessa informação. E quando chegarmos ao período próprio da ocorrência do fenômeno, o NGD está preparado exatamente para dar a sua intervenção.
0: Senhora António Júlio, o que é que se conseguiu produzir e vai conseguir suportar, portanto, os próximos meses para os camponeses?
1: Sim, desta campanha que terminou, nós tivemos o plano de produção de culturas em termos de 2.257.780 toneladas de culturas diversas, sendo 1.085.309 de culturas alimentares e 1.172.471 de culturas de rendimento. E conseguiu-se a colher uma produção aproximada total de 2.004.150, sendo 874.835 de culturas alimentares e 1.199.315 de culturas de rendimento.
0: Com o fenômeno El Niño, a produção agrícola na campanha agrária 2026-2027 poderá conhecer ou não um revés? E qual é a vossa ambição em termos de quantidades esperadas?
1: Aquilo que se planificou para a próxima campanha, portanto, temos a planificação de 233.864 hectares. Aquilo que é a previsão das coletas em termos de produção é de 2.307.277 toneladas, dos quais 1.135.281 de culturas alimentares e 1.171.995 de culturas de rendimento.
0: Muito obrigado. Tempo esgotado para o Café da Manhã. Hoje falamos das estratégias do setor da agricultura e pesca em Inhambane para atenuar o impacto do fenômeno El Niño, que poderá afetar as regiões centro e sul do país. O nosso convidado foi António Chiur, chefe do Departamento de Agricultura e Segurança Alimentar na Direção Provincial de Agricultura e Pesca em Inhambane. Na moderação deste café, Horácio Romão, Luís Batista encarregou-se pela sonorização. Novo contacto oportunamente. Bom dia.
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14: 8 horas e 1 minuto.

0: De volta a Vitor África para a apresentação das notícias.
1: Cerca de 255 milhões de meticais foram aplicados nos últimos dois anos na implementação do projeto de prevenção do extremismo violento nas províncias de Cabo Delgado, Nampula e Niassa. O montante permitiu financiar ações de empoderamento socioeconómico, coesão social e formação institucional em 12 distritos do norte do país. Em entrevista à Rádio Moçambique, o gestor regional do Fundo Global para o Engajamento e Resiliência Comunitária, Micael Amar, fez um balanço positivo dos resultados alcançados.
2: Eu não tenho dúvida que vale a pena, porque é só o início de um projeto que demonstra também a importância do assunto do extremismo violento. Hoje vemos uma juventude muito, muito engajada, com muitas boas ideias, com muitas boas coisas a oferecer nas comunidades, nas localidades, e acho que tem de ser continuado.
1: O projeto de prevenção do extremismo violento, implementado sob a coordenação da Agência de Desenvolvimento Integrado do Norte, envolve organizações da sociedade civil e outros parceiros estratégicos. O Instituto Nacional de Meteorologia, INAMA, em Nampula, está preocupado com a vandalização de estações meteorológicas automáticas instaladas em alguns distritos da província. O delegado do INAMA, em Nampula, Achado Paiva, disse à Rádio Moçambique que os atos de vandalização estão a retroceder os esforços do governo na expansão de estações meteorológicas.
3: Foi em Angoche, tivemos a vandalização de algum equipamento nosso, tivemos a vandalização do cabo que transporta o sinal em Malema, entanto, que transporta da sala de observações para. Na sala de, não, no, do equipamento de observação para a sala de observações, e isso vai se repetindo um pouco por todo lado.
1: Delegado do INAMA em Nampula, preocupado com a vandalização de estações meteorológicas automáticas instaladas em alguns distritos da província. Hoje as províncias de Maputo e Gaza e a cidade de Maputo poderão registrar calor intenso, com temperaturas máximas a rondar os 35 e 37 graus centígrados. De acordo com o Instituto Nacional de Meteorologia, na província de Gaza o calor intenso vai se fazer sentir principalmente nos distritos de Chibuto, Manglakaze, Xokwe, Massangir, Mabalani, Massangena e Limpopo. E na província de Maputo, os distritos de Boane, Magudi, Manhissa, Marraquene, Matutwini, Muamba e a cidade da Matola serão as mais afetadas pelo calor intenso. O Hospital Central da Beira, em Sofala, está a registrar aumento de pacientes que procuram cuidados de saúde ocular, problema associado à exposição excessiva a telas de aparelhos eletrônicos. Jornalista Felipe Jorge.
4: Só para se ter uma ideia, entre janeiro e setembro, a unidade sanitária realizou cerca de 8 mil consultas, mais 600 do que no igual período do ano passado. A informação foi tornada pública ontem pelo médico-chefe provincial em Sofala, Edgar Mek, no âmbito das celebrações de 8 de outubro, Dia Mundial da Visão. O responsável aponta como as principais causas dos problemas de saúde ocular a exposição excessiva a ecrãs de aparelhos eletrônicos, a falta de cuidados com os olhos e fatores hereditários. Felipe Jorge, Beira.
1: A primeira-ministra, bem-vinda a Levi, confere posse hoje aos secretários permanentes do Ministério dos Combatentes e do Ministério dos Negócios Estrangeiros e Cooperação. Um comunicado recebido na nossa redação indica que ainda hoje a governante vai conferir posse aos assessores do primeiro-ministro para a área de imprensa, para assuntos parlamentares e de governação e para a área diplomática. No plano internacional, a Organização das Nações Unidas denuncia o aumento de detenções e agressões contra mulheres e meninas no Afeganistão devido ao incumprimento das regras de vestuário impostas pelo regime talibã. De acordo com a ONU, pelo menos 52 mulheres foram detidas entre junho e setembro nas províncias de Cabul e Herat. As vítimas são acusadas de usar maquilhagem, lenços coloridos, deixar cabelo à vista ou circular em público sem acompanhamento masculino. A missão das Nações Unidas no Afeganistão condena estas práticas e apela às autoridades que suspendam imediatamente as medidas discriminatórias e respeitem os direitos fundamentais das mulheres. Fechamos com o desporto. O Costa do Sol defronta hoje o Ferroviário do Lixinga, no prosseguimento da 22ª jornada do Moçambola 2026. Ainda hoje, a contar para a mesma jornada, jogam a Associação Desportiva de Pemba, Xingal e de Tete. A jornada 22 do Moçambola iniciou ontem com a vitória do Ferroviário de Maputo por 1-0 diante da Associação Desportiva de Vilanculo. Amanhã, no fecho da jornada, jogam Ferroviário de Nacala, Liga Desportiva de Sofala, Ferroviário de Nampula, Ferroviário da Beira e Bahia de Pemba, União Desportiva do Songo. A Associação Black Bulls de Maputo lidera o campeonato com 44 pontos, seguida pelo Costa do Sol com 34 na segunda posição. O mesmo número de pontos tem o Ferroviário da Beira, terceiro colocado. Apresentamos as notícias. Próximo bloco às 9 horas.

0: É o ponto final desta edição do Jornal da Manhã. Dissemos que o Presidente da República, Daniel Chapo, desafia a juventude moçambicana a assumir um papel ativo na transformação dos desafios do país em oportunidades de emprego, inovação e desenvolvimento. O Instituto Nacional de Meteorologia em Nampula, preocupado com a vandalização de estações meteorológicas automáticas instaladas nos últimos tempos em alguns distritos da província. No Café da Manhã falamos das ações antecipadas para fazer face ao fenómeno climático El Niño no setor da agricultura em Inhambane. Nosso convidado foi o chefe do Departamento de Agricultura e Segurança Alimentar na Direção Provincial de Agricultura e Pescas de Inhambane, António Chura. A moderação foi do jornalista Horácio Romão. Em nome de uma vasta equipa que tornou possível esta transmissão, despedem-se Francisco Jatti e Alves Magaia na sonorização, Lília Langa na produção, Vitor África nas notícias, edição e apresentação, Ernesto Chauque. Obrigado pela preferência. Bom dia e um abraço de tamanho de Moçambique.
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0: As notícias a esta hora, apresentadas por Jacinta Nhamitambo. Muito bom dia.
1: Muito bom dia, Vitor Reis. Bom dia, ouvinte da Rádio Moçambique. Cerca de 250 milhões de meticais foram aplicados nos últimos 2 anos na implementação do projeto de prevenção do extremismo violento nas províncias de Cabo Delgado, Nampula e Niassa. O montante financiou ações de empoderamento socioeconômico, coesão social e formação institucional em 12 distritos do norte do país. Em entrevista à Rádio Moçambique, o gestor regional do Fundo Global para o Engajamento e Resiliência Comunitária, Michael Amar, fez um balanço positivo dos resultados alcançados.
2: Eu não tenho dúvida que vale a pena, porque é só o início de um projeto que demonstra também a importância do assunto do extremismo violento. Hoje vemos uma juventude muito, muito engajada, com muitas boas ideias, com muitas boas coisas a oferecer nas comunidades, nas localidades, e acho que tem de ser continuado.
1: Michael Amar disse que o projeto de prevenção do extremismo violento, implementado sob coordenação da Agência de Desenvolvimento Integrado do Norte, envolve organizações da sociedade civil e outros parceiros estratégicos. Banco Mundial aplica mais de 12 milhões de meticais na reconstrução da escola primária Francisco Manhanga, na cidade de Chibuto, em Gaza. Rogério Madet desenvolve a notícia.
3: Trata-se de um estabelecimento de ensino construído no tempo colonial, composto por 4 salas de aula, 1 bloco administrativo, gabinete do diretor, salas de professores, guarita e 1 muro de vedação que beneficiou de obras de reabilitação e requalificação. Além da reconstrução, a Escola Primária Francisco Manhanga de Chibuto foi apetrechada com mobiliário, beneficiando 424 alunos da primeira a sexta classes. A escola foi entregue esta quinta-feira pelo presidente do Conselho Municipal de Chibuto, Erinques Machava, no quadro das festividades do 55º aniversário de elevação desta urbe à categoria de cidade. Na ocasião, Erinques Machava apelou aos alunos para conservarem a infraestrutura. Rogério Madede, em Xaxai.
1: Vandalização de estações meteorológicas automáticas em Nampula preocupa o Instituto Nacional de Meteorologia. O delegado do INAME em Nampula, Achado Paeva, disse à Rádio Moçambique que os atos de vandalização estão a retroceder os esforços do governo na expansão de estações meteorológicas.
4: Foi angosto, tivemos a vandalização de algum equipamento nosso, tivemos a vandalização do cabo que transporta o sinal em Malema, entanto, que transporta da sala de observações para. Na sala de, não, no, do equipamento de observação para a sala de observações, e isso vai se repetindo um pouco por todo lado.
1: Delegado de INAME Nampula, Achado Paiva. Vão hoje enterrar, no cemitério municipal de Moatize, em Tete, os restos mortais do locutor jornalista da Rádio Moçambique, Egídio Pascoal. O jornalista faleceu na terça-feira finda, no Hospital Central da Beira, vítima de doença. Ana Avenila.
5: As exéquias incluem missa de corpo presente na Sede Catedral de Tete esta manhã, seguida de leitura de mensagens e velório, sendo que a sepultura está marcada para as 13 horas. A urna contendo os restos mortais chegou a Tete na madrugada de quinta-feira e foi recebida pelos familiares, amigos e colegas num cenário desolador. Egídio Pascoal, locutor jornalista multifacetado, perdeu a vida no Hospital Central da Beira, vítima de doença. Da cidade data, Ana Venila.
1: Na atualidade internacional, a Organização das Nações Unidas denuncia o aumento de detenções e agressões contra mulheres e meninas no Afeganistão devido ao incumprimento das regras de vestuário impostas pelo regime talibã. De acordo com a ONU, 52 mulheres foram detidas entre julho e setembro deste ano nas províncias de Cabul e Herat. As vítimas são acusadas de usar maquilhagem, lenços coloridos, deixar o cabelo à vista ou circular em público sem acompanhamento masculino. A missão das Nações Unidas no Afeganistão condena estas práticas e apela às autoridades que suspendam imediatamente as medidas discriminatórias e respeitem os direitos fundamentais das mulheres. Desporto. O Costa do Sol defronta hoje o Ferroviário de Lixinga no prosseguimento da 22ª jornada de Moçambola 2026. Ainda hoje, a contar para a mesma jornada, jogam a Associação Desportiva de Pemba, Xingal de Tete. A jornada 22 de Moçambola iniciou-se ontem com a vitória do Ferroviário de Maputo por 1-0 diante da Associação Desportiva de Vilanculo. Amanhã, no fecho da jornada, jogam Ferroviário de Nacala, Liga Desportiva de Sofala, Ferroviário de Nampula, Ferroviário da Beira e Baía de Pemba, União Desportiva do Songo. A Associação Black Bulls de Maputo lidera o campeonato com 44 pontos, seguida pelo Costa do Sol, com 34. Na segunda posição, o mesmo número de pontos tem o Ferroviário da Beira, terceiro colocado. Para fechar, vamos às temperaturas máximas previstas para hoje. Tete, 37 graus centígrados de temperatura máxima. Maputo, 36. Nampula e Xai-Xai, 34. Quelimane e Pemba, 31. Vilanculo e Beira, 30. Inhambane, Chimoio e Vilanculo, com 29 graus centígrados de temperatura máxima. Apresentamos as notícias das 9 escutas próximas quando for 10 horas.

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0: Acompanhe as notícias esta hora, apresentadas por Rosa Freitas. Muito bom dia.
1: Muito bom dia, Albertina Zandamela. Bom dia, ouvinte. Banco Mundial aplica mais de 12 milhões de meticais na reconstrução da escola primária Francisco Manhanga, na cidade de Chibuto, em Gaza. Rogério Maded.
2: Trata-se de um estabelecimento de ensino construído no tempo colonial, composto por 4 salas de aula, 1 bloco administrativo, gabinete do diretor, salas de professores, guarita e 1 muro de vedação que beneficiou de obras de reabilitação e requalificação. Além da reconstrução, a Escola Primária Francisco Manhanga de Chibuto foi apedrejada com mobiliário, beneficiando 424 alunos da primeira à sexta classes. A escola foi entregue esta quinta-feira pelo presidente do Conselho Municipal de Chibuto, Henrique Machava, no quadro das festividades do 55º aniversário de elevação desta urbe à categoria de cidade. Na ocasião, Henrique Machava apelou aos alunos para conservarem a infraestrutura.
3: Rogério Maded, em Xaxai.
1: É lançado hoje em Maputo o programa de empreendedorismo juvenil no setor das pescas. Desenvolve a notícia Júlio Mavota.
4: É uma iniciativa do Ministério da Agricultura, Ambiente e Pescas, implementada pelo Instituto Nacional de Desenvolvimento da Pesca e Aquacultura, com o objetivo de capacitar jovens na cadeia de valor na aquacultura para o acesso ao empreendedorismo e geração de renda. O projeto vai abranger até junho do próximo ano de 1000 jovens das regiões centro e norte do país. O lançamento da iniciativa está inserido no âmbito da realização desde ontem aqui na Matola do primeiro Conselho Coordenador do Ministério da Agricultura, Ambiente e Pescas e será dirigido pelo Secretário do Estado do Mar e Pescas, Momad Juízo. Júlio Mavota, Rádio Moçambique, Matola.
1: Da Matola em Maputo, seguimos a Nampula, onde vandalizações de estações meteorológicas automáticas está a preocupar o Instituto Nacional de Meteorologia. O delegado do INAM em Nampula, Achado Paiva, disse à Rádio Moçambique que os atos de vandalização estão a retroceder os esforços do governo na expansão de estações meteorológicas.
5: Foi em agosto, tivemos a vandalização de algum equipamento nosso, tivemos a vandalização do carro que transporta o sinal em Malema, entanto que transporta da sala de observações para na sala de observação, do equipamento de observação para a sala de observações, e isso vai se repetindo um pouco por todo lado.
1: Delegado do Instituto Nacional de Meteorologia INAM em Nampula, Achado Paiva. Vão hoje a enterrar no cemitério municipal de Moatize, em Tete, os restos mortais do locutor jornalista da Rádio Moçambique, Egídio Pascoal. O jornalista faleceu na terça-feira finda, no Hospital Central da Beira, vítima de doença. Ana Avelila.
6: As exéquias incluem missa de corpo presente na Sé Catedral de Tete esta manhã, seguida de leitura de mensagens e velório, sendo que a sepultura está marcada para as 13 horas. A urna contendo os restos mortais chegou a Tete na madrugada de quinta-feira e foi recebida pelos familiares, amigos e colegas num cenário desolador. Egídio Pascoal, locutor jornalista multifacetado, perdeu a vida no Hospital Central da Beira, vítima de doença. Da cidade data, Ana Venila.
1: Na atualidade internacional, a Organização das Nações Unidas denuncia o aumento de detenções e agressões contra mulheres e meninas no Afeganistão devido ao incumprimento das regras de vestuário impostas pelo regime talibã. De acordo com a ONU, 52 mulheres foram detidas entre julho e setembro deste ano nas províncias de Cabul e Herat. As vítimas são acusadas de usar maquilhagens, lenços coloridos, deixar o cabelo à vista ou circular em público, sem acompanhamento masculino. A missão das Nações Unidas no Afeganistão condena estas práticas e apela às autoridades a suspenderem imediatamente as medidas discriminatórias e respeitarem os direitos fundamentais das mulheres. No desporto, o Costa do Sol defronta hoje o Ferroviário de Lixinga no prosseguimento da 22ª jornada do Moçambola 2026. Ainda hoje, a contar para a mesma jornada, jogam a Associação Desportiva de Pemba, Xingal de Tete. A jornada 22 do Moçambola abriu ontem com a vitória do Ferroviário de Maputo por uma bola sem resposta diante da Associação Desportiva de Vilanculo. Amanhã, no fecho da jornada, jogam Ferro Verde na Cala e Liga Desportiva de Sofala, Ferro Verde Nampula e Ferro Verde Beira e Beia de Pemba e União Desportiva do Songo. A Associação Black Bulls de Maputo lidera o campeonato com 44 pontos, seguida pelo Costa de Sol com 34. Na segunda posição, o mesmo número de pontos tem o Ferro Verde da Beira, terceiro classificado. Foram as notícias das 10, as próximas quando forem precisamente 11 horas.

0: Acompanhe as notícias esta hora, apresentadas por Rosa Freitas. Renovados votos de bom dia.
1: Mais uma vez, muito bom dia, Albertina Zandamela. Bom dia, ouvinte. Três cidadãos moçambicanos regressaram ontem ao país, dos 14 que tinham sido recrutados ilegalmente para a República Centro-Africana com promessa de emprego. Nelson Mainato.
2: Os cidadãos com 21 a 49 anos de idade dizem que inicialmente o acordo era para trabalhar na República Democrática do Congo, mas foram encaminhados para a República Centro-Africana. As fontes explicam que partiram de Moçambique a 19 de maio do ano em curso, com promessa de trabalhar numa empresa de exploração mineira, mediante salários que variam de 30 a 40 mil meticais. Após um mês de trabalho, alegam ter constatado um incumprimento no pagamento dos salários, situação que os levou a abandonar o emprego e a procurar apoio para regressar ao país. Os três repatriados deverão ser ouvidos pelas autoridades para o aprofundamento das investigações sobre a identidade do suposto recrutador ilegal e, posteriormente, encaminhados às zonas de origem para a reinserção social. Da cidade de Chimoio, Nelson Mainato.
1: Os serviços da Imprensa Nacional de Moçambique passam a ser totalmente digitalizados até finais deste ano. É uma garantia dada à Rádio Moçambique pelo presidente do Conselho de Administração da Imprensa Nacional. Diniz Vilanculo explica que a medida surge pela obrigatoriedade de garantir o acesso gratuito aos boletins da República.
3: Toda a cadeia produtiva da Imprensa Nacional será digital, desde a solicitação dos serviços até ao produto final, que é a publicação no Boletim da República. É um grande desafio, nós reconhecemos, mas é um desafio que se pode aceitar, assumir e continuarmos a trabalhar. Neste momento, o Boletim da República já é digital e também está alojado no servidor, nós consideramos IBR, e de acesso gratuito, o que significa que em qualquer ponto do mundo, o interessado pode ter acesso ao BR via online.
1: Presidente do Conselho de Administração da Imprensa Nacional, Diniz Vilanculo, em entrevista à Rádio Moçambique. É lançado hoje em Maputo o programa de empreendedorismo juvenil no setor das pescas. Os detalhes da notícia por Júlio Mavota.
4: É uma iniciativa do Ministério da Agricultura, Ambiente e Pescas, implementada pelo Instituto Nacional de Desenvolvimento da Pesca e Aquacultura, com o objetivo de capacitar jovens na cadeia de valor na aquacultura para o acesso ao empreendedorismo e geração de renda. O projeto vai abranger até junho do próximo ano mais de 1.000 jovens das regiões centro e norte do país. O lançamento da iniciativa está inserido no âmbito da realização desde ontem aqui na Matola do primeiro Conselho Coordenador do Ministério da Agricultura, Ambiente e Pescas e será dirigido pelo Secretário do Estado do Mar e Pescas, Momad Juízo. Júlio Mavota, Rádio Moçambique, Matola.
1: Vão hoje a enterrar no cemitério municipal de Moatize, em Tete, os restos mortais do locutor jornalista da Rádio Moçambique, Egídio Pascoal. O jornalista faleceu na terça-feira finda no Hospital Central da Beira, vítima de doença. Ana Avenida.
5: As exéquias incluem missa de corpo presente na Sé Catedral de Itate esta manhã, seguida de leitura de mensagens e velório, sendo que a sepultura está marcada para as 13 horas. A urna contendo os restos mortais chegou a Tete na madrugada de quinta-feira e foi recebida pelos familiares, amigos e colegas num cenário desolador. Egídio Pascoal, locutor jornalista multifacetado, perdeu a vida no Hospital Central da Beira, vítima de doença. Da cidade data, Ana Venila.
1: Na atualidade internacional, três cidadãos sauditas morreram, incluindo um piloto na companhia aérea saudita, e várias outras pessoas ficaram feridas em dois ataques ocorridos ontem no aeroporto internacional Rei Khalid, em Riad. A Autoridade da Aviação Civil da Arábia Saudita diz em comunicado que o primeiro ataque teve como alvo as instalações do aeroporto e o segundo atingiu uma aeronave. Os responsáveis pelo ataque são ainda desconhecidos, embora as forças Houthis, apoiadas pelo Irão, no Iêmen, tenham reivindicado a autoria do atentado contra o aeroporto da capital da Arábia Saudita. Foram as notícias das 11, as próximas às 12 horas e 30 minutos, no Jornal da Tarde.

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Bom dia, caro ouvinte. Este é o início do primeiro período de emissão em língua portuguesa, referente a esta sexta-feira, 9 de outubro de 2026. O espaço vai estender-se até muito próximo das 15 horas. Esta é a sequência da nossa programação. 12 horas, noticiário provincial, se quer ser o espaço de divulgação dos nossos compromissos comerciais. 12 horas e 30 minutos, o contacto com a Antena Nacional para a transmissão do Jornal da Tarde. 3 horas vai para o ar a primeira edição do Jornal de Cabo Delgado, espaço de divulgação de compromissos comerciais depois do Jornal de Cabo Delgado. 14 horas, noticiário em cadeia nacional. 14 horas e 45 minutos, o programa Rádio Escola. E assim então que vamos caminhar, da sua companhia, Ernesto Imposto, na assistência técnica, Nordino Pedro, junto a 2 microfones. Formulamos votos de boa escuta à nossa emissão. E uma vez mais, seja bem-vindo à nossa companhia. E a sorte do relógio em Moçambique são precisamente 12 horas.

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1: Momento para as notícias da província de Cabo Delgado e a apresentação a cargo de Florencio Moção. Florencio, boa tarde.
2: Boa tarde, Nordino Pedro. Boa tarde, de cada ouvinte. Em Cabo Delgado, reduziram as mortes dentro dos hospitais durante o primeiro semestre deste ano, como consequência direta do incremento das ações de humanização hospitalar. O diretor do Serviço Provincial de Saúde em Cabo Delgado, ao avançar a informação no arranque esta quinta-feira em Pemba, no 7º Conselho Hospitalar, disse que no período em referência, 2% dos doentes que foram internados nos hospitais morreram, contra 3% registados no primeiro semestre do ano passado. Edson Fernandes reporta também o alcance de mais de 100% da meta anual só no primeiro semestre desta feita das cirurgias oculares, como um dos avanços registados nos primeiros 6 meses de 2026. Em Cabo Delgado, melhorou substancialmente a capacidade de diagnóstico da tuberculose por plataforma molecular, com a expansão este ano desses serviços para mais de 3 distritos. Trata-se dos distritos de Ibo, Macomia e Muitumbe, que passaram a realizar esses exames localmente, segundo o diretor do Serviço Provincial de Saúde em Cabo Delgado. Edson Fernandes disse que, com a expansão do diagnóstico de tuberculose por plataformas moleculares, a existência desses serviços nos distritos da província elevou-se para 85%. Mais de 4 milhões de dólares, o equivalente a cerca de 250 milhões de meticais, foram aplicados nos últimos 12 anos na implementação do projeto de prevenção do extremismo violento nas províncias de Cabo Delgado, Nampula e Niassa. O montante permitiu financiar ações de empoderamento socioeconômico, coesão social e formação institucional em 12 distritos do norte do país. Em entrevista à Rádio Moçambique, o gestor regional do Fundo Global para o Engajamento e Resiliência Comunitária, Michael Amar, faz um balanço positivo dos resultados alcançados na primeira fase. O presidente do Conselho Empresarial em Cabo Delgado defende a necessidade de maior investimento nos trabalhadores com vista ao aumento da produtividade e sustentabilidade das empresas. Mahmudo Iraj falava esta sexta-feira durante a primeira conferência provincial sobre diálogo social e negociação laboral que decorre sob o lema Negociação Coletiva como um instrumento de promoção do diálogo social para o alcance da paz, harmonia e estabilidade laboral. Para Iraj, investir na formação dos trabalhadores, na melhoria salarial é fundamental para melhorar o desempenho, estimular a motivação e motivar, além de fortalecer a conectividade das empresas. Caro ouvinte, estas foram as notícias das 12. O desenvolvimento destas e outras notícias vai acontecer pontualmente às 13 horas no Jornal de Cabo Delgado. Até lá, votos de continuação de uma boa tarde.
1: Boa tarde, Florencio Moussa. Continuação de bom trabalho. São neste momento 12 horas e 4 minutos.
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3: Para os nossos compromissos comerciais, são 12 horas e 11 minutos. Partimos com um pouco de música até a altura do contacto com a Antena Nacional, quando forem 12 horas e 30 minutos, para a transmissão do Jornal da Tarde. Começamos com esta participação de Imã Moage. O tema é Barona de Olho, Jesus. Boa tarde, boa escuta.

Ouvimos Zumbi, o número de K10, uma das grandes bandas do nosso país. São 12 horas e 24 minutos. Está a ouvir a emissão da Rádio Moçambique, transmitida a partir dos estúdios na cidade de Pemba. Eu compasso de espera, sim, o Jornal da Tarde vai para o ar daqui a sensivelmente 5 minutos. E até lá vamos com Pedro Abrunhosa. Este é um cidadão português. Canta "Se eu fosse um dia o teu olhar".

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0: Distrito de Marupa, no Niassa. Vaga de calor assola as províncias de Maputo e Gaza e o setor da saúde apela a população a evitar longa exposição ao sol. O governo da África do Sul revoga a diretiva que permite a reabertura do processo de pedidos de asilo a estrangeiros. São estes os destaques do Jornal da Tarde de hoje, sexta-feira, dia em que vão a enterrar em Moatize, Tete, os restos mortais do locutor jornalista da Rádio Moçambique, Gídio Pascoal. Os desenvolvimentos destes e de outros assuntos dentro de instantes, na edição e apresentação Orlando Ngoveni, sonorização de Hermínio Abel. Boa audição. Primeira-ministra exige que os dirigentes de instituições do Estado assegurem uma gestão criteriosa e rigorosa dos fundos públicos. Esta é uma informação a conferirmos daqui a alguns minutos neste jornal. Para já, forças de defesa e segurança resgatam 3 das 11 pessoas raptadas em setembro no ataque terrorista ao posto administrativo de Maranjira, distrito de Marupa, na província do Niassa. O detalhe com Esnate Assan.
1: Trata-se de um zimbabuiano, um sul-africano e um moçambicano raptados pelos terroristas durante o ataque a uma cotada naquele ponto do Niassa. O secretário de Estado do Niassa, Silva Livone, disse que o resgate dos dois estrangeiros foi graças à colaboração das embaixadas destes países e da população local. O dirigente fez saber que neste momento decorrem trabalhos por parte das Forças de Defesa e Segurança, de modo a resgatar as outras 7 pessoas.
2: Estamos a trabalhar e oportunamente as Forças de Defesa e Segurança, mas também ao nível do Comando Conjunto, poderemos ter mais detalhes sobre o que é que efetivamente aconteceu. O mais importante é que, graças a Deus, estes 3 cidadãos, um moçambicano, 2 estrangeiros, já estão sob tanto liberdade, estão no convívio familiar.
1: Num outro desenvolvimento, o secretário de Estado do Niassa pede calma às famílias dos raptados, confiando no trabalho que está sendo feito pelas Forças de Defesa e Segurança.
2: O que nós pedimos é mais calma, mais paciência à nossa imprensa, mais calma, mais paciência à nossa população, ao nível do posto administrativo de Maranjira, e maior colaboração de qualquer segmento da sociedade moçambicana que puder nos ajudar para podermos naturalmente esclarecer esta situação.
1: Secretário de Estado no Niassa, Silva Livone, e o ponto de situação de resgate das vítimas raptadas pelos terroristas em Maranjira, distrito de Marupa, no dia 3 de setembro do ano em curso. Senata Sani Lixinga.
0: Outras notícias que nos chegam a partir da província de Manica indicam que 3 cidadãos moçambicanos dos 14 que tinham sido recrutados ilegalmente para a República Centro-Africana com promessa de emprego regressaram ontem ao país. Esta é uma informação prestada pelo Serviço de Migração de Manica, Nelson Mainato.
3: Os cidadãos com 21 a 49 anos de idade dizem que inicialmente o acordo era para trabalhar na República Democrática do Congo, mas foram encaminhados para a República Centro-Africana. As fontes explicam que partiram de Moçambique a 19 de maio do ano em curso, com promessa de trabalhar numa empresa de exploração mineira, mediante salários que variam de 30 a 40 mil meticais. Após 1 mês de trabalho, alegam ter constatado um incumprimento no pagamento dos salários, situação que os levou a abandonar o emprego e a procurar apoio para regressar ao país.
4: Dia 23, é quando saímos da beira. Quando chegamos em Etiópia, ele quando trocou, disse que não, agora não vamos para Congo, vamos para a República Centro-Africana. A minha profissão era para trabalhar com bomba. O outro trabalhava como operador, com máquina escavadeira. Aquele patrão nem trazia nome da empresa, nem empresa mesmo, não tem nome da empresa, só que ele vinha com uma proposta que íamos trabalhar só lá.
5: No dia seguinte que a gente chegamos, a gente tendo dormido numa situações precárias, começamos a reclamar. Nós primeiro recorremos vídeos que a gente lançamos no primeiro dia. A OIM, quando nos liga, também a querer saber onde a gente estávamos, e nós ficamos satisfeitos naquela altura, porque conseguimos ter uma chamada de casa. E aí fomos ao encontro dele e localizou-nos.
3: O porta-voz do Serviço Nacional de Migração de Manica, Abílio Mata, disse que o repatriamento contou com uma equipa multissetorial composta por autoridades migratórias, Serviço Nacional de Investigação Criminal, Procuradoria e a Organização Internacional de Migração. A fonte explicou que estão em curso trabalhos para localizar

0: visar os restantes moçambicanos.
1: Esses cidadãos foram recrutados ilegalmente por um cidadão supostamente de nacionalidade chinesa. Partiram do território nacional no dia 19 de maio, através do aeroporto internacional da Beira. E chegado na Etiópia, o cidadão que supostamente os traficava mudou de ideia ou mudou de destino, alegando que iriam para a República Centro-Africana. Dos 14, sucedeu que somente um grupo de 3 estamos a receber hoje. Enquanto dizem eles que há uma parte de 4 que juntos saíram da mina até a cidade, mas que em algum momento descuidaram-se e ficaram na parte incerta. Mas as autoridades nacionais, assim como daquele país, estão a trabalhar no sentido de localizar os outros cidadãos nacionais que até este momento não se pode dizer onde que concretamente se encontram neste momento.
0: Abílio Mata apelou à população para redobrar a atenção perante propostas de trabalho no estrangeiro, recomendando a verificação da identidade dos recrutadores antes da deslocação.
1: Tenha muita atenção a estas situações. O traficante de seres humanos não tem cor, pode ser um cidadão nacional, mas também pode ser um cidadão de uma outra nacionalidade. Então tenhamos cuidado quando aparecem situações ou pessoas que nos colocam uma proposta de emprego, para que não possamos cair em malhas desta natureza.
0: Os 3 repatriados deverão ser ouvidos pelas autoridades para o aprofundamento das investigações sobre a identidade do suposto recrutador ilegal e, posteriormente, encaminhados às zonas de origem para a reinserção social. Da cidade de Chimoio, Nelson Mainato.
2: Vaga de calor assola as províncias de Maputo e Gaza e o setor de saúde apela à população a evitar longa exposição ao sol. Esta é uma informação a conferirmos dentro de instantes. Primeira-ministra exige que os dirigentes de instituições do Estado assegurem uma gestão criteriosa e rigorosa dos fundos públicos. Cláudio Doan.
3: Bem-vindo, Levi. Quero que os secretários permanentes sejam também exigentes no combate à corrupção e na profissionalização da administração pública.
4: Por isso, no exercício das suas funções, o secretário permanente deve orientar-se por princípios básicos da administração pública, sendo de destacar os seguintes. Primeiro, a profissionalização. O SP deve promover e valorizar o mérito, a competência, a ética e o desenvolvimento profissional dos funcionários e agentes do Estado. Segundo, eficiência. O secretário permanente deve exercer as suas funções, ancorado no rigor, transparência e sentido de responsabilidade na utilização dos recursos públicos.
3: A primeira-ministra falava hoje em Maputo na cerimónia de posse de secretários permanentes dos Ministérios dos Combatentes, dos Negócios Estrangeiros de Cooperação e Assessores. A bem-vinda, Levi, recordou que uma das funções dos secretários permanentes é coordenar as atividades da instituição e maximizar resultados em benefícios do cidadão. A primeira-ministra destacou ainda que o secretário permanente deve promover um ambiente institucional de diálogo, a disciplina e responsabilidade.
4: É ainda a responsabilidade do secretário permanente promover uma cultura institucional baseada no planeamento, monitoria e avaliação de resultados. Cada programa deve ter objetivos claros, responsabilidades definidas e mecanismos de acompanhamento que permitam medir os resultados alcançados.
3: Na mesma cerimónia, a primeira-ministra impulsou Faisal Kassam como secretário permanente do Ministério dos Negócios Estrangeiros de Cooperação e Horácio Massangaio como secretário permanente do Ministério dos Combatentes. O novo SP do Ministério dos Combatentes disse que uma das suas apostas será dar continuidade ao processo de descentralização da instituição. Horácio Massangaio promete também ser implacável no combate à corrupção.
5: Mas a todo nível, tanto a nível do Ministério dos Combatentes como as províncias, a corrupção é preciso que seja combatida e eu serei um dos principais em frente do combate à corrupção na instituição.
3: Cristóvão Gemo tomou posse como assessor da primeira-ministra para a área diplomata, Joaquina Gometa para assuntos parlamentares e de governação e o jornalista desportivo Narciso Nhasila como assessor de imprensa da primeira-ministra.
2: 12 horas e 40 minutos, no ar o Jornal da Tarde da Rádio Moçambique, a partir dos estúdios em Maputo. Vaga de calor assola as províncias de Maputo e Gaza, e o setor da saúde apela à população a evitar longa exposição ao sol. Jeremias Mungani traz o essencial.
6: As províncias de Maputo e Gaza e a cidade de Maputo estão sob intenso calor, com temperaturas máximas a rondar os 35 e 37 graus centígrados. Face a este cenário, a vereadora de Saúde e Qualidade de Vida no Conselho Municipal de Maputo, Alice de Abreu, recomenda os cidadãos a evitarem a longa exposição ao sol.
7: Até às 14 horas temos que evitar estar expostos diretamente ao sol na rua. Havendo necessidade imperiosa de o fazer, devemos ter sempre uma proteção, que é ter um chapéu, e devemos garantir que estamos devidamente hidratados. Em princípio, uma pessoa adulta deve beber não menos de 2 litros de água por dia. Então devemos garantir que durante este período consumimos líquidos, e a água é dos principais líquidos que devemos consumir para garantir uma boa hidratação. Para aqueles que têm doenças crónicas, temos que garantir que eles fazem a medicação para a doença crónica, encontrem-se sempre em locais arejados, isto pode ser debaixo de uma árvore, em que há circulação de ar. Se houver condições, pode estar também numa sala refrigerada, mas é preciso prestar atenção que devemos evitar ter temperaturas muito baixas do nosso ar-condicionado e sairmos de um local muito frio para um local extremamente quente. Para aquelas pessoas que vão sair e que se encontram a fazer também trabalhos fora, temos que garantir que haja uma boa hidratação da nossa pele e, principalmente, evitar estarmos expostos ao sol que bate diretamente na pele. Havendo alguma necessidade, porque passamos mal, porque não nos sentimos bem, temos que nos dirigir rapidamente para a unidade sanitária, que é para podermos ter o melhor aconselhamento.
6: Alice de Abreu falava hoje em entrevista à Rádio Moçambique. De acordo com o Instituto Nacional de Meteorologia, na província de Gaza, o calor intenso assola os distritos de Chibuto, Manikakaza, Xokwe, Massinger, Mabalane, Massangena e Limpopo. Na província de Maputo, o calor intenso afeta os distritos de Buana, Magud, Manhissa, Marraquena, Matutino, Muamba e a cidade da Matola.
2: E na província de Maputo, o jornalista Fernando Sidumo ouviu alguns avicultores desta região que neste momento trabalham para evitar perdas de produção de frangos devido à vaga de calor. Fernando Sidumo, boa tarde.
8: Boa tarde, Orlando Ngoven. A Associação de Avicultores da província de Maputo teme perdas consideráveis de frangos face ao calor intenso que se faz sentir hoje nesta parcela do país, onde a previsão é de 35 graus centígrados. O vice-presidente da Associação dos Agricultores da província de Maputo, Elídio Sambo, refere que ainda não há registro de mortes de frangos, apelando por isso aos agricultores à tomada de medidas preventivas para evitar prejuízos na sua produção.
9: A exortação que eu tenho é os membros, os criadores, fazer um acompanhamento da temperatura, né? Então, evitar alimentar durante este período, tirar os bebedores ou levantar os bebedores nos aviários. Aquele que tem uma sombra, então tira os frangos, põe ali na sombra, um pouco antes da temperatura subir. Isso ajuda a prevenção.
8: A província de Maputo conta atualmente com 600 membros de avicultores, Orlando Governo.
2: Exato, Fernando Sidumo, e a nota de que alguns avicultores trabalham neste momento para evitar perdas de produção de frangos devido à vaga de calor. Vaga de calor também já atingir a província de Inhambane, que se prepara, tendo em vista fazer face ao impacto do fenômeno climático El Niño. Horácio Romão apurou que mais de 100 mil famílias de vários distritos desta província poderão enfrentar insegurança alimentar devido ao El Niño.
10: O fenômeno ser caracterizado por seca vai afetar com gravidade os distritos de Panda, Funhaluru, Mabote, Govur, Omuini e Jangamo. Espera-se, com calor intenso, a perda de cerca de 104 mil hectares com culturas diversas, destaque para milho e amendoim. O chefe do Departamento de Agricultura e Segurança Alimentar na Direção Provincial de Agricultura e Pesca, Genhambane, António Chiuri, que falava no espaço Café da Manhã da Rádio Moçambique, disse ter sido já elaborado um plano de ação para atenuar o impacto. Do El Nino.
11: A questão das capacitações aos produtores, mas também aos nossos técnicos extensionistas, a divulgação das mensagens sobre este fenómeno, no sentido que os nossos produtores estejam preparados para esse desafio, a sensibilização aos produtores no sentido de aproveitamento das zonas úmidas, estamos a falar das baixas para os locais onde existem, mas também dos poços onde existem, que podem praticar a agricultura em torno dos poços, usando a água. Também aproveitamento dos sombritos, estamos a falar de estufas, para os locais onde existem, então, o seu aproveitamento máximo, e lá existem os sistemas de irrigação. Também uso de culturas de ciclo curto, estamos a falar das hortícolas, assim como algumas variedades de feijões, que não levam muito tempo. O uso das culturas tolerantes à seca, estacas de mandioca, rama de batata doce.
10: António Chiuri, chefe do Departamento de Agricultura e Segurança Alimentar na Direção Provincial de Agricultura e Pesca, Genhambane, e as estratégias visando reduzir o impacto do fenômeno climático El Nino, que poderá castigar alguns distritos da província nos próximos dias. Horácio Romão, Genhambane.
2: Moçambique busca reforços técnico e financeiro para a gestão da biodiversidade costeira marinha face aos desafios que as mudanças climáticas impõem ao país. Correspondente Monteiro Bonifácio, a partir de Dar es Salaam.
12: Trata-se de eventos extremos caracterizados por cheias e secas que Moçambique vive de forma cíclica e que colocam o país vulnerável. Para o efeito, uma delegação moçambicana ligada à gestão do meio ambiente participa em Dar es Salaam, na Tanzânia, da 12ª Conferência das Partes Contratantes da Convenção de Nairobi, que está a desenhar políticas para a gestão da biodiversidade marinha. Sidônia Gheze, ponto focal da Convenção de Nairobi, no Ministério da Agricultura, Ambiente e Pescas, sublinhou a importância da participação de Moçambique nesta conferência.
13: A participação nossa nesta Conferência das Partes Contratantes é importante porque aqui vão ser desenhados marcos importantes, estratégias de governação, políticas que o país vai adotar ou vai reforçar as que já tem. Se tomamos em consideração que o lema desta conferência está ligado à economia azul e nós temos a estratégia de economia azul no nosso país, a participação vai alavancar aquilo que nós já definimos como estratégia para o nosso próprio país, para o nosso desenvolvimento, para a resiliência climática que o próprio país está a adotar, incluindo para a redução da pobreza e da fome. Pois, sabe que na zona costeira nós tiramos quase tudo.
12: Pese embora os desafios com que Moçambique se depara, Sidônia Gheze disse serem notórios os avanços que o país registra na gestão da biodiversidade costeira marinha.
13: A biodiversidade costeira em Moçambique está em um momento bom, porque há avanços que são notórios. Podemos ver, por exemplo, com as políticas que nós estamos a adotar, os acordos multilaterais que nós estamos a adotar, o empenho do próprio governo na melhoria das condições de vida da população que vive na zona costeira e não só, e uma maneira de regrar o uso dos recursos, tornar-nos resilientes às mudanças climáticas. Nós somos um país de extremos, ora temos cheias, ora temos secas. Se está recordado, nos últimos tempos tivemos eventos extremos de ciclones na zona costeira. Então, tudo isto aqui vai nos permitir nós nos tornarmos resilientes.
12: Sidônia Gheze, ponto focal da Convenção de Nairobi no Ministério da Agricultura, Ambiente e Pescas, falando à margem da 12ª Conferência das Partes Contratantes, que decorre na cidade de Dar es Salaam, de onde vos falou Monteiro Bonifácio.
2: 12:50, seguimos em frente com mais notas de atualidade. Vão enterrar esta tarde no cemitério municipal de Moatiz, em Tete, os restos mortais do locutor jornalista da Rádio Moçambique, Gídio Pascoal. Notícia a conferir daqui a pouco, depois da atualidade internacional. A África do Sul revoga a diretiva que permite a reabertura do processo de pedidos de asilo a estrangeiros. Toda a informação com o correspondente da Rádio Moçambique, na África do Sul, Eduardo Figurão.
14: O Ministério dos Assuntos Internos da África do Sul revogou esta sexta-feira a diretiva que permitia a reabertura do processo de pedidos de asilo a estrangeiros, mesmo em situação ilegal. Esta medida tinha sido tomada no passado dia 28 de setembro. O objetivo era cumprir uma decisão do Tribunal Constitucional de julho que determinava que nenhum requerente de asilo pode ser rejeitado apenas por motivos processuais, como a entrada ilegal no país. No entanto, a reabertura do processo motivou contestação imediata. Várias organizações anti-imigração realizaram marchas de protesto junto aos escritórios do Ministério dos Assuntos Internos em Soweto e em Durban. Esta quinta-feira, a onda de protestos descambou em violência. O balanço final aponta para um incêndio de 24 viaturas e o saque de várias lojas pertencentes a estrangeiros. Os grupos anti-imigração alegam que a sentença do Tribunal Constitucional acaba por legitimar a imigração ilegal. Em comunicado emitido hoje, o governo sul-africano explica o recuo. O executivo justifica que a reabertura do processo gerou uma forte sobrecarga nos centros de refugiados, além de ter criado sérias ameaças à segurança e à ordem pública. O documento deixa claro, ainda assim, que este recuo é temporário. O objetivo é desenhar uma nova abordagem operacional que garanta o cumprimento da ordem do Tribunal Constitucional. Isto significa que o processamento de pedidos de asilo, mesmo para quem entrou ilegalmente no país, deverá ser retomado numa fase posterior. Está previsto para esta sexta-feira um encontro entre o ministro interino da Polícia, Feroz Kachalia, o comandante de KwaZulu-Natal, Nhlanhla Mkhwanazi, e o presidente do município de Durban, Cyril Kaba. A reunião serve para analisar os episódios de violência pública registrados na noite desta quinta-feira. Espera-se agora que o recuo do Ministério dos Assuntos Internos ajude a acalmar a tensão. A África do Sul enfrenta uma forte vaga de protestos de anti-imigração que já abalou as relações diplomáticas com outros países africanos e obrigou milhares de estrangeiros a abandonar o país. Rádio Moçambique, Eduardo Figurão, Joanesburgo.
2: Outras notas internacionais indicam que 3 pessoas morreram, incluindo um piloto da companhia aérea saudita, e várias outras ficaram feridas em 2 ataques ocorridos ontem no aeroporto internacional Rei Khalid, em Riad, a capital da Arábia Saudita. A autoridade da aviação civil da Arábia Saudita diz em comunicado que o primeiro ataque teve como alvo as instalações do aeroporto e o segundo atingiu uma aeronave. Os responsáveis pelo ataque são ainda desconhecidos, embora as forças úteis apoiadas pelo Irão no Iêmen tenham reivindicado a autoria do atentado. São neste momento 12:54, de volta ao país para conferirmos então uma reportagem sobre os serviços da imprensa nacional de Moçambique que passam a ser totalmente digitalizados. É uma ação que vai se estender até finais deste ano. Célia Manja.
15: Os serviços da imprensa nacional de Moçambique passam a ser totalmente digitalizados até finais deste ano. É uma garantia dada à Rádio Moçambique pelo presidente do Conselho de Administração da Imprensa Nacional. Diniz Vilanculo explica que a medida surge pela obrigatoriedade de garantir o acesso gratuito aos boletins da República.
16: Toda a cadeia produtiva da imprensa nacional será digital, desde a solicitação dos serviços até ao produto final, que é a publicação no Boletim da República. É um grande desafio, nós reconhecemos, mas é um desafio que se pode aceitar, assumir e continuarmos a trabalhar. Neste momento, o Boletim da República já é digital e também está alojado no servidor, nós consideramos IBR, e de acesso gratuito, o que significa que em qualquer ponto do mundo, o interessado pode ter acesso ao BR via online.
15: Vilanculo diz que a digitalização dos serviços da imprensa nacional vai reduzir o tempo de publicação dos boletins da República.
16: E quando se concluir a montagem de software, que neste momento está em construção, o tempo da publicação vai reduzir, talvez, para um dia, tendo em conta as matérias que nós temos vindo a receber, sobretudo neste momento, porque o setor empresarial, o setor privado, tem solicitado serviços de publicação, a demanda acaba sendo maior.
15: Questionado sobre a sustentabilidade da instituição, Diniz Vilanculo disse que a imprensa nacional tem outros rendimentos fora da publicação dos boletins da República.
16: A publicação da terceira série ainda não é gratuita, refiro-me à constituição de pequenas empresas ou de algumas associações também que o setor privado está neste momento a solicitar para a sua publicação. Essas matérias não são gratuitas, mas também nós não publicamos apenas o Boletim da República. Há outras atividades que nós desenvolvemos como uma indústria gráfica. A imprensa nacional é uma indústria gráfica. O que significa que a edição de livros, de brochuras, as encadernações, impressões de algumas fichas que as instituições solicitam.
15: Presidente do Conselho de Administração da Imprensa Nacional, Diniz Vilanculo, em entrevista à Rádio Moçambique.
2: A fechar esta edição do Jornal da Tarde, a nota que dá conta de que vão enterrar esta tarde no cemitério municipal de Moatize, em Tete, os restos mortais do locutor jornalista da Rádio Moçambique, Gídio Pascoal. Orlando Cananecas tem o essencial. Dizíamos que vão enterrar esta tarde no cemitério municipal de Moatize, em Tete, os restos mortais do jornalista da Rádio Moçambique, Gídio Pascoal. Orlando Cananecas.
17: Colegas, amigos e familiares destacam o profissionalismo, a dedicação e as qualidades humanas de Gídio Pascoal, locutor jornalista da Rádio Moçambique, cujos restos mortais vão enterrar esta sexta-feira no cemitério municipal de Moatize, na província de Tete. Durante o velório realizado na C-Catedral de Tete, os participantes recordaram o percurso profissional do malogrado, marcado pelo empenho e pela disponibilidade para cumprir diferentes missões ao serviço desta estação pública. Numa mensagem de homenagem apresentada pelo delegado do emissor provincial de Tete, Aruni Vali, foi destacada a entrega de Gídio Pascoal à profissão, bem como a sua dedicação e convivência no âmbito de trabalho.
18: Gídio já cobriu quase tudo que se cobre em rádio, política, desporto, cultura, sociedade, e tudo fazia com zelo e dedicação.
17: Para os colegas da delegação da Rádio Moçambique em Manica, província onde Gídio Pascoal trabalhou durante 13 anos, também enalteceram o seu profissionalismo. A mensagem foi apresentada por Moisés Saela.
19: Gídio revelou capacidade de liderança, criatividade e espírito inovador. Procurou dinamizar o setor, promover a inclusão e aproximou cada vez mais a rádio às comunidades e dos seus ouvintes.
17: Por seu turno, o Sindicato Nacional de Jornalistas, SNJ, na voz do secretário provincial Tomás Zaba, recordou o percurso de Gídio Pascoal enquanto membro daquela agremiação.
20: Para o Sindicato Nacional de Jornalistas, a partida de Gídio Pascoal constituiu uma perda que deixa um vazio profundo na nossa classe. Partiu um profissional que fez da comunicação uma forma de servir, informar e participar na construção da sociedade moçambicana.
17: A família, por sua vez, manifesta profunda dor pela perda, afirmando que Gídio Pascoal, carinhosamente conhecido por Nico, deixa um vazio enorme entre os seus entes queridos.
21: É difícil imaginar um mundo sem a tua presença, uma confraternização familiar sem a tua orientação musical. Mas somos muito gratos pelo tempo que podemos passar contigo. Vamos sentir falta da tua voz, do teu sorriso e da tua companhia. Mas levaremos a tua memória conosco todos os dias.
17: Gídio Pascoal ingressou na Rádio Moçambique na década de 2000, no emissor provincial de Tete. Ao longo da carreira, trabalhou também nas delegações da RM nas províncias de Niassa, Nampula e Manica, onde desempenhou as funções de chefe de emissões. Gídio Pascoal faleceu na última terça-feira, deixando um legado profissional marcado por dedicação à comunicação social. A partir de Tete, Orlando Cananecas.
2: Descansa em paz, Egídio Pascoal. O Jornal da Tarde fica por aqui. Despedem-se Hermínio Abel nos cuidados técnicos de Orlando, um governo na edição e a apresentação. Boa tarde.

0: 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Em Moçambique são 13 horas.
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1: Em Cabo Delgado, melhorou substancialmente a capacidade de diagnóstico da tuberculose por plataformas moleculares, com a expansão este ano desses serviços para mais de 3 distritos da província. Mais de 4 milhões de dólares, o correspondente a cerca de 250 milhões de meticais, foram aplicados nos últimos 12 anos na implementação de projetos de prevenção do extremismo violento nas províncias de Cabo Delgado, Nampula e Niassa. Destaques do Jornal de Cabo Delgado, hoje editado e apresentado por Florencio Mussá, com a sonorização de Reginaldo Nira. Em Cabo Delgado, reduziram as mortes dentro dos hospitais durante o primeiro semestre deste ano, como consequência direta do incremento das ações de humanização hospitalar. O diretor do Serviço Provincial de Saúde em Cabo Delgado, ao avançar a informação no arranque esta quinta-feira em Pemba, do 7º Conselho Hospitalar, disse que, no período em referência, 2% de doentes que foram internados nos hospitais morreram, contra 3% registados no primeiro semestre de ano passado. Edson Fernando reporta também o alcance de mais de 100% da meta anual só no primeiro semestre, referente às cirurgias oculares, como um dos avanços registados nos primeiros 6 meses de 2026. Em Cabo Delgado, melhorou substancialmente a capacidade de diagnóstico da tuberculose por plataformas moleculares, com a expansão este ano desses serviços para mais distritos da província. Trata-se dos distritos do Ibo, Macomia e Moidumbe, que passaram a realizar esses exames localmente, segundo o diretor do Serviço Provincial de Saúde em Cabo Delgado. Edson Fernandes disse que com a expansão do diagnóstico da tuberculose por plataformas moleculares, a existência desses serviços nos distritos da província elevou-se para 85%. Mais de 4 milhões de dólares, o equivalente a cerca de 250 milhões de meticais, foram aplicados nos últimos 12 anos na implementação de projetos de prevenção do extremismo violento nas províncias de Cabo Delgado, Nampula e Niassa. O montante permitiu financiar ações de empoderamento socioeconômico, coesão social e formação institucional em 12 distritos do norte do país. Em entrevista à Rádio Moçambique, o gestor regional do Fundo Global para o Engajamento e Resiliência Comunitária, Michael Amar, faz um balanço positivo dos resultados alcançados na primeira fase. O presidente do Conselho Empresarial em Cabo Delgado defende a necessidade de maior investimento nos trabalhadores, com vista ao aumento da produtividade e sustentabilidade das empresas. Mahmoud Iraj falava esta sexta-feira, durante a primeira conferência provincial sobre diálogo social e negociação laboral, que decorre sob o lema Negociação Coletiva como um instrumento de promoção do diálogo social para o alcance da paz, harmonia e estabilidade laboral. Para Iraj, investir na formação dos trabalhadores, na melhoria salarial e é fundamental para melhorar o desempenho, estimular a motivação e fortalecer a conectividade das empresas. Em Cabo Delgado, melhorou substancialmente a capacidade de diagnóstico da tuberculose por plataformas moleculares, com a expansão este ano desses serviços para mais 3 distritos da província. Trata-se dos distritos do Ibo, Macomia e Moidumbe, que passaram a realizar esses exames localmente, segundo o diretor do Serviço Provincial de Saúde em Cabo Delgado. Edson Fernandes disse que com a expansão do diagnóstico da tuberculose por plataformas moleculares, a existência desses serviços nos distritos da província elevou-se para 85%.
2: A redução da mortalidade intra-hospitalar de 3% no primeiro semestre de 2025 para 2% no período homólogo de 2026. Realização de 1.158 cirurgias oculares, correspondendo a 105% da meta anual. Realização de 6.955 cirurgias gerais, correspondendo a 86% da meta anual. Isto é, alcançamos 86% em 6 meses. A expansão do diagnóstico laboratorial da tuberculose por plataformas moleculares para IBO, Macomia e Mudumbe, elevando para 82,4% a proporção do distrito com essa capacidade diagnóstica.
1: Edson Fernando anuncia outros avanços registados na área de saúde nos primeiros 6 meses deste ano.
2: Reabilitação dos quartos de assistência médica no Hospital Provincial de Pemba, Hospital de Cidade de Chiuri e o Hospital Rural de Montepois. Realização de campanha de cirurgias de diversas especialidades, aqui destacamos a correção de fístula obstétrica, entre outras intervenções que foram realizadas em campanha. A revitalização dos gabinetes de apoio ao utente e dos comitês de cogestão das unidades sanitárias. A redução da lista de espera para cirurgias no Hospital Provincial de Pemba de mais de 200 pacientes para 31 pacientes. Este esforço ajudaram a fortalecer os cuidados de saúde e contribuíram para a redução da mortalidade hospitalar.
1: Edson Fernando, diretor do Serviço Provincial de Saúde em Cabo Delgado. No seu receptor, o Jornal de Cabo Delgado. Mais de 4 milhões de dólares, o equivalente a cerca de 250 milhões de meticais, foram aplicados nos últimos 12 anos na implementação de projeto de prevenção do extremismo violento nas províncias de Cabo Delgado, Nampula e Niassa. Esta é uma notícia desenvolvida já a seguir pelo jornalista Sumali Gilberto.
3: O montante permitiu financiar ações de empoderamento socioeconómico, coesão social e formação institucional em 12 distritos do norte do país. Em entrevista à Rádio Moçambique, o gestor regional do Fundo Global para o Engajamento e Resiliência Comunitária, Mikael Amar, fez um balanço positivo dos resultados alcançados na primeira fase do projeto.
4: Primeiro, que o assunto do extremismo violento e da prevenção já está conhecido melhor. Que também oferecemos vários treinos. Então, reforçamos os conhecimentos na forma mais institucional e com as atividades económicas, com as atividades da coesão social. E isso, para mim, é um bom resultado.
3: Diante dos resultados no terreno e do engajamento dos jovens e das comunidades locais, a organização com sede em Genebra, na Suíça, pretende manter e expandir o financiamento na região norte do país para os próximos anos.
4: Eu não tenho dúvida que vale a pena, porque é só o início de um projeto que demonstra também a importância do assunto do extremismo violento. Hoje vemos uma juventude muito, muito engajada, com muitas boas ideias, com muitas boas coisas a oferecer nas comunidades, nas localidades, e acho que tem de ser continuado. Mas são as coisas que vamos definir com os nossos doadores também, e depois vamos ver a capacidade de recolher os fundos por investir nos próximos passos.
3: O projeto de prevenção do extremismo violento, implementado sob a coordenação da Agência de Desenvolvimento Integrado do Norte, envolve organizações da sociedade civil e outros parceiros estratégicos. À luz desta iniciativa, a cidade de Pemba acolhe desde esta quinta-feira um workshop regional de partilha de experiências e boas práticas sobre empoderamento económico, coesão social e resiliência comunitária nas províncias do norte do país.
1: Cidade de Pemba foi palco hoje da primeira conferência provincial sobre diálogo social e negociação laboral. É naquele encontro onde o presidente do Conselho Empresarial defendeu maior investimento nos trabalhadores com vista ao aumento da produtividade. Jornal já nos momentos finais, mas tempo para uma notícia desportiva. Repórter Hermi Desporto, Cadre Buana.
5: O técnico principal da Associação Desportiva de Pemba diz estar confiante na vitória da sua equipa no jogo contra o Xingal de Teta, apesar de se realizar a porta fechada, sem o calor dos seus adeptos por conta do castigo imposto pela Liga Moçambicana de Futebol. Vítor Mayamba, que fez a antevisão da partida do prosseguimento da 22ª jornada do Moçambola 2026, disse que vai ser difícil jogar com o adversário, que também procura sair da zona desconfortável, mas os seus jogadores estão preparados para encarar este novo cenário e regressar às vitórias. Mayamba afirmou ser desejo do Pembinha lutar para sair da zona incômoda da classificação e continuar a sonhar pela manutenção na alta roda do futebol nacional.
6: Sabemos que vamos jogar com um adversário direto que luta também pela sobrevivência em termos de classificação. Nós estamos acima deles e queremos também sair da zona do desconforto. Por isso, antevejo um grande jogo. Não vai ser fácil, mas vamos fazer de tudo para conquistar uma vitória que possa fazer-nos esquecer tudo o que temos vindo a passar, um momento difícil, mas os jogadores são briosos, procurarão esquecer. Estamos cientes que vamos dar a porta fechada.
5: Vítor Mayamba tranquiliza aos adeptos para que confiem na equipa, pois irá fazer tudo o que estiver ao seu alcance para brindá-los com um resultado positivo neste ciclo de jogos à porta fechada.
6: Vamos procurar minimizar aquilo que é o sofrimento deles com uma vitória, porque estou ciente que após os 90 minutos eles irão com certeza se juntar do lado de fora ao grupo ou para nos felicitar.
5: Refira-se que a Ação Desportiva de Pemba entra no jogo desta sexta-feira com 17 pontos na 12ª posição, 5 a mais em relação ao Xingale de Tete no 13º lugar, numa prova liderada pela Black Bulls com 44 pontos.
1: Em Cabo Delgado, melhorou substancialmente a capacidade de diagnóstico da tuberculose por plataformas moleculares. Com a expansão, este ano, desses serviços para mais de 3 distritos, mais de US$ 4 milhões, o equivalente a cerca de 200 milhões de meticais, foram aplicados nos últimos 2 anos na implementação de projetos de prevenção do extremismo violento nas províncias de Cabo Delgado, Nampula e Niassa. Caro ouvinte, chegados aqui, marcamos o ponto final a esta edição. Despedem-se Florencio Moussa e Reginaldo Nira.
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0: Estivemos a transmitir a primeira edição do Jornal de Cabo Delgado. São neste momento 13 horas e 15 minutos. Da Direção Provincial da Educação de Cabo Delgado, recebemos o seguinte anúncio de concurso. Nos termos do número 1 do artigo 35 do Regulamento de Contratação de Empreitadas de Obras Públicas, Fornecimento de Bens e Prestação de Serviços ao Estado, aprovado pelo Decreto número 79/2022, de 30 de dezembro, alterado e republicado pelo Decreto número 46/2026, de 5 de agosto, a Direção Provincial da Educação de Cabo Delgado convida a pessoas singulares e ou coletivas nacionais que estejam inscritas no Cadastro Único de Empreiteiros, Fornecedores de Bens e Prestadores de Serviços ao Estado, interessadas a apresentar propostas em cartas fechadas para a contratação do objeto seguinte. Concurso limitado, número 50-C52-59-61-CL-001-2026. Prestação de serviço de transporte e distribuição dos livros escolares e materiais didáticos para os distritos da província de Cabo Delgado e escolas da cidade de Pemba para o ano 2027. Concorrentes elegíveis, nacionais, data e hora limite para entrega das propostas, 20 de outubro de 2026, às 9 horas, data e hora de abertura das propostas, 20 de outubro de 2026, às 9 horas e 15 minutos, validade das propostas, 90 dias, não há garantia provisória. Anúncio de posicionamento dos concorrentes, 22 de outubro de 2026, às 12 horas. Os concorrentes interessados poderão obter mais informações, examinar os documentos do concurso ou levantá-los na repartição de gestão e execução de aquisições e contratos RAC no primeiro andar, mediante o pagamento de uma taxa não reembolsável de 1.000 meticais a partir do dia 7 de outubro de 2026, a ser depositada na conta número 48-44-56-9 Millennium BIM, Direção Provincial da Educação de Cabo Delgado, Fundo de Projetos. As propostas deverão ser entregues no endereço atrás indicado e serão abertas em sessão pública na sala de reuniões da mesma instituição, nos horários atrás indicados, na presença dos concorrentes ou seus representantes que desejarem acompanhar o ato. Lemos o anúncio da Direção Provincial de Educação de Cabo Delgado, em Pemba. Nos termos da linha D do número 3 do artigo 35, conjugado com o número 2 do artigo 66 do Regulamento de Contratação de Empreitadas de Obras Públicas, Fornecimento de Bens e Prestação de Serviços ao Estado, aprovado pelo Decreto número 79/2022, de 30 de dezembro, a Direção Provincial da Educação de Cabo Delgado comunica a adjudicação dos objetos dos concursos seguintes. Concurso número 50-C-52-59-61-AD-046-2026, contratação de empreitada para a conclusão das obras de construção da Escola Secundária de Macomia, concorrente adjudicado, Deves Construções Limitada, valor 11.672.930 meticais e 85 centavos. Concurso número 50-100-52-59-61-AD-078-2026, contratação de serviços de consultoria para fiscalização da conclusão das obras de construção da Escola Secundária de Macomia. Concorrente adjudicado, ID Consultoria e Serviços Limitada. Valor 2.334.586 meticais e 17 centavos. Concurso número 50C5259-61-AD-068-2026. Contratação de empreitada para a construção do muro de vedação da Escola Básica de Murebue, no distrito de Micufi. 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

São 3 horas e 35 minutos, já traz a música de Emília Ambel a terminar de uma forma não conveniente. Estivemos então a recordar os velhos tempos com este tema Bale a Ter. Continuamos musicalmente até às 14 horas, a altura para acompanhar as notícias do país e do mundo. Papá Volteira, tema pertencente a Anselmo Ralph.

0: Só contigo.
1: Tá bom, mamãe.
2: Oi, papai.
3: Oi, filha, tudo bem?
2: Não, não tá, papai.
3: Por quê?
2: Porque a mamãe disse que tu não queres mais nada conosco.
3: Espera.
2: Não queres mais vir para casa.
3: Espera, filha, espera.
2: Disse que não quer ficar mais conosco.

0: Meshek Ue Mpachani, un número do agrupamento Acordos de Lusaka, que é uma cidade de convívio harmonioso entre familiares, amigos, colegas, enfim. São 3 horas e 49 minutos. Às 14 horas, as notícias em cadeia nacional, ainda mais propostas, o cultural logo depois das notícias. E às 14 horas e 45 minutos, o programa Rádio Escola. É assim então que vamos caminhando para esta sua tarde de sexta-feira, que é a porta de entrada do fim de semana. E vamos aos nossos votos antecipados de um bom fim de semana.
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É uma espécie de recordações, dizem na Baqueira, acompanhada da banda e o Puro. Faltam 3 minutos para as 14 horas, à altura das notícias do país e do mundo. Depois da velha guarda, ficamos com Louco Acanza até a hora 14.

0: Em Moçambique são 14 horas.
1: Caro ouvinte, as notícias a seguir apresentadas por Gerson Jamisso. Gerson, boa tarde.
2: Sérgio Guizamuli, ouvinte, muito boa tarde. As Forças de Defesa e Segurança resgataram 3 das 11 pessoas raptadas no dia 3 de setembro passado, num ataque terrorista ocorrido no posto administrativo de Marangira, no distrito de Marupa, na província do Niassa. Trata-se de um zimbabueano, um sul-africano e um moçambicano, raptados pelos terroristas durante o ataque a uma coutada. O secretário de Estado do Niassa disse que o resgate dos dois estrangeiros foi possível graças à colaboração das embaixadas destes países e da população local. Silva Livon fez saber que neste momento decorrem trabalhos por parte das Forças de Defesa e Segurança, de modo a resgatar as outras 7 pessoas.
3: Estamos a trabalhar e oportunamente as Forças de Defesa e Segurança, mas também ao nível do comando conjunto, poderemos ter mais detalhes sobre o que é que efetivamente aconteceu. O mais importante é que, graças a Deus, estes 3 cidadãos, um moçambicano, 2 estrangeiros, já estão sob liberdade, estão no convívio familiar.
2: Secretário de Estado do Niassa, Silva Livoni, e o ponto de situação de resgate das vítimas raptadas por terroristas em Marangira, distrito de Marupa, em setembro passado. A primeira-ministra exige que os dirigentes de instituições de Estado assegurem uma gestão criteriosa e rigorosa dos fundos públicos. Bem-vinda Levi quer que os secretários permanentes sejam também exigentes no combate à corrupção e na fiscalização da e na profissionalização da administração pública.
4: Por isso, no exercício das suas funções, o secretário permanente deve orientar-se por princípios básicos da administração pública, sendo de destacar os seguintes. Primeiro, a profissionalização. O SP deve promover e valorizar o mérito, a competência, a ética e o desenvolvimento profissional dos funcionários e agentes do Estado. Segundo, eficiência. O secretário permanente deve exercer as suas funções, ancorado no rigor, transparência e sentido de responsabilidade na utilização dos recursos públicos.
2: A primeira-ministra falava hoje em Maputo na cerimónia de tomada de posse de secretários permanentes dos Ministérios dos Combatentes, Horácio Massangai, e do Ministério dos Negócios Estrangeiros e Cooperação, Faisal Kassam. Cristóvão Gemo tomou posse como assessor da primeira-ministra para a área diplomata, Joaquina Gometa para assuntos parlamentares e de governação, e o jornalista desportivo Narciso Nhasila como assessor de imprensa da primeira-ministra. E o presidente do Tribunal Supremo exige dos novos administradores judicial adjuntos transparência e integridade na gestão de equipamentos e consumíveis dos tribunais judiciais do país. Adelino Mchanga indica que, para o efeito, os magistrados devem se distanciar de atos que consubstanciem em corrupção, mesmo que tal ordem venha supostamente dos seus superiores hierárquicos.
5: Não cumpram instruções ou ordens ilegais. Pois a responsabilidade criminal é individual. Se tiverem que responder disciplinarmente, embora os outros possam também ser disciplinarmente responsáveis, cada um vai responder pelos seus atos, mesmo que seja uma instrução do Presidente Supremo. Se for ilegal, não cumpram.
2: O presidente do Tribunal Supremo falava hoje na Matola, no encerramento do terceiro curso de formação inicial de administrador judicial adjunto do Tribunal Supremo. As províncias de Maputo e Gaza e a cidade de Maputo estão sob calor intenso, com temperaturas máximas a rondar os 35 e 37 graus centígrados. Face a este cenário, a Vereadora de Saúde e Qualidade de Vida no Conselho Municipal de Maputo, Alice de Abreu, recomenda os cidadãos a evitarem a longa exposição ao sol.
6: Então devemos garantir que durante este período consumimos líquidos e a água é dos principais líquidos que deveremos consumir para garantir uma boa hidratação. Para aqueles que têm doenças crónicas, temos que garantir que eles fazem a medicação para a doença crónica, encontrem-se sempre em locais arejados.
2: Alice de Abreu falava hoje em entrevista à Rádio Moçambique. Os serviços de imprensa nacional de Moçambique passam a ser totalmente digitalizados até finais deste ano. É uma garantia dada à Rádio Moçambique pelo presidente do Conselho de Administração da Imprensa Nacional. Diniz Vilanculo explica que a medida surge pela obrigatoriedade de garantir o acesso gratuito aos boletins da República.
7: É um desafio que se pode aceitar, assumir e continuarmos a trabalhar. Neste momento, o Boletim da República já é digital e também está alojado no servidor. Nós consideramos IBR e de acesso gratuito, o que significa que em qualquer ponto do mundo o interessado pode ter acesso ao BR via online.
2: Presidente do Conselho de Administração da Imprensa Nacional, Denis Vilanculo, em entrevista à Rádio Moçambique. Na atualidade internacional, o Prémio Nobel da Paz 2026 foi atribuído à sul-africana Navene Dempsey Lay, juíza do Tribunal Penal Internacional e antiga alta comissária da ONU para os Direitos Humanos. É um anúncio feito hoje pela Academia Nobel de Oslo, na Noruega, reconhecendo os esforços da jurista na promoção da paz e do direito internacional. Foram as notícias das 14, as próximas às 15 horas.

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3: Atrás dos nossos compromissos comerciais, são 14 horas e 8 minutos. O Culturão é proposta para já seguir. Boa escuta.
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7: Saudações, amigo ouvinte, bem-vindos ao Espaço de Artes e Cultura, aqui na Rádio Moçambique, emissora provincial de Cabo Delgado. Planos e projetos será a essência da nossa conversa. A sua participação na primeira edição também será o essencial do que vamos conversar aqui no Espaço das Artes e da Cultura, Rizik Nera. Muito obrigado, antes, porém, por nos receber à loja. Tantas vezes falamos, marcamos e desmarcamos, mas este dia tinha que chegar. Cá estamos para fazer esta visita e, igualmente, conversarmos um pouco sobre esta marca, Eu Sou da Bahia. Como é que surge para tornar este lugar físico e trazer o produto que muito era procurado, que são estes vestes que agora encontramos em diferentes tipos, em conjuntos. Como é que surge a ideia de trazer este físico?
8: Bem, na verdade, essa marca apareceu de uma forma especial. Mas primeiro, já estava aqui a desonrar.
7: Opa, já estamos a conversar.
8: Quero, permita-me cumprimentar a todos os ouvintes da rádio e também aproveitar e parabenizar pelos 51 anos de sua existência. E continuem a trabalhar, vocês têm nos ajudado muito a catapultar a nossa cultura, a nossa música. Então continuem com esse pensamento, continuem com esse plano. Na verdade, como eu estava a dizer, a marca surgiu de uma forma especial. De uma forma especial porque foi através de uma música que eu lancei e teve uma repercussão que eu jamais esperei. Uhum. E daí houve necessidade, do nada mesmo, foi mesmo do nada, porque não foi algo que nos deu muito trabalho para poder implementar a ideia da marca. Então foi algo assim, de forma natural e do nada, que tal? E até porque não era com o intuito de podermos ter uma marca, ou melhor, de termos a colocarmos no mercado à venda, mas foi tipo, vamos fazer umas camisetas. Isso para nós curtirmos, né?
7: Eram só algumas. Yeah,
8: tipo, epa, vamos lá fazer algumas que é só para curtirmos. Mas depois, ao longo deste pensamento, começam já a surgir. Eu lembro-me quando estava a fazer a viagem do Japão para aquela feira, aquela foi as primeiras camisetas que surgiram naquele tempo. E eu levei algumas que era para poder. Na verdade, já vendemos, só que era uma coisa tipo experiência, vamos lá ver o que vai dar. Então, quando a gente sente que, porque eu coloquei nos meus status do WhatsApp, coloquei assim, epa, camiseta, eu sou da Bahia. Okay. Comecei a ter uma chuva de mensagens. Eu, epa, isso aqui já se pode aproveitar, pai, que acho que pode-se ver alguma forma de ganhar algum. Epa, já estou a precisar, algumas pessoas foram encomendando. E sentimos a necessidade de trazer ao mercado esta marca.
7: Então, por conta da pressão?
8: A pressão era muito forte e nós nem resistimos. Daí que achamos melhor. Uma das primeiras preocupações que eu tive foi: é importante que a marca esteja legalizada. Este foi o primeiro pensamento que eu tive, porque eu sou da Bahia, uma palavra que qualquer um pode assim, expressar, qualquer um pode dizer, eu sou da Bahia, não construí nenhum crime. Né? Porque é uma palavra, uma frase que nos remete a dizer a qualquer momento, eu sou da Bahia. Porque estamos, na verdade, na Bahia. Então, é uma palavra que facilmente usa-se e nós achamos melhor correr para instâncias próprias, que é para poder cuidar da questão da legalização. E conseguimos, graças a Deus, e daí viemos fortes. Aí já estávamos livres de fazermos o que nós bem queríamos, né? Então surgiu isso, começamos a vender, as pessoas começaram a gostar, todo o país foi, e olha que não foi porque um dos receios foi este, a marca é da Bahia. Assim como surgiu a própria música, quando nós lançamos, o pensamento era de que o pessoal do Norte, ou melhor, o pessoal da Bahia, que seria amante daquela música, mas foi tudo o contrário. Começamos a ter a repercussão que, graças a Deus, é uma repercussão que é vista. E as camisetas também foi assim, começamos a receber chamadas em cada província, até fora do país, começamos a enviar. E foi assim, foi mais ou menos assim como surgiu. E nós começamos com alguns lugares, nós vendíamos numa loja, e essa loja, por acaso, quero já agradecer, não sei se não seria a publicidade eu ter referenciar, nós vendíamos na Lifestyle, que é uma loja que nos recebeu de braços abertos e não nos cobravam nada, acreditem, não nos cobravam nada, mas acredito que era troca mesmo de serviços, porque eu como artista tenho o meu público. E a loja estava sempre naquela tendência de querer sempre crescer. Então, tentávamos juntar o útil e o agradável. Eu fazia publicidade, falava maningue da Lifestyle, da loja. Automaticamente também falava das minhas camisetas. Então, fomos nos ajudando, ajudaram-nos bastante. Mas chegou a vez de, há sempre aquela coisa, estamos a crescer. E que tal se tivéssemos uma coisa nossa? Daí é mais ampla e nós temos de respeitar isso. Então, vão nos dando ideias e nós estamos aí com essas ideias.
7: Aqui falava de capulanas, ainda vamos ter?
8: Vamos ter. Eu não quis falar logo de capulanas, mas não vamos ter este ano, infelizmente, porque, na verdade, é um processo, é muita coisa, tem muita burocracia. Mas prometemos, se tudo der certo, se Deus ainda nos abençoar, as festividades das mulheres no próximo ano vai ser com... vão estar trajadas das capulanas do sul da Bahia.
7: Exato.
8: Sim, sim.
7: Ezequinera, são 51 anos da Rádio Moçambique.
8: Sim.
7: Como é que olhas o papel da Rádio Moçambique?
8: A rádio, como eu dizia em princípio, que a rádio tem nos ajudado, quando eu parabenizava a rádio, tem ajudado bastante a unificar a nossa cultura, a nos fazer crescer como artistas. E tanto que vocês têm a rádio, vou falar em particular da Rádio Moçambique a nível de Cabo Delgado, tem a questão do o reality show e como que o Cabo Delgado, que é uma forma também de enaltecer a cultura, de ajudarem com aquilo que vocês conseguem fazer. Então, a rádio, essa rádio é uma rádio que, para além de ser a rádio mãe, é uma rádio que a cada ano vai parecendo uma rádio que acaba de surgir, porque quando tu acabas de surgir, a força é maior, tá percebendo? E a Rádio Moçambique tem mostrado isso bastante, e eu quero mesmo agradecer do fundo do meu coração, porque na verdade é uma rádio que já me vê a crescer. Eu já gravei na Rádio Moçambique em 2017 ou 2008. Já gravei na Rádio Moçambique. Era um comboio, estava ali, eu bem miúdo, até tem umas fotos aí que mostraram-me. Eu bem sujo aqui nos pés, não sei eu estava a vir de onde. Mas estávamos ali numa missão de gravação, o Cote e Mamãe que nos levou para lá. Okay. Eu, o Nádia também estava lá.
9: Não, por acaso o irmão Mamãe fala muito de si quase em todos os eventos.
8: É pá, o irmão até, né? O irmão é meu cota. O irmão é daqueles que, sabes, ele me viu também, ele acompanha o meu crescimento, okay, como artista. Okay. E ele, quando deixa-me aproveitar em poucos segundos, agradecer ao Cota. É um Cota muito, muito maduro e é, como é que é, alguém que te diz na cara aquilo que tu és. Okay. Não tem papas na língua. Quando tu és aquilo, é direto, exatamente. Quando tu és aquilo, ele vai te dizer que tu sabes fazer, que tu não sabes fazer. Okay. Então, tu tens de estar preparado. Eu, graças a Deus, sempre fui daqueles privilegiados. É pá, você vai ser isso, você vai ser isso. Eu acho que ele foi profetizando na minha carreira e as coisas sempre. E ele, quando me encontra, às vezes, diz, sabe, é aquilo que eu falava sempre, que tu vais ser isso. E está a ser isso mesmo. Eu fico grato a isso. Eu, às vezes, até choro porque eu percebo que a minha palavra tem poder. Então, é uma conta que quando ele veio, fez um concurso que eu fui o primeiro a ser classificado naquele concurso, porque tinham muitos artistas. Eu fui o primeiro. Então, é motivo dele vangloriar-se, mas num bom sentido. Okay. É meu
9: foi
8: filho.
9: O concurso antes do Fama?
8: Antes do Fama. Okay. Antes do Fama, antes de nenhum outro concurso que eu participei. E, então é um Cota porreiro. Então eu gravei na rádio, o projeto era do próprio Imam Agi. Aliás, a música é mesmo da Bahia, fala da Bahia. Há uma música aí que
9: era da autoria do
8: Imam Agi. Então ele foi distribuindo a composição, foi dando a composição, cada um, eu, o Fapelmi, o falecido, que Deus o tenha, o John Sambique, mais outro, o Nádia, nós éramos os putos dele. Então, a música fala da Bahia, fala das praias lindas, aquela areia branca, uma música muito bonita, mas não teve aquela repercussão que merece. Então, a rádio, para mim, a Rádio Moçambique é uma rádio que eu desejo sucessos a cada ano, continuem nesta missão que vocês têm como rádio, e nós como artista também vamos continuar a fazer o nosso máximo, trazendo músicas para vocês. E
9: o que melhorar na Rádio Moçambique? Fala-se da era digital, fala-se dessa migração, mas o que melhorar na Rádio Moçambique, olhando para os jovens que atualmente, por conta das redes sociais, várias plataformas, a rádio escuta-se muito pouco. É porque temos quase tudo num smartphone ou mesmo num iPhone. Podemos ter um pouco de tudo, ou mesmo num tablet ou num PC, que são as ferramentas mais usadas pelos adolescentes, pelos jovens, principalmente. Como é que olhas que a rádio tinha que se adaptar nestas épocas?
8: Olha, desculpa, eu acabei Desculpa, eu acabei... Estava aqui a ver, eu mexo muito no telefone. Okay. E acabei de ver uma mensagem muito interessante aqui. Tenta lá organizar um festival, eu sou da Bahia.
9: Ok. Neste momento.
8: Yeah. Alguém, por acaso é um promotor, chama-se Faro, da Indumentária. Yeah. O jovem que estava. Eu ainda nem abri a mensagem, okay, mas estou aqui a ver de fora. Um festival, eu sou da Bahia, seria um fogo. Começa a pensar nisso. E é uma ideia,
9: é uma ideia.
8: Festival que acontece anualmente.
10: É uma ideia. É uma ideia.
9: Voltaremos a essa conversa daqui a pouco.
10: Ok. Olha, nós estamos numa era digital, na verdade, e é preciso acompanhar esta evolução, porque senão fica... E esta era tem que ser acompanhada com todos. Você não pode resistir a essa era. É porque, feliz ou infelizmente, é assim, o mundo é assim. O que eu acho que a Rádio Moçambique deve melhorar é mesmo essa questão de acompanhar esta era digital. Falo em particular da Rádio Moçambique a nível de Cabo Delgado. Podem passar a fazer, por exemplo, eu não sei se até agora acontece, top 10, essas coisas, questão de top 10. Eu falo mais para a minha área, né? Top 10, pelo menos acontecer uma ou duas vezes por semana, em diferentes áreas, não só na música, e depois fazerem transmissões em direito nas plataformas, em algum momento, em alguns programas. Seria também bonito, eu tenho visto isso. A partir de Maputo já tem feito, por acaso eu já participei, e as pessoas ali também a interagirem diretamente na Rádio Moçambique mesmo, de Maputo. Então acho que também podem fazer esse acompanhamento, fazer lives, porque também é mais interativo e vão perceber que, na verdade, as pessoas gostam daquilo. Então esta é uma das dicas que eu acho que poderia se analisar e continuarem a tocar ainda mais com frequência a nossa música moçambicana, a nossa música de Cabo Delgado, continuarem com, porque vocês têm feito isso, mas ainda darem aquele boost como deve ser. E depois o quê? Melhorar mais o quê? Não sei mais o que melhor, porque a rádio já está. É rádio mãe, não é fácil. Exato. Mas essas dicas que eu deixei ficar são dicas importantíssimas que eu acho que podem vir a ajudar a melhorar uma e outra coisa. Agora, a questão dos reality shows, esses concursos que fazem ou que já começaram a fazer, estão num bom caminho. Espero que este ano, se calhar, seja diferente, melhor ainda, porque foi no ano passado foi nice. Então, pode não ser este concurso, mas também pode implementar em um outro, a nível de digital, a nível virtual, por exemplo. Podem também ver isto. Então, eu acho que é basicamente isto que eu acho que pode se melhorar.
9: Mas como é que olhas para este concurso, esta parada musical, que acaba sendo uma réplica de um Goma Moçambique, que o Easy já participou, que já até foi à final, na Cidade da Beira, recordo-me muito bem. Mas como é que olhas esta iniciativa de Cabo Delgado, dar oportunidade principalmente aos novos talentos, aos artistas dos distritos que não têm muita visibilidade? Exato. Como é que olhas para esta iniciativa?
10: Olha, eu olho esta iniciativa como uma ferramenta que irá ajudar muito os artistas a trabalharem, porque o mercado musical tem que ser competitivo. É competitivo num bom sentido. Quando tu percebes que o meu colega está, por exemplo, a concorrer, ou, por exemplo, já ganhou num concurso, e percebes quais foram as dicas que usou para poder ganhar, tu com certeza irás implementar para si mesmo, que é para poderes também ter um espaço. Então, essa competição é boa, porque vai te fazer a não dormir, a não ficar relaxado. Então, tu vais fazer o máximo, que é para poder ter também um lugar especial, né, naquele concurso, neste concurso. Então, eu olho para este concurso como uma ponte para o crescimento da nossa música, olho como algo que irá entreter as pessoas, e olho muito pela valorização da nossa música aqui a nível de Cabo Delgado, porque o artista precisa muito desses momentos. O artista precisa sentir que trabalhou bastante e está a ser valorizado. E ser valorizado é essa ideia de criar esse concurso, dar prêmio ao artista. Vocês dão 100 mil, dão 150, dão 50 mil. Ele, a partir daquele valor, já está a investir, e depois vai investir para poder ganhar ainda. Então tem que ser nesse sentido. Então eu olho mesmo para olho como uma iniciativa muito forte e que irá ajudar bastante a nossa música aqui da Bahia, de Cabo Delgado em geral.
9: Aos artistas que vão à final, o desafio é cantar em banda, cantar ao vivo.
10: Exato.
9: Como é que olhas para este desafio? Que os artistas que, mesmo trazendo as suas músicas produzidas num computador, são desafiados em cantar em banda na final.
10: Olha, o ser artista é tocar ao vivo, ok? E eu não apoio muito quando dizem é artista do estúdio. Não pode, então que permaneça no estúdio. Yeah, o ser artista é tu poderes trazer a sua naturalidade, a sua essência ao vivo. Para mim, eu sonhei sempre em viajar por aquilo que eu faço, tá ver? Não para viagem de lazer, passeio. Já fui à África do Sul, Johannesburg, já fui à Tanzânia. Mas eu queria
9: pela arte,
10: por aquilo que eu sei fazer. Então, quando convidaram-nos em 2020, nós não fomos. Por conta da Covid, tínhamos de fazer tudo a nível do nosso país. Enviamos o material e depois chegou o dia, passaram. Mas eu, como sou abençoado, Deus disse, olha, você relaxa, vais bazar, yeah, relaxa. E novamente convidaram-nos, fomos lá e foi um sucesso.
9: Em quantas cidades foram?
10: Foram três cidades. Fomos em Macau, Xangai, Xining e fomos a Beijing, que é Beijing, é a cidade capital da China. E em cada cidade foi uma semana, praticamente foi quase aproximadamente um mês.
9: Era mesmo uma questão da atuação, pequenos festivais que haviam nessas diferentes cidades?
10: Era tudo o mesmo festival. O festival era o mesmo. Mas eles depois acabam levando o mesmo festival para as outras cidades. E é assim como funciona em todos os anos. São três cidades. Chama-se décima... Nós estamos na décima... O quê? Décima segunda? Já nem me lembro. Mas foi uma semana cultural da China e dos países falantes de língua portuguesa. E foi uma experiência única. Porque, além de participar, eu fui um dos destacados nesse festival. Então, para mim, foi algo bonito. Foi uma coisa que marcou-me bastante. Tive momentos únicos, momentos que ficarão na história. Né?
9: Notamos que estavam lá também alguns países da África Austral. Algum intercâmbio, alguma experiência? Sai alguma participação?
10: Sai. Por acaso, todos os países balopes, praticamente, estavam lá. Todos, São Tomé, Cabo Verde, Portugal, todos eles. Okay. Yeah. Aliás, o único país que não vi foi Angola, porque eles tiveram um problema de uma doença, não sei, febre amarela, algo assim. Então, não foram permitidos a deslocação deles à China. Mas tive números de uma artista de nome Kelly, ela é de Cabo Verde, é muito talentosa. Nós temos interagido, por acaso, e até não fizemos lá porque não houve tempo, não tínhamos tempo mesmo para fazermos nossas próprias coisas, então não tivemos como, mas agora já estamos a programar uma conexão assim virtual. Queremos gravar, cada um grava no seu ponto e enviamos-nos e então já há esse plano. Tenho interagido com uma banda de Portugal também, e já estamos aí a pensar, a ver formas de como é que eu tenho que locomover-me para Portugal, que é para podermos ter uma interação lá diretamente. Tenho também de Guiné Equatorial, tenho um artista lá também muito bom, que também já estamos a criar uns laços que provavelmente irão, e esse laço irá sairá algum fruto especial.
9: Exato.
10: Então já estamos, já é um processo que pode ser lento, porque cada um está aí a correr a sua maneira, mas já estamos a criar essa conexão, que é para termos um produto Yeah.
9: E sim, nós já estamos a falar dos planos e projetos. Este ano saiu o Tetramela com participação de Luqui. Faltam-nos
11: três
9: meses, setembro, outubro, novembro, dezembro, três meses e meio praticamente. Sai alguma coisa ou simplesmente é a altura de continuar a promover e consumirmos a música, o Tetramela?
10: Ok. Nós

0: Will George ou
1: é uma mistura?
0: É uma mistura, é uma mistura. É uma mistura. Temos Will George, temos também outros produtores de outros pontos. Yeah. Okay. Mas vai sair algo este ano.
1: Exato.
0: Vai sair algo e vai ser algo pesado.
1: Exato.
0: Yeah, yeah.
1: Nota-se nos últimos tempos que a música Eu Sou da Bahia está a ganhar espaço nas mãos de outros produtores amadores,
0: yeah,
1: que fazem o cover da música em outros estilos. Isso lhe incomoda? Como é que de alguma forma estas reproduções por cover mudar o ritmo, mas trazer a mesma mensagem só da Bahia? Como é que olhas para isto que se tem feito atualmente?
0: Bem, deixa-me feliz, mas também entristece-me, porque nós temos de saber que existem direitos do autor, ok? E quando tu levas algo e simplesmente decides colocar ao mercado sem conhecimento daquele que é o autor daquele trabalho, é complicado. Porque uma coisa é a pessoa vir ao meu encontro e dizer ou mandar mensagem: estou interessado em fazer isto, quero gravar, mas vou lá sempre dizer, vou clarificar que a música pertence ao fulano. E yeah, gostava que isso acontecesse, mas não fazem, simplesmente gravam e lançam. Nós já tivemos problemas com um artista de Nampula, que uma coisa é fazer cover, outra coisa é fazer a mesma, mas usando tuas coisas, quer dizer, tu tornares a música como se fosse tua. Um artista de Nampula fez isso e nós chamamos a atenção, porque ele já estava a atuar a música nos eventos e já estava a ganhar dinheiro e já estava mesmo a usar a música e de uma forma que nós ficávamos incomodados. Meu manager entrou em contacto e pediu para que parasse de atuar com a música e que, se fizesse isso, poderiam haver algumas sanções. Infelizmente ele resistiu, não quis, aquela coisa, nós não levamos além, mas é como diz, original, como se diz, né? Original é original.
1: O mercado da música está a ser invadido pela inteligência artificial. Yeah. Este é um tema forte.
0: Muito.
1: Que vamos abrir espaço nos próximos tempos aos produtores, que são os principais visados. Vocês, como artistas, como é que olham para esta vertente de entrar num aplicativo, escrever alguns prompts e já crias uma instrumental ou mesmo uma música? Como é que olhas? Como é que olhas para isto, inteligência artificial?
0: Olha, eu estou agora com o celular, estou aqui a escrever a Zequinera, estou a pesquisar a Zequinera. Vou me deparar com inteligência artificial. Está aqui.
1: Okay.
0: Tá aqui, isto aqui é uma inteligência artificial.
1: Okay.
0: Né? Tá aqui Afro Deep House, Eu Sou da Bahia, Zequinera. Já tem Eu Sou da Bahia com inteligência artificial. E não é só essa até estou a ver agora. Tem umas outras aqui, umas por aí, 3, 4. Está aqui esta com o Banawassi. Estou a ver.
1: Esta não é a vossa música com o Banawassi, não? Com o Alifak. Vocês fizeram? Nunca fizeram?
0: Eu gravei música com o Alifak.

0: votarem, porque já percebem que você é um bom artista, e não ficarem tristes ao te verem ao vivo. Votamos este artista, mas não está a acontecer nada. Então é isso.
1: Agora, Izzy, para o ano, sai este festival? Eu sou da Bahia, eu ainda vais...
0: Você está a ver comigo essa mensagem?
1: Não, porque a mensagem chegou mesmo a bocado.
0: Este ano temos quantos meses, mano?
1: Não, este ano temos 3. Já não vamos a tempo, porque temos que, bater portas e tal, pedir apoio, mas para o ano.
0: Este é um assunto que eu vou colocar na mesa com a minha equipe. Mas
1: é uma ideia boa. Interessou-me.
0: Interessou-me. E eu vou fazer o máximo para poder aplicar. É uma ideia muito fixe. Eu vou colocar na mesa, vou ouvir o pessoal. Esse tipo de programa, esse tipo de festivais, sozinho não é possível. Então vou precisar de apoio de muitos para poder tornar isso uma realidade. A Rádio Moçambique é uma.
1: Pode contar conosco.
0: É uma
1: das. Pode contar comigo especialmente.
0: Então, é isso mesmo. Já prometeram, ok? Muito obrigado. Não sei se já posso agradecer.
1: Não, já fechamos a conversa. Agradecimentos para quem quiser que tenha dado suporte ao EZ.
0: Votarem no EZ Quinera. Okay. Continuem a apostar no EZ Quinera. Elevem o artista a EZ Quinera. Sigam as suas páginas, EZ Quinera. Sigam a nossa página da loja Eu Sou da Bahia no TikTok. Vão para lá, sigam. E acompanhem tudo de perto, todas as atualizações dos artigos que iremos receber. E tem novidades este ano, é só ficarem atentos às minhas redes sociais, iremos atualizar tudo, tudo, tudinho, que é para estarem a par. Então, muito obrigado por estar aqui, obrigado à Rádio Moçambique, parabéns pelos 51 anos. E continuem firmes, continuem a tocar a nossa música, continuem a informar o povo e estamos aqui. Obrigado.
1: Amigo ouvinte, era a promessa de produzirmos este programa aqui, nesta loja que carrega a marca. Eu Sou da Bahia, onde tem os artigos que também carregam a identidade e a cultura da província de Cabo Delgado. Falamos de tudo um pouco. O amigo ouvinte muito bem acompanhou esta conversa nestes 45 minutos. Eu volto na próxima semana com mais assuntos culturais. Roberto Raimundo esteve na produção e apresentação. Até para a semana.
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0: Bom dia, meninos.
1: Bom dia, senhor e professor.
0: Como é que estão de saúde?
1: Estamos de boa saúde.
0: Eu também estou bem. Todos estão presentes, não é?
1: Sim.
0: Muito bom. Eu tinha deixado um trabalho para vocês poderem fazer em casa.

0: Qual foi esse trabalho de casa? Em casa, identifica objetos que começam com as letras S, I e J. Depois, desenha as letras S e J num papel, recorta e cola no teu caderno. Então, todos vocês identificaram esses objetos? Identificaram, não é? Quais são esses objetos? O nosso amiguinho aí disse janela, muito bom. Mas aí o nosso amiguinho, saco, muito certo. E qual foi a aula passada? A aula passada falaram sobre a introdução das letras S e J, muito certo. Falaram sobre a introdução das letras S e J. Então, todos vocês sabem escrever a letra S, não é?
1: Sim.
0: Muito bem. E a letra J também sabem escrever? Muito bem. Então, meus amiguinhos, eu trago aqui uma adivinha para vocês poderem acompanhar. Estamos juntos? Muito bem. Escutem com atenção a nossa adivinha. As crianças gostam muito de mim e eu combino com arroz, começo com a letra F. Quem sou eu? Todos vocês comem arroz, não é? Muito bem. Então, arroz anima com qual caril? Com feijão, não é? Muito bem. Com feijão. Muito bem. Então, escutem a outra adivinha. Tenho riscas pretas e brancas. Pareço um cavalo diferente e começo com a letra Z. Quem sou eu? Muito bem. É a zebra. Todos vocês conhecem a zebra, não é? E a palavra zebra começa com qual letra? Muito bem. E a palavra feijão começa com qual letra? Começa com a letra F. Muito bem. Então, hoje nós vamos escrever a letra F e a letra Z. Estamos juntos? Todos vamos dizer assim. Mais uma vez. Assim. F. F. Muito bem. Então, como é que nós podemos escrever a letra F no ar? Vamos todos posicionar desta forma. Vamos começar assim, assim, assim. Vamos todos? Muito bem. Vamos escrever a letra F no chão? Muito bem, muito bem. Quero ver, hein, o nosso amiguinho, como é que você escreveu? Muito certo. Então, vamos juntar a letra F com aquelas nossas vogais. Todos conhecem as vogais que nós aprendemos, não é? Muito bem. Então, vamos todos. Fi. Fu. Fo. Fe. Fa. Muito bem. Então, agora vamos descobrir algumas palavras que começam com a letra F. Podemos descobrir ou não? Podemos, não é? Então, eu vou mencionar aqui algumas palavras. Aquelas palavras que vão começar com a letra F, vamos bater palmas duas vezes. Estamos juntos? Muito bem, então, escutem com atenção. Mota. Fato. Neta. Jogo. Força. Fofo. Muito bem. Então, agora é a vez da letra Z. Estamos juntos? Vamos dizer assim. Muito bom. Então, vamos todos dizer assim. Z. Mais uma vez. Muito bom. Então, vamos juntar essa letra com as nossas vogais. Estamos juntos? Vamos assim. Z. Zo. Zo. Zé. Zá. Muito bem. Mais uma vez. Assim. Z. Zo. Zo. Zé. Zá. Agora, vamos descobrir as palavras que começam com a letra Z. Estamos juntos? Então, eu vou mencionar algumas palavras. Aquela que começar com a letra Z, vamos bater palmas duas vezes. Estamos juntos? Muito bem. Zoto. Zacarias. Jogo. Zebra. Zinco. Boneca. Muito bem, meus amiguinhos e amiguinhas. Palmas para vocês mesmos. Muito bom, muito bom. Então, agora repitam comigo estas pequenas frases. O fato de Tito é bonito. A Filomena come a sopa e bebe o sumo. O Tio vê o zipe. A Zita vai à zavala de jipe. Muito bem. Agora, vamos praticar juntos. Estamos juntos, meus amiguinhos? Atenção! A nossa regra é outra agora. Sempre que a palavra começar pela letra F ou Z, vamos bater palmas. Uma vez ou duas vezes? Muito bem, duas vezes, não é? Muito bem. Mesa. Faca. Zebra. Fogo. Bola. Muito bem. Então, hoje aprendemos o que aqui na escola? Aprendemos a ler e escrever as letras F e Z. Então, vamos repetir bem alto. Assim.

0: Então, repitam comigo assim: fomo, ferro, zipe, zero. Muito bem. Então, quando nós chegarmos em casa, vamos fazer esse trabalho aqui. Identifica objetos que começam com as letras F e Z. Depois, desenha as letras F e Z num papel, recorta e coloca no teu caderno. Estamos juntos?
1: Sim.
0: Estamos juntos, não é?
1: Sim.
0: Parabéns, meus amiguinhos. Até ao outro episódio Rádio Escola.
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caminhamos para as 16 horas, 5 minutos até a hora certa para as notícias. Fechamos com Elvira Viegas, esta hora 15.

0: volta às notícias a seguir, apresentadas por Gerson Jamiso. Gerson, mais uma vez, boa tarde.
1: Boa tarde, Sérgio Guissamoli, ouvinte. Mais de 100 mil famílias de vários distritos da província de Inhambane poderão enfrentar insegurança alimentar devido ao impacto do El Niño. O chefe do Departamento de Agricultura e Segurança Alimentar na Direção Provincial de Agricultura e Pescas, António Chiure, disse que já está elaborado um plano para a redução do impacto do fenómeno climático.
2: A questão das capacitações aos produtores, mas também aos nossos técnicos extensionistas, a divulgação das mensagens sobre este fenómeno, no sentido de que os nossos produtores estejam preparados, no sentido de aproveitamento das zonas úmidas, estamos a falar das baixas para os locais onde existem, mas também dos poços.
1: O fenómeno El Niño, a ser caracterizado por seca, vai afetar com gravidade os distritos de Panda, Funhalouro, Mabote, Govuro, Omuine e Jangamo. Espera-se, com o calor intenso, a perda de cerca de 104 mil hectares, com culturas diversas, com destaque para o milho e amendoim. O governador de Gaza reafirma a aposta na diversificação da base produtiva para a aceleração do desenvolvimento socioeconómico da província em resposta às enxurradas deste ano que assolaram severamente aquele ponto do país. Alfeu Cuna diz que várias ações estão em curso com o propósito de reforçar parcerias, promover as potencialidades da província, de modo a responder às necessidades concretas das comunidades afetadas pelas intempéries deste ano.
3: Temos igualmente o desafio de continuar a mobilizar recursos e parcerias para responder às necessidades da província, num contexto em que recursos públicos são limitados e as necessidades sociais são crescentes. Outro desafio fundamental é garantir que cada recurso público seja transformado em maior valor para o cidadão.
1: O chefe do Conselho Executivo Provincial de Gaza falava esta quinta-feira por ocasião da realização da 5ª Sessão Ordinária da Assembleia Provincial de Gaza, que decorre na praia de Xai-Xai. O governo, a sociedade civil e parceiros de cooperação defendem a procura de novas fontes de financiamento para o setor da saúde, o reforço da parceria entre o Estado e o setor privado e uma melhor gestão dos recursos disponíveis. A posição foi apresentada hoje em Maputo, no encerramento do diálogo político sobre o financiamento do setor da saúde. Em resposta às recomendações, o ministro da Saúde, o CNIS, destacou a importância de o setor integrar as necessidades à disponibilidade real dos recursos.
4: Temos gente preparada para fazer a diferença. O que é que está a falhar? Está a falhar na nossa atitude e no nosso compromisso com a saúde do povo moçambicano. Não pode ser um compromisso individual. Temos que brilhar todos de forma coletiva para alcançarmos a cobertura universal de saúde. Por isso, estes instrumentos, este compromisso que nós assumimos, devem estar integrados na nossa planificação, a nossa orçamentação e a nossa monitoria.
1: Ministro da Saúde, o CNIS, no encerramento do segundo diálogo sobre o financiamento do setor de saúde, voltado ao reforço do financiamento e identificação do alcance da cobertura universal de saúde. Na atualidade internacional, o Ministério dos Assuntos Internos da África do Sul revogou esta sexta-feira a diretiva que permitia a reabertura do processo de pedidos de asilo a estrangeiros, mesmo em situação ilegal. Correspondente Eduardo Figurão.
5: Esta medida tinha sido tomada no passado dia 28 de setembro. O objetivo era cumprir uma decisão do Tribunal Constitucional de julho que determinava que nenhum requerente de asilo pode ser rejeitado apenas por motivos processuais, como a entrada ilegal no país. No entanto, a reabertura do processo motivou contestação imediata. Várias organizações anti-imigração realizaram marchas de protesto junto aos escritórios do Ministério dos Assuntos Internos em Soweto e em Durban. Esta quinta-feira, a onda de protestos descambou em violência. O balanço final aponta para um incêndio de 24 viaturas e o saque de várias lojas pertencentes a estrangeiros. Os grupos anti-imigração alegam que a sentença do Tribunal Constitucional acaba por legitimar a imigração ilegal. Rádio Moçambique, Eduardo Figurão, Joanesburgo.
1: Foram as notícias das 16, as próximas às 17 horas.

0: Seguimos para as notícias e serão apresentadas por Gerson Gemis. Boa tarde.
1: Helena Vitor e Carol Vinte, muito boa tarde. Mais de 100 mil famílias de diferentes distritos da província de Inhambane poderão enfrentar insegurança alimentar devido ao impacto do El Niño. O chefe de Departamento de Agricultura e Segurança Alimentar na Direção Provincial de Agricultura e Pescas, António Chiuri, disse que já está elaborado um plano para a redução do impacto do fenómeno climático.
2: A questão das capacitações aos produtores, mas também aos nossos técnicos extensionistas, a divulgação das mensagens sobre este fenómeno, no sentido de que os nossos produtores estejam preparados, no sentido de aproveitamento das zonas úmidas, estamos a falar das baixas para os locais onde existem, mas também dos poços.
1: O fenómeno El Niño, a ser caracterizado por seca, vai afetar com gravidade os distritos de Panda, Funhalouro, Mapote, Govuro, Omuine e Jangamo. Espera-se, com calor intenso, a perda de cerca de 104 mil hectares, com culturas diversas, com destaque para milho e amendoim. E o governador da província de Gaza reafirma a diversificação da base produtiva para aceleração do desenvolvimento socioeconómico da província em resposta às enxurradas deste ano que assolaram severamente aquele ponto do país. Alfeu Cunha diz que várias ações estão em curso com o propósito de reforçar as parcerias, promover as potencialidades da província, de modo a responder às necessidades concretas das comunidades afetadas pelas intempéries deste ano.
3: Temos igualmente o desafio de continuar a mobilizar recursos e parcerias para responder às necessidades da província, num contexto em que recursos públicos são limitados e as necessidades sociais são crescentes. Outro desafio fundamental é garantir que cada recurso público seja transformado em maior valor para o cidadão.
1: O chefe do Conselho do Executivo Provincial de Gaza falava esta quinta-feira por ocasião da realização da 5ª Sessão Ordinária da Assembleia Provincial de Gaza, que decorre na praia da cidade de Xai-Xai. O governo, a sociedade civil e os parceiros de cooperação defendem a procura de novas fontes de financiamento para o setor de saúde, o reforço de parcerias entre o Estado e o setor privado e uma melhor gestão dos recursos disponíveis. A posição foi apresentada hoje em Maputo, no encerramento do diálogo político sobre o financiamento do setor da saúde. Em resposta às recomendações, o ministro da Saúde, o CNIS, destacou a importância de o setor integrar as necessidades da disponibilidade real dos recursos.
4: Temos gente preparada para fazer a diferença. O que é que está a falhar? Está a falhar na nossa atitude e no nosso compromisso com a saúde do povo moçambicano. Não pode ser um compromisso individual. Temos que brilhar todos de forma coletiva para alcançarmos a cobertura universal de saúde. Por isso, estes instrumentos, este compromisso que nós assumimos, devem estar integrados na nossa planificação, a nossa orçamentação e a nossa monitoria.
1: O CNIS, no encerramento do segundo diálogo sobre o financiamento do setor da saúde, voltado ao reforço do financiamento e identificação do alcance da cobertura universal de saúde. Na atualidade internacional, o Ministério dos Assuntos Internos da África do Sul revogou esta sexta-feira a diretiva que permitia a reabertura do processo de pedidos de asilo a estrangeiros, mesmo em situação ilegal. Correspondente Eduardo Figurão.
5: Esta medida tinha sido tomada no passado dia 28 de setembro. O objetivo era cumprir uma decisão do Tribunal Constitucional de julho que determinava que nenhum requerente de asilo pode ser rejeitado apenas por motivos processuais, como a entrada ilegal no país. No entanto, a reabertura do processo motivou contestação imediata. Várias organizações anti-imigração realizaram marchas de protesto junto aos escritórios do Ministério dos Assuntos Internos em Soweto e em Durban. Esta quinta-feira, a onda de protestos descambou em violência. O balanço final aponta para um incêndio de 24 viaturas e o saque de várias lojas pertencentes a estrangeiros. Os grupos anti-imigração alegam que a sentença do Tribunal Constitucional acaba por legitimar a imigração ilegal. Rádio Moçambique, Eduardo Figurão, Joanesburgo.
1: Foram as notícias 10:17. As próximas às 18 horas.

0: A Conferência Internacional de Investimentos que decorre na cidade de Tete, na Avenida.
1: Segundo António Munguap, a infraestrutura será construída com uma capacidade de 66 kV, devendo contribuir para melhorar a qualidade e a fiabilidade do fornecimento de energia elétrica aos consumidores. No evento, Munguap falou igualmente de outros investimentos em carteira para responder à crescente procura de eletricidade por parte dos consumidores e do setor empresarial. Da cidade data, Ana Venila.
0: O governo da província de Manica tem uma dívida acumulada de 1,5 mil milhões de medicais com a classe docente Nelson Maidato.
2: O valor refere-se a horas extras, segunda turma, subsídios de funeral e de morte, atos administrativos, além de salários em atraso. O anúncio foi feito esta sexta-feira em Chimoio, durante a cerimónia de saudação à governadora de Manica, por ocasião da celebração do 12 de outubro, Dia do Professor. Segundo a governadora de Manica, Francisca Tomás, o governo está a trabalhar junto do Executivo Central para assegurar o pagamento gradual da dívida e apelou aos professores para que pautem pelo diálogo construtivo. Da cidade de Chimoio, Nelson Mainato.
0: O secretário de Estado, Nuniassa, apela a população da província a aumentar as áreas de produção na próxima campanha agrária, de modo a suprir o déficit de produtos agrícolas que algumas províncias poderão registrar devido à ocorrência do fenómeno El Niño. Isinat Hassan.
3: O apelo foi feito esta quinta-feira nos encontros populares realizados nos distritos de Mwembe e Chimbunila, no Niassa. Silva Livone disse que, segundo as previsões meteorológicas, a província do Niassa vai registrar chuvas normais com tendência para acima do normal, daí a necessidade de aumentar as áreas de produção agrícola. O dirigente acrescentou que a província do Niassa vai acolher as cerimônias centrais do lançamento da campanha agrícola 2026-2027, o que significa uma responsabilidade acrescida. Isinata Sani, Lixinga.
0: Na província de Maputo, 134 mil casas vão beneficiar da campanha de pulverização contra o mosquito causador da malária. A campanha intradomiciliária, lançada nesta sexta-feira, vai igualmente abranger cerca de 600 mil pessoas dos 8 distritos da província. Rigoberto Chissan.
4: Falando na sede do distrito de Matutuíne, Bela Vista, o diretor dos Serviços Provinciais de Infraestruturas, Pedro Caixote, disse que as campanhas de pulverização intradomiciliária, distribuição de redes mosquiteiras, estão a contribuir significativamente na redução dos casos da malária na província. Caixote anotou, por exemplo, a redução de casos de malária em 40% nos 9 meses deste ano, onde foram registrados 20.086 casos contra 33 mil do igual período do ano passado. Rigoberto Chissano, a partir da Bela Vista.
0: Na atualidade internacional, o presidente sul-africano Cyril Ramaphosa felicitou a jurista Neve Pillay pela conquista do Prémio Nobel da Paz de 2026. A distinção reconhece o seu percurso na promoção da paz e do direito internacional. Num comunicado divulgado esta sexta-feira, Ramaphosa afirmou que o prémio é uma justa homenagem à coragem, à integridade e ao compromisso de uma vida inteira de Pillay com a justiça. O tempo. A cidade de Tete poderá registrar amanhã 36 graus centígrados de temperatura máxima, seguida por Maputo, Xai-Xai e Pemba, com 31 graus. Para Beira, Quilimane e Nampula prevê-se uma máxima de 30 graus. Em Inhambane e Chimoio, 29. E, por fim, Vilanculo e Lixinga, com 28 graus centígrados de temperatura máxima. Ao ouvinte, apresentamos as notícias das 18, as próximas às 19h30 no Jornal da Noite.

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Ouvintes da Rádio Moçambique, boa noite. Meu nome é Santana Abílio. Vos faz companhia até muito próximo das 21 horas. E ao longo desse espaço de emissão, você vai ter a oportunidade de acompanhar a seguinte sequência dos nossos trabalhos.

Eu dizia eu que preparamos para si, para esta noite de sexta-feira, 10 de outubro do ano 2026, dizia 9 de outubro do ano 2026. Portanto, hoje completamos 282 dias desde que iniciou o ano 2026. Nós somos a sua rádio, rádio que marca a presença todos os dias no seu receptor, a esta hora em língua portuguesa. Nós chegamos à sua casa através das seguintes frequências. 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Portanto, esta noite está tudo preparado e dentro de instantes vamos lhe apresentar o jornal de Cabo Delgado na sua edição da noite. Chamamos-lhe já a sua especial atenção.

0: Pedimos as nossas sinceras desculpas pelo atraso na transmissão do Jornal de Cabo Delgado, por motivos de ordem técnica. Mais uma vez, boa noite e vamos ao jornal.
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2: Em Cabo Delgado, melhorou substancialmente a capacidade de diagnóstico da tuberculose por plataformas moleculares com a expansão este ano desses serviços para mais de 3 distritos da província, mais de 4 milhões de dólares, o correspondente a cerca de 250 milhões de meticais, foram aplicados nos últimos 2 anos na implementação de projetos de prevenção do extremismo violento nas províncias de Cabo Delgado, Nampula e Niassa. Destaques do Jornal de Cabo Delgado, hoje editado e apresentado por Florencio Mussá, com a sonorização de Reginaldo Nira. Em Cabo Delgado, reduziram as mortes dentro dos hospitais durante o primeiro semestre deste ano, como consequência direta do incremento das ações de humanização hospitalar. O diretor do Serviço Provincial de Saúde em Cabo Delgado, ao avançar a informação no arranque esta quinta-feira em Pemba, do 7º Conselho Hospitalar, disse que, no período de referência, 2% de doentes que foram internados nos hospitais morreram, contra 3%. Registados no primeiro semestre de ano passado. Edson Fernando reporta também o alcance de mais de 100% da meta anual só no primeiro semestre, referente às cirurgias oculares, como um dos avanços registados nos primeiros 6 meses de 2026. Em Cabo Delgado, melhorou substancialmente a capacidade de diagnóstico da tuberculose por plataformas moleculares, com a expansão, este ano, desses serviços para mais distritos da província. Trata-se dos distritos do Ibo, Macomia e Moidumbe, que passaram a realizar esses exames localmente, segundo o diretor do Serviço Provincial de Saúde em Cabo Delgado. Edson Fernandes disse que com a expansão do diagnóstico da tuberculose por plataformas moleculares, a existência desses serviços nos distritos da província elevou-se para 85%. Mais de 4 milhões de dólares, o equivalente a cerca de 250 milhões de meticais, foram aplicados nos últimos 2 anos na implementação de projetos de prevenção do extremismo violento nas províncias de Cabo Delgado, Nampula e Niassa. O montante permitiu financiar ações de empoderamento socioeconômico, coesão social e formação institucional em 12 distritos do norte do país. Em entrevista à Rádio Moçambique, o gestor regional do Fundo Global para o Engajamento e Resiliência Comunitária, Michael Amar, faz um balanço positivo dos resultados alcançados na primeira fase. O presidente do Conselho Empresarial em Cabo Delgado defende a necessidade de maior investimento nos trabalhadores, com vista ao aumento da produtividade e sustentabilidade das empresas. Mahmoud Iraj falava esta sexta-feira, durante a primeira conferência provincial sobre diálogo social e negociação laboral, que decorre sob o lema Negociação Coletiva como um instrumento de promoção do diálogo social para o alcance da paz, harmonia e estabilidade laboral. Para Iraj, investir na formação dos trabalhadores, na melhoria salarial é fundamental para melhorar o desempenho, estimular a motivação e fortalecer a conectividade das empresas. Em Cabo Delgado, melhorou substancialmente a capacidade de diagnóstico da tuberculose por plataformas moleculares, com a expansão este ano desses serviços para mais 3 distritos da província. Trata-se dos distritos do Ibo, Macumi e Muidumbi, que passaram a realizar esses exames localmente, segundo o diretor do Serviço Provincial de Saúde em Cabo Delgado. Edson Fernando disse que a expansão do diagnóstico da tuberculose por plataformas moleculares, a existência desses serviços nos distritos da província elevou-se para 85%.
3: A redução da mortalidade intra-hospitalar de 3% no primeiro semestre de 2025 para 2% no período homólogo de 2026. A realização de 1.158 cirurgias populares, correspondendo a 105% da meta anual. A realização de 6.955 cirurgias gerais, correspondendo a 86% da meta anual. Isto é, alcançamos 86% em 6 meses. A expansão do diagnóstico laboratorial da tuberculose por plataformas moleculares para Ibo, Macomia e Mudumbi, elevando para 82,4% a proporção do distrito com essa capacidade diagnóstica.
2: Edson Fernando anuncia outros avanços registados na área de saúde nos primeiros 6 meses deste ano.
3: Reabilitação dos quartos de assistência médica no Hospital Provincial de Pemba, Hospital de Cidade de Chiuri e o Hospital Rural de Montepois. Realização de campanhas de cirurgias de diversas especialidades, aqui destacamos a correção de fístula obstétrica, entre outras intervenções que foram realizadas em campanha. A revitalização dos gabinetes de apoio ao utente e dos comitês de cogestão das unidades sanitárias. A redução da lista de espera para cirurgias no Hospital Provincial de Pemba de mais de 200 pacientes para 31 pacientes. Este esforço ajudaram a fortalecer os cuidados de saúde e contribuíram para a redução da mortalidade hospitalar.
2: Edson Fernando, diretor do Serviço Provincial de Saúde em Cabo Delgado. No seu receptor, o Jornal de Cabo Delgado. Mais de 4 milhões de dólares, o equivalente a cerca de 250 milhões de meticais, foram aplicados nos últimos 12 anos na implementação de projeto de prevenção do extremismo violento nas províncias de Cabo Delgado, Nampula e Niassa. Esta é uma notícia desenvolvida já a seguir pelo jornalista Sumali Gilberto.
4: O montante permitiu financiar ações de empoderamento socioeconómico, coesão social e formação institucional em 12 distritos do norte do país. Em entrevista à Rádio Moçambique, o gestor regional do Fundo Global para o Engajamento e Resiliência Comunitária, Mikael Amar, fez um balanço positivo dos resultados alcançados na primeira fase do projeto.
5: Primeiro, que o assunto do extremismo violento e da prevenção já está conhecido melhor, que também oferecemos vários treinos. Então, reforçamos os conhecimentos de uma forma mais institucional e com as atividades económicas, com as atividades da coesão social. E isso, para mim, é um bom resultado.
4: Diante dos resultados no terreno e do engajamento dos jovens e das comunidades locais, a organização com sede em Genebra, na Suíça, pretende manter e expandir o financiamento na região norte do país para os próximos anos.
5: Eu não tenho dúvida que vale a pena, porque é só o início de um projeto que demonstra também a importância do assunto do extremismo violento. Hoje vemos uma juventude muito, muito engajada, com muitas boas ideias, com muitas boas coisas a oferecer nas comunidades, nas localidades, e acho que tem de ser continuado. Mas são as coisas que vamos definir com os nossos doadores também, e depois vamos ver a capacidade de recolher os fundos por investir nos próximos passos.
4: O projeto de prevenção do extremismo violento, implementado sob a coordenação da Agência de Desenvolvimento Integrado do Norte, envolve organizações da sociedade civil e outros parceiros estratégicos. À luz desta iniciativa, a cidade de Pemba acolhe desde esta quinta-feira um workshop regional de partilha de experiências e boas práticas sobre empoderamento económico, coesão social e resiliência comunitária nas províncias do norte do país.
2: Cidade de Pemba foi palco hoje da primeira conferência provincial sobre diálogo social e negociação laboral. É naquele encontro onde o presidente do Conselho Empresarial defendeu maior investimento nos trabalhadores com vista ao aumento da produtividade. Jornal já nos momentos finais, mas tempo para uma notícia desportiva. Repórter Hermes Desporto, Cadre Buana.
6: Boa noite. A Associação Desportiva da Pemba derrotou esta sexta-feira o Xingal de Tete por 1-0 no prosseguimento da 22ª jornada do Moçambola 2026. Diniz, aos 29 minutos, marcou o único tanto da partida num triunfo que tira para já o Pembinha da zona de despromoção, agora com 20 pontos, enquanto o Xingal mantém a penúltima posição com os mesmos 12 pontos. No jogo falado, Vítor Mayamba, técnico principal da Associação Desportiva de Pemba, disse que o triunfo é muito importante para as aspirações da equipa.
7: Tínhamos que procurar capitalizar 3 pontos para que pudéssemos continuar a acreditar numa manutenção tranquila. Sabemos que é difícil, mas aos poucos, com a resiliência desses jovens, concretizar aquilo que são os objetivos com preconizados pelo clube.
6: Esta derrota complica mais as contas do Xingal, tal como reconhece o respectivo treinador Artur Macassar.
8: Cada vez mais complicado para a manutenção, triste. Tivemos aqui um jogo onde podíamos conseguir pelo menos um empate, para não dizer uma vitória, sem desprezar aqui a equipe de casa. Fizemos tudo para procurar sair aqui com pontos, mas numa bola parada contra a corrente de jogo, consentimos o golo. Pembinha não teve a culpa.
6: Eco da Ação Desportiva de Pemba, um Xingal de Tete 0, partida realizada a porta fechada esta sexta-feira no Estádio Municipal de Pemba, referente à 22ª jornada do Moçambola 2026. Este sábado entra em cena o outro representante de Cabo Delgado, o Bahia de Pemba, que recebe o campeão União Desportiva de Songo. A entrada desta ronda, o Bahia de Pemba ocupa a 11ª posição com 19 pontos, enquanto o Songo ocupa o 5º lugar, agora com 28 pontos.
2: Em Cabo Delgado, melhorou substancialmente a capacidade de diagnóstico da tuberculose por plataformas moleculares, com a expansão este ano desses serviços para mais de 3 distritos, mais de $4 milhões, o equivalente a cerca de 200 milhões de meticais, foram aplicados nos últimos 12 anos na implementação de projetos de prevenção do extremismo violento nas províncias de Cabo Delgado, Nampula e Niassa. Caro ouvinte, chegados aqui, marcamos o ponto final a esta edição. Despedem-se Florencio Moussa e Reginaldo Nira.
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0: São 19h16, apresentado que foi o Jornal de Cabo Delgado na sua edição da noite. 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

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Mais uma vez, boa noite, prepare-se, porque dentro de instantes vamos apresentar em cadeia nacional o Jornal da Noite, que será seguido de um espaço informativo da nossa redação central.

0: Estimado ouvinte, boa noite. Os governos da Ucrânia, Angola e Malawi manifestam interesse em explorar as oportunidades de investimento na província de Tete, com vista ao reforço da cooperação econômica e promoção do desenvolvimento. Governo, sociedade civil e parceiros de cooperação defendem a identificação de novas fontes de financiamento para o setor da saúde. Na atualidade internacional, a cidade de Durban, na África do Sul, viveu uma tarde de caos na sequência de confrontos entre a polícia e manifestantes anti-imigração. São os tópicos do Jornal da Noite da Rádio Moçambique, hoje editado e apresentado por João de Bonito Langa, com a sonorização de Jamal Afonso. Boa escuta. Os governos da Ucrânia, Angola e Malawi manifestam interesse em explorar as oportunidades de investimento na província de Tete, com vista ao reforço da cooperação econômica e promoção do desenvolvimento. Detalhes com Ana Avenida.
1: O interesse foi manifestado esta sexta-feira no âmbito da Conferência Internacional de Investimentos de Tete, que reúne representantes governamentais, investidores e parceiros de cooperação, com o objetivo de divulgar as potencialidades económicas da província e atrair investimentos nacionais e estrangeiros. A Ucrânia reafirma o seu compromisso em apoiar os programas de desenvolvimento, destacando a importância da soberania económica e educacional, sobretudo através da capacitação dos jovens e da criação de oportunidades para o desenvolvimento de competências, disse o embaixador Rostislav Truneco.
2: Considero que o estabelecimento da cooperação entre a província de Tete e as regiões e empresas ucranianas poderá contribuir para a atração de investimentos.
1: Por sua vez, a embaixadora de Angola, Jovelina Imperial, considera que a realização de eventos desta natureza contribui para o fortalecimento dos laços de cooperação económica entre os países, criando oportunidades para parcerias estratégicas e investimentos em diferentes setores.
3: Do nosso lado, nós faremos todo um trabalho para que possamos brevemente ter empresários angolanos aqui na província de Tete e não só.
1: Já o representante da Embaixada do Malawi, Rickton Malaza, destaca a importância da aproximação entre os dois países, tendo em conta a partilha de fronteira e laços de irmandade.
4: Malawi depende de Moçambique.
5: Malawi depende de Moçambique.
4: As you know that Malawi does not have an access to the ocean.
5: Assim como sabem que Malawi não tem acesso ao oceano. E dependemos tanto dos portos de Nacala, Beira, para que os nossos produtos consigam chegar ao Malawi.
1: A Conferência Internacional de Investimentos de Tete constitui uma plataforma de promoção das potencialidades da província, com destaque para os setores da agricultura, indústria, energia, mineração, turismo e infraestruturas. Da cidade de Tete, Ana Vanilla.
0: Outras notícias sobre a Conferência Internacional de Investimentos de Tete indicam que mais de 12 milhões de dólares, o equivalente a pouco mais de 800 milhões de meticais, foram investidos pelo Programa Mundial para a Alimentação nos últimos 2 anos nesta província, através de diversas intervenções de assistência humanitária e apoio às comunidades. Isaura Afonso.
6: No mesmo período, a organização apoiou a capacitação de cerca de 80 mil pequenos produtores com o objetivo de reforçar a produção agrícola e melhorar as condições de vida das famílias. Os dados foram avançados esta sexta-feira pelo diretor nacional adjunto do Programa Mundial de Alimentação, PMA, Maurício Bourtet, durante a Conferência Internacional de Investimentos de Tete, que reúne investidores nacionais e estrangeiros, membros do governo e parceiros de cooperação.
7: Todas essas ações são feitas em parceria estratégica junto com o governo e vários outros parceiros doadores. Outra solução importante, o Farm to Go, a gente está trazendo tecnologia facilitando a relação entre o produtor e o comprador. Sabemos que hoje existe um gap muito grande na questão da produção e da compra. O PMA traz soluções de tecnologia, como vocês podem ver aí, é uma solução digital, no qual nós registramos de quem tem a capacidade, a disponibilidade dos alimentos e quem tem o interesse em comprar, e faz-se a ponte entre o produtor

0: Parlamento, Isaura Afonso, em Tete.
1: Está no ar o Jornal da Noite da Rádio Moçambique. O governo, a sociedade civil e parceiros de cooperação defendem a necessidade de identificação de novas fontes de financiamento para o setor da saúde. Defendem igualmente o reforço da parceria entre o Estado e o setor privado, bem como a melhoria da gestão dos recursos disponíveis neste setor. Detalhes com Joana Mauai.
2: As partes consideram que estas medidas podem ajudar a obter financiamento suficiente para assegurar o funcionamento normal dos serviços de saúde no país. A posição foi apresentada hoje em Maputo, no encerramento do diálogo político sobre o financiamento do setor da saúde. Em resposta às recomendações, o ministro da Saúde, o Senice, destacou a importância de o setor integrar as necessidades à disponibilidade real dos recursos.
3: Temos gente preparada para fazer a diferença. O que é que está a falhar? Está a falhar na nossa atitude e no nosso compromisso com a saúde do povo moçambicano. Não pode ser um compromisso individual. Temos que brilhar todos de forma coletiva para alcançarmos a cobertura universal de saúde. Por isso, estes instrumentos, este compromisso que nós assumimos, devem estar integrados na nossa planificação, na nossa orçamentação e na nossa monitoria. Não pode haver caminhar de forma paralela à verdadeira prova dos nossos compromissos que assumimos aqui, deverão responder na mudança daquilo que é a saúde do povo moçambicano.
2: O CNC destacou ainda a importância de cada profissional de saúde assumir a sua responsabilidade no atendimento à população.
3: O espelho, o que mede o chá da saúde são os hospitais. O atendimento, o acarinhamento, a bondade, a ética, o profissionalismo, o rigor, tudo isso. E nós aprendemos a fazer isto. Todos nós, profissionais de saúde, a fazer bem o outro. Por isso, vamos de forma coletiva construir essa nossa agenda. Não é uma visão para hoje, nem para amanhã. É uma visão que tem que ficar como a visão do setor da saúde para os próximos anos.
2: O CNIS, no encerramento do segundo diálogo sobre o financiamento do setor da saúde, voltado ao reforço do financiamento e identificação do alcance da cobertura universal da saúde.
1: Mais de 2.500 jovens serão abrangidos até junho do próximo ano pelo Programa de Empreendedorismo Juvenil na Produção e Comercialização de Peixe no país. Júlio Mavota.
4: É uma iniciativa do Ministério da Agricultura, Ambiente e Pescas, implementada pelo Instituto Nacional de Desenvolvimento da Pesca e Aquacultura, com o objetivo de capacitar jovens na cadeia de valor na aquacultura para o acesso ao emprego, empreendedorismo e geração de renda. O projeto vai abranger jovens de 38 distritos de quase todo o país. O arranque do projeto está inserido na realização desde ontem aqui na Matola, província de Maputo, do primeiro Conselho Coordenador do Ministério da Agricultura, Ambiente e Pescas e foi dirigido pelo Secretário de Estado do Mar e Pescas. Momad Juízo garantiu na ocasião que os jovens formados sairão com conhecimentos sólidos e preparados para a geração de autoemprego nas suas comunidades.
5: E nós caminharemos convosco até ao emprego. É isso que este programa representa. A cada jovem que hoje se inscreve, eu quero dizer, o certificado que vai receber é um passaporte. É a prova de que você não precisa de ir embora da sua comunidade para ter futuro. Mas sim, o futuro pode ser construído na sua comunidade com suas mãos. Você não será apenas um técnico, você será o primeiro empregador da sua família, o primeiro empresário da sua aldeia, o exemplo que a sua irmã mais nova vai seguir.
4: Por seu turno, os beneficiários garantiram tudo fazer para assimilar a formação e contribuir para a redução da taxa de desemprego no país.
6: Digo Adriano Manense, província de Sofala, distrito de Gorongosa. É uma oportunidade muito grande para mim. A partir daqui, eu vou criar o meu próprio emprego. Vou lá na comunidade e vou criar esse emprego e vou empregar outros também que estão lá.
7: Meu nome é Fernando Augusto João Sora, sou residente do distrito do Bússi, província de Sofala. Com esta formação, nós temos a oportunidade de poder ter novas experiências e também podermos empregar aquelas pessoas que não tiveram, que não tiveram aquela possibilidade de poder estar cá. Eu sempre fui apaixonado pela pesca.
4: Ecos do lançamento esta sexta-feira na Matola, província de Maputo, do Programa de Empreendedorismo Juvenil.

0: no setor das pescas. Júlio Mavota, Rádio Moçambique, Matola.
1: E no que diz respeito a fontes energéticas, mais de 16 milhões de euros serão investidos na construção de uma nova subestação elétrica na zona de Canongola, cidade de Tete, com vista a reforçar a capacidade de distribuição de energia elétrica na província. De novo, o contacto com Ana Avenila, a partir da cidade de Tete.
2: O anúncio foi feito pelo administrador executivo da Eletricidade de Moçambique, EDM, António Munguaba, que falava na Conferência Internacional de Investimentos que decorre na cidade de Data. Segundo António Munguaba, a infraestrutura será construída com uma capacidade de 66 kV, devendo contribuir para melhorar a qualidade e a fiabilidade do fornecimento de energia elétrica aos consumidores. No evento, Munguaba falou igualmente de outros investimentos em carteira para responder à crescente procura de eletricidade por parte dos consumidores e do setor empresarial.
3: Já temos o consultor apontado, portanto o concurso vai ser lançado em princípio ainda ao longo deste trimestre, portanto aqui uma oportunidade para, se nós tivermos aqui empreiteiros na sala, prepararem-se para adquirir os cadernos de encargo e colocar as suas ofertas para a execução do projeto. Portanto, temos corredores verdes, portanto, é uma definição que nós decidimos trazer para o nosso conceito de desenvolvimento da nossa matriz, em que passa por criar veículos, autoestradas, para que a gente possa potenciar não só as energias tradicionais, mas a inserção ou a integração de novas energias renováveis no sistema. E aí nós chamamos, criamos a filosofia de corredores verdes. Portanto, neste momento temos o financiamento assegurado, cerca de 135 milhões, já temos o consultor apontado, portanto... O projeto vai ter duas componentes, vai ter a linha de transporte e a subestação, e vai, na primeira fase, compreender o troço entre Songo e Matambo a 400 kV.
2: António Munguaba, administrador executivo da Eletricidade de Moçambique, ADM, e os novos investimentos para a província de Itate, numa perspectiva de reforço da rede elétrica. Neste segundo dia dos trabalhos da primeira Conferência Internacional de Investimentos da província de Itate, os debates estão em torno da agricultura, pecuária, pesca e agroprocessamento. Da cidade de Data, Ana Avenila.
1: Já em Inhambane, a Eletricidade de Moçambique intensifica a inovação tecnológica e modernização dos serviços, visando garantir maior celeridade e qualidade no atendimento aos clientes na província. Efraim Macedo.
4: A estratégia passa pela expansão de canais digitais e de linhas diretas, reduzindo distâncias e tempo de resposta às solicitações dos utentes da rede elétrica. O diretor da Eletricidade de Moçambique na área de serviço ao cliente de Inhambane, Teoclésio Ho, explica que a adoção destas ferramentas permite aproximar a empresa do cliente, assegurando a prestação de serviços com segurança e eficiência. Segundo Ho, o reforço dos canais tecnológicos e das linhas de piquete tem permitido responder com prontidão às denúncias de avarias e interrupções no fornecimento da energia elétrica.
5: As avarias reportadas através dos canais de atendimento são registadas e encaminhadas para as equipas operacionais responsáveis pela intervenção no terreno. Então, neste processo todo, temos um sistema de gestão de incidências em que, quando o cliente liga, a avaria é registada e, em tempo real, localmente, em qualquer ponto, conseguimos entrar no sistema e encontramos.
4: Paralelamente, a empresa desenhou uma estratégia específica para garantir o acesso ao sistema pré-pago, o vulgo Credelec, nas zonas mais recônditas da província de Inhambane, que enfrentam limitações de cobertura da rede de telefonia móvel.
5: A diversificação dos pontos de venda constitui uma das soluções para aproximar os serviços aos clientes e reduzir eventualmente as distâncias percorridas. Ou seja, temos revendedores nos bairros que também ajudam a EDM nesta componente de venda de Credelec.
4: A Eletricidade de Moçambique reitera que o processo de modernização operacional prossegue em todos os distritos da província, de modo que nenhum cliente fique privado do acesso aos serviços da empresa. De Inhambane, Efraim Macitela.
1: São 19 horas e 46 minutos. A cidade de Durban, na África do Sul, viveu hoje uma tarde de caos na sequência de confrontos entre a polícia e manifestantes anti-imigração. Os detalhes com Eduardo Figurão.
6: Apesar do recuo na aplicação da ordem de processar os pedidos de asilo de cidadãos ilegais, os grupos radicais não abandonaram as ruas de Durban. Várias habitações e lojas pertencentes a estrangeiros foram incendiadas e saqueadas. A polícia foi forçada a disparar balas de borracha e gás lacrimogêneo para conter os ânimos. O comércio local acabou por fechar as portas. Também em Joanesburgo, uma marcha em direção ao Tribunal Constitucional terminou em violência. O presidente da Comissão Comunitária na Assembleia Provincial de Gauteng já classificou os acontecimentos desta tarde, sexta-feira, como um ato de terror. O grupo de manifestantes queimou pneus e incendiou uma viatura nas imediações do tribunal. Este ressurgimento dos ataques violentos contra estrangeiros surge após uma diretiva do Ministério do Interior que anunciava o reinício do processamento de pedidos de asilo, inclusive para imigrantes ilegais. A medida estava alinhada com uma sentença do Tribunal Constitucional proferida em julho passado, mas o governo decidiu, entretanto, adiar a sua implementação. Até ao final da tarde hoje, a polícia de Gauteng confirmou a detenção de pelo menos 4 pessoas apontadas como instigadoras dos distúrbios. Em Durban, a situação continuava muito tensa depois de, na última noite, 24 veículos terem sido queimados em Soweto e em Durban. No outro plano da atualidade sul-africana, o estado de saúde do antigo presidente Jacob Zuma continua a gerar preocupação. Zuma está hospitalizado em Pietermaritzburg e fontes próximas dizem que seu estado é crítico. Por outro lado, o partido Umkhonto weSizwe tenta desvalorizar a situação, garantindo que o ex-governante vai juntar-se em breve à campanha para as eleições de novembro. Entretanto, o presidente Cyril Ramaphosa já desejou rápidas melhoras a Jacob Zuma, sublinhando que espera ver o antigo chefe de estado de regresso ao ativo para continuar a dar o seu contributo ao país. Rádio Moçambique, Eduardo Figurão, Joanesburgo.
1: Outras notícias internacionais na voz de Albano Xavier.
7: Boa noite, João de Bretoanga. Pelo menos 35 pessoas morreram numa nova vaga de ataques russos contra a cidade de Kramatorsk, no leste da Ucrânia. O bombardeamento atingiu em cheio 2 autocarros de passageiros e poucas horas depois um veículo ligeiro. Além dos mortos, já registar 2 dezenas de feridos. Segundo Kiev, a Rússia lançou mais de 900 drones ao longo da última semana. A vaga de violência já foi expressamente condenada pelas Nações Unidas. O Prêmio Nobel da Paz 2026 foi atribuído à sul-africana Navi Pillay, jurista e ex-presidente do Tribunal Penal Internacional para o Ruanda. Navi Pillay foi hoje distinguida com o Prêmio Nobel da Paz pelos seus esforços para promover a paz e o direito internacional, afirmou o Comitê do Nobel norueguês. Segundo este comitê, Pillay responsabilizou os Estados e os líderes nacionais, trouxe esperança às vítimas de violência e conflitos e demonstrou uma firme bússola moral ao longo da sua longa carreira. Acrescentou que a laureada desempenhou um papel fundamental para garantir que os crimes de guerra, os crimes contra a humanidade e o genocídio fossem objetos de processos judiciais. Este é o 5º Nobel atribuído esta semana depois dos prémios de literatura, química, física e medicina. O presidente sul-africano Cyril Ramaphosa felicitou a jurista Navi Pillay pela conquista do Prêmio Nobel da Paz de 2026. A distinção reconhece o seu percurso na promoção da paz e do direito internacional. Num comunicado divulgado esta sexta-feira, Ramaphosa afirmou que o prêmio é uma justa homenagem à coragem, à integridade e ao compromisso de uma vida inteira de Pili com a justiça. João de Bertolanga.
1: Obrigado, Albano. Retomamos assuntos de reportagem. Na província de Maputo, 134 mil casas vão beneficiar de campanha de pulverização contra o mosquito causador da malária. Detalhes com Rigoberto Chissano.
8: A campanha intradomiciliária, lançada esta sexta-feira, vai igualmente abranger cerca de 600 mil pessoas dos 8 distritos da província. Falando na sede do distrito de Matutuíne, Bela Vista, o diretor dos Serviços Provinciais de Infraestruturas, Pedro Caixote, disse que as campanhas de pulverização intradomiciliária, distribuição de redes mosquiteiras, estão a contribuir significativamente na redução dos casos da malária na província. Caixote anotou, por exemplo, a redução de casos casos de malária em 40% nos 9 meses deste ano, onde foram registrados 20.086 casos contra 33.000 do igual período do ano passado. Para que a província continue com a redução de casos de malária, o dirigente apela ao envolvimento de toda a sociedade.
9: A provisão intradomiciliária deve ser entendida como uma intervenção de proteção das famílias e das comunidades, inserida numa estratégia mais ampla de gestão do vetor da malária. Por isso, o seu sucesso dependerá não apenas da capacidade técnica das nossas equipes, mas também da nossa capacidade institucional de criar as condições necessárias e os parceiros para que reforcem a mobilização das comunidades.
8: Uma mensagem aceita pelos líderes comunitários que prometem trabalhar na sensibilização das comunidades para aderirem à campanha.
10: Chamo-me Iliana Sangarote, secretária do Comunal Bairro C. É abrir as portas e aceitar a pluralização nas casas para que o trabalho andar bem, para que o malária, tchau malária, sair fora.
11: Luiz Antônio Damo, líder comunitário do Bairro Comunal D, aqui na Vila Sede de Bela Vista. A nossa missão é de aconselhar a todos para aderirem a essa pulverização, porque é para o nosso bem.
8: Ecos do lançamento esta sexta-feira da campanha de pulverização contra mosquito causador, com o distrito de Matutuíno a acolher as cerimônias provinciais de Maputo. Rigoberto Chissano, a partir da Bela Vista.
1: O governador de Gaza, Alfeu Nkuna, reafirma a aposta na diversificação da base produtiva com vista a acelerar o desenvolvimento socioeconômico da província, tendo em conta as enxurradas deste ano que assolaram severamente a província. Francisco Nelson.
12: Alfeu Nkuna diz que várias ações estão em curso com o propósito de reforçar parcerias, promover as potencialidades da província, de modo a responder às necessidades concretas das comunidades afetadas pelas intempéries deste ano. O chefe do Conselho Executivo Provincial de Gaza falava esta quinta-feira por ocasião da realização da quinta sessão ordinária da Assembleia Provincial de Gaza, que decorre na praia da cidade de Xai-Xai. Na ocasião, Kuna sublinhou a necessidade da melhoria do acesso aos serviços básicos à população, fortalecimento das infraestruturas sociais e melhorar a capacidade de resposta face às mudanças climáticas e eventos extremos.
13: Que apostamos numa planificação que não seja apenas uma lista de atividades, mas um verdadeiro instrumento de transformação económica e social. Entre os grandes desafios que continuamos a enfrentar, destacam-se a necessidade de acelerar a produção e a produtividade, melhorar o acesso aos serviços básicos, fortalecer as infraestruturas económicas e sociais, criar mais oportunidades para os jovens, melhorar a capacidade de resposta perante os efeitos das mudanças climáticas e dos eventos extremos.
12: Governador de Gaza, Alfeu Nkuna, reafirmando a aposta do seu executivo na ação produtiva com vista a dinamizar o desenvolvimento socioeconómico da província após as enxurradas que assolaram este ponto do país no início do ano. Francisco Nelson, cidade de Xai-Xai.
1: 91 distritos do país já possuem uma estação meteorológica automática para reduzir o impacto dos fenómenos climáticos. Albano Xavier.
7: 91 distritos dos 154 existentes no país já estão cobertos e equipados com estações meteorológicas automáticas modernas para melhorar a comunicação da informação meteorológica nas comunidades, por forma a reduzir o impacto dos eventos climáticos extremos que ciclicamente assolam Moçambique. A ação insere-se no âmbito da implementação de um distrito, uma estação meteorológica, que prevê cobrir todos os distritos do país com uma estação de observação até 2030. A informação foi divulgada nesta sexta-feira em Nampula pelo diretor-geral adjunto do INAM, Instituto Nacional de Meteorologia, Moussa Mustafa, durante uma conferência de imprensa. Moussa Mustafa disse à comunicação social que o governo pretende com a iniciativa a fazer uma cobertura efetiva para todos os 154 distritos do nosso país de uma estação de observação visando contribuir para a resiliência das comunidades para a análise do tempo e climática.
14: Especificamente olhando a província de Nampula, nós neste momento, dos 23 distritos que temos, 11 já têm estações meteorológicas automáticas e neste momento já estamos em processo de construção de num total de 4, isto para este ano. 2 estações em termos de infraestruturas, já construímos os escritórios e já lançamos concurso para aquisição de equipamentos. Então, com esses 4, o número de estações na província de Nampula até o final deste ano vai subir, mais 4, portanto, totalizando aqueles 11 mais 4, portanto, estamos num caminho que está de acordo com aquilo que foi programado.
7: Diretor-Geral Adjunto do INAU, Instituto Nacional de Meteorologia, Musa Mustafa, que se encontra de visita a Nampula no âmbito da monitoria dos projetos em implementação de um distrito, uma estação meteorológica e previsão climática sazonal da região.
1: O Jornal da Noite, na sua ponta final, o secretário de Estado do Niassa apela à população desta região do país a aumentar as suas áreas de produção, de modo a suprir o déficit de produtos agrícolas que algumas províncias poderão registrar devido à ocorrência do fenómeno El Niño.
15: O apelo foi feito esta quinta-feira nos encontros populares realizados nos distritos de Mwembe e Chimbunila, no Niassa. Silva Livone disse que, segundo as previsões meteorológicas, a província do Niassa vai registrar chuvas normais com tendência para acima do normal, daí a necessidade de aumentar as áreas de produção agrícola. O dirigente acrescentou que a província do Niassa vai acolher as cerimônias centrais do lançamento da campanha agrícola 2026-2027, o que significa uma responsabilidade acrescida.
16: Este ano vai chover muito na nossa província, ter muita chuva. Então vamos aproveitar a chuva para produzir mais. Mas o nosso país, na zona sul, Gaza, Inhambane, Gaza e Maputo, vai haver muito sol. Os irmãos não vão conseguir produzir. Por isso, nós temos que produzir muito.
15: Silva Livone, secretário de Estado do Niassa, a incentivar a população da província para aumentar as áreas de cultivo na campanha agrícola que se aproxima. Esnata Sani, Lixinga.
1: Mais de 4 mil coletes salva-vidas serão distribuídos no país até o final do ano. Deste número, 2 mil coletes destinam-se à província da Zambézia. Alex Felipe.
17: A garantia foi dada esta sexta-feira em Quilimane, na Zambézia, pelo presidente do Conselho de Administração do Instituto de Transportes Marítimos, Intrasmar, quando entregava 200 coletes salva-vidas à Associação de Transportadores Marítimos de Moarua. O Neto Mustafa explica que a iniciativa, iniciada este mês, pretende reduzir o número de mortes por acidentes marítimos em zonas onde milhares de moçambicanos dependem diariamente das travessias para chegar aos seus destinos. O ano passado, o país registrou até outubro 30 acidentes, que culminou com 53 mortes contra 25 deste ano, que resultaram em 36 óbitos.
18: Por conta dos esforços de fiscalização, sensibilização e consciencialização dos operadores, dos marinheiros e dos passageiros, estes números tendem a reduzir não só em todo o país, mas também especialmente aqui na província de Zambézia. O impacto desta iniciativa não se resume no número de coletes, resume-se nas vidas que vão ser poupadas sempre que acontecer algum acidente marítimo, especialmente os naufrágios.
17: Para o presidente do Conselho de Administração Marítima, mais do que quantidades a serem distribuídas, as vidas salvas são um imperativo do governo, tal que exorta os operadores e passageiros a utilizarem corretamente os coletes como forma de garantir a segurança durante as travessias.
1: Temperaturas máximas previstas para amanhã. A cidade de Tete poderá registrar 36 graus centígrados de temperatura máxima, seguida por Maputo, Xai-Xai e Pemba com 31 graus. Para Beira, Quilimane e Nampula prevê-se uma máxima de 30 graus. Em Inhambane e Chimoio, 29. Vilangulo e Lixinga, 28 graus centígrados. E este é o ponto final do Jornal da Noite da Rádio Moçambique. João de Brito Langa editou e apresentou com a sonorização de Jamal Afonso. Boa noite e bom fim de semana.

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1: Saudações, seja bem-vindo ao programa Esta Semana Aconteceu. Hoje vamos falar da visita do Presidente da República, Daniel Chapo, à República do Congo, e vamos olhar também para os resultados alcançados nesta visita. Vamos refletir também sobre a indicação do antigo Primeiro-Ministro Carlos Agostinho de Rosário, chefe da missão de observação eleitoral da CPLP, às eleições presidenciais de Cabo Verde, agendados para o próximo mês. E o Presidente da República também anunciou um ano sem raptos de empresários na Conferência Internacional de Investimentos de TET. Estes são os pontos de reflexão hoje aqui no programa Esta Semana Aconteceu. Temos como convidados os doutores Carlton Cadeado e Derek Mulatinho, quem agradeço a presença em nome da Rádio Moçambique. Francisco Jad está na sonorização, Ernesto Chauque na moderação. Meus caros, vamos direto ao assunto. O Presidente da República, Daniel Chapo, realizou esta semana uma visita oficial de 2 dias à República do Congo, considerada positiva no seu balanço pelo reforço do diálogo político e pela identificação de novas oportunidades de cooperação em setores estratégicos como petróleo e gás, florestas, minas, turismo, ensino superior e cultura. Eu começo por si, Derek Mulatinho. No seu ponto de vista, que resultados concretos podem ser destacados nesta visita do estadista moçambicano à República do Congo e de que forma poderão beneficiar Moçambique?
2: Primeiro, precisamos de dizer que esta visita tem a importância de diversificar aquilo que é o âmbito ou a quantidade de países com os quais nós cooperamos inicialmente, e depois podemos olhar para os resultados diplomáticos que são traduzidos nos instrumentos ou nos acordos que foram assinados no término do encontro, e também podemos olhar no âmbito económico dos resultados que poderão ser traduzidos com a materialização dos acordos que foram assinados. Então foram previstos acordos relacionados com a transferência de know-how, acordos económicos, muitas vezes ligados aqui nesta componente dos hidrocarbonetos. Então eu poderia dizer que esta visita vai poder alargar aquilo que é o número de países com o qual Moçambique coopera, e nós estamos neste caso a olhar para a África Central. Então estamos a abrir frentes diplomáticas que poderão de alguma forma ajudar a diversificar aquilo que é saídas, quer seja económicas, saídas financeiras e diplomáticas para o país e também para o continente africano.
1: E para si, Carlton Cadeado.
3: Muito obrigado, um abraço a todos os ouvintes desta grande rádio, um abraço ao amigo e bom amigo Derek, para si também, Chauque e o Jat. Vejo esta visita como parte de uma história que Moçambique tem com o Congo, mas que há muito tempo estava apagada. Nós temos uma relação com o Congo, os que estiveram na luta de libertação nacional lembram-se bem dessa relação que existia com o Congo, mas que de um tempo para cá quase que não se faz notar nem se faz sentir. Há de perguntar qual foi a última vez que o presidente do Congo visitou Moçambique e quanto é que foi a última vez que o presidente de Moçambique visitou o Congo. Não me lembro de ter ouvido, nem na presidência do presidente Nyusi, nem na presidência do presidente Kabuza, uma visita quer de um, quer do outro. Então, acho que esse é o primeiro aspecto que vale a pena sublinhar. Eu ligo isto à saída do antigo embaixador do Congo aqui em Moçambique, que agora é ministro dos Negócios Estrangeiros no Congo. Eu acredito que pode ter sido um pouco o trabalho por ele feito e colocar Moçambique lá. Uhum. Isto significa também, do ponto de vista diplomático, uma valorização de Moçambique que se calhar não tinha antes na agenda do Congo, e só por isso já dá um bom ganho diplomático. Do ponto de vista econômico, que é parte dominante da agenda que muitas vezes mexe o chefe de Estado na atualidade, notou-se a mesma coisa que nós temos vindo a ver nos outros anos. estão aí as intenções, agora falta é a materialização dessas intenções e temos que esperar para ver.
1: Foram identificadas novas oportunidades de cooperação em setores estratégicos como petróleo, gás, florestas, minas, turismo, ensino superior e cultura. Derek Mletinho, que mecanismos devem ser adotados para garantir que as decisões sejam efetivamente implementadas, como, tal como dizia o Dr. Carlton Cadeado?
2: Bom, nós temos visto, tanto aqui como em outros locais, que muitas vezes são feitas visitas de chefes de Estado à assinatura de acordos. O grande desafio que os países têm é a materialização desses acordos. E uma das estratégias que muitas vezes se utiliza é a criação de comissões técnicas conjuntas, que depois vão pegar nos acordos de materialização, vão fazer uma revista dos instrumentos legais que permitem ou que viabilizem esses acordos que são assinados. Então, o que nós podemos dizer, ou uma recomendação que pode aqui ser feita, primeiro, criação de comissões técnicas conjuntas, definição de prazos e indicação de pessoas que vão olhar para esses instrumentos para que haja a responsabilização, pelo menos monitoria dos acordos. Há acordos que são assinados, há equipes que muitas vezes não são atribuídas, que é para poder fazer o acompanhamento e nós podermos assistir os resultados. Que se for pensar como mecanismos que podem viabilizar é isto, criação de comissões técnicas conjuntas, definição de prazos, metas e um revisitar sempre dos acordos, que é para nós podermos verificar de que forma que esses instrumentos estão a produzir os efeitos necessários e o que é necessário corrigir nas situações onde seja necessário ajustar alguma coisa que não possa estar a surtir efeitos. Neste momento existem, por exemplo, assinaturas de supressão de vistos, mas numa componente de vistos diplomáticos. Precisamos de ver as ligações, como é que vão ser feitas, que é para permitir aqui a mobilização de pessoas e de negócios, que é para permitir que a componente económica, que também muito depende disso, possa ser viabilizada.
1: Uhum. Dr. Carlton Cadeado, para além dos aspectos económicos e políticos, que importância estratégica tem o fortalecimento das relações entre Moçambique e a República do Congo no contexto da África Austral e do continente africano?
3: Primeiro, e se calhar o destaque, é que Moçambique não tem muita presença na zona central de África, não é? A RDC Congo está lá, é o nosso parceiro geográfico, mas do ponto de vista geopolítico, ele está aqui na África Austral, não é? Está aqui na CADC, vamos lá assim dizer. Porque o geográfico é Austral, o geopolítico é a CADC. Então, estar na parceria, no reforço da relação com a República do Congo, significa que podemos ter um olho, se calhar, mais presente na zona central de África, de modo a fazer projeção dos nossos interesses lá. Agora, estar presente dessa forma não nos garante que a gente tenha maximização de interesses concretos, assim, porque é importante dizer isso. Nós não temos uma robustez diplomática na zona da África Central, senão a presença de Moçambique na embaixada em Angola, não é? Que pode fazer também, creio eu, as ligações ali na zona da África Central. Então, do ponto de vista de geopolítica, de relações diplomáticas, é uma vantagem estar lá próximo. Do ponto de vista de segurança, eventualmente, estando também na questão do Congo, sabemos que o Congo está próximo da RDC Congo e a RDC Congo tem os problemas de segurança que tocam com Moçambique também por causa da questão do terrorismo. Alguns dos terroristas têm a RDC Congo como seu ponto de formatação para a rebelião, para o terrorismo. Então, talvez isto pode chegar até aí. Eu não tenho detalhes, estou a fazer projeções em relação ao que o contexto histórico, geopolítico nos mostra neste momento. Mas é um ganho estar lá. O ganho tem que se materializar em coisas tangíveis depois, e é isso que temos que esperar.
1: Derek Mletinho, de que forma a experiência do Congo no setor de petróleo e gás poderá contribuir para o desenvolvimento da indústria de hidrocarbonetos em Moçambique?
2: E se calhar essa seja uma das áreas mais interessantes, se nós estivermos a analisar. A indústria dos hidrocarbonetos, a indústria de gás, é extremamente competitiva. Os países competem por fornecimento de recursos minerais, como é o caso do gás. Seria importante ou seria desafiante perceber de que forma é que nós poderemos colher, obter algum ganho dessa relação, mas eu penso que é na componente empresarial, daqueles que têm recursos ou que estejam já a operar no Congo, possam de alguma forma investir em Moçambique, conhecendo as nossas necessidades de investimento em capital e de fortalecimento aqui da componente de conteúdo local. Existindo empresários em Congo que tenham interesse de investir, nós podemos aproveitar essas plataformas, que é para comunicar o interesse que Moçambique tem de atrair um investimento direto estrangeiro. Agora, existe a componente do know-how, transferência de conhecimento e por aí em diante. Mas nós não podemos, de alguma forma, ignorar o facto de ser uma indústria extremamente competitiva. E os países competem por fornecedores e por aí em diante. Há um outro desafio que também foi lançado, que é a possibilidade de nós termos uma ligação para os nossos produtos para a componente do Atlântico. Mas esse é um sonho que deverá, de alguma forma, ser materializado pela análise de que países é que nos distanciam de posição geográfica de Moçambique até chegar ao Atlântico, que deverá naturalmente envolver todos os países que estariam nessa linha, porque pode-se pensar numa via férrea, mas são projetos que devem envolver vários países, que é para garantir que os nossos produtos tenham uma alternativa, ou, existindo neste momento em que estamos a falar de conflitos de combustíveis e por aí em diante, pode ser uma alternativa que pode ser explorada a partir daí. Mas eu olho apenas na dimensão empresarial neste momento, transferência de conhecimento e tecnologia que pode ser reaproveitada em benefício do país, sem descurar que é uma indústria extremamente competitiva.
1: Doutor Calton, haverá alguma mais-valia nesta cooperação, nesta área de indústria de hidrocarbonetos?
3: Há um ponto que eu me esqueci de mencionar antes, que se calhar pode ligar com a pergunta que tu fazes, Shaul. É que o chefe de Estado foi ao Congo, a convite do governo do Congo. Em condições normais, você pode perguntar assim, olha, será que o chefe de Estado é que pediu para ser convidado, ou então o chefe do Estado do Congo, de facto, fez o convite para o Estado moçambicano? Eu não tenho essa resposta, mas se for o caso do chefe do Estado do Congo fazer o convite genuíno ao nosso chefe de Estado, significa que eles têm um interesse em Moçambique.
1: Não, na verdade foi um convite mesmo do presidente Denis Sassou Nguesso.
3: Não, normalmente a gente diz isso, não é? Mas os corredores diplomáticos, a gente também a gente pede para ser convidado porque queremos estar lá próximo do chefe de Estado, ou então fazemos o inverso, okay. Pedimos para vir para o nosso país, não é? Há coisas que acontecem desse jeito. Então, se o chefe do Estado, Denis Sassou Nguesso, do Congo, convidou o nosso chefe do Estado, é porque ele tem um interesse aqui. Podia-se dar o caso de ele próprio vir para aqui, para Moçambique. Okay. Tá vendo? Então, neste caso, um dos setores que está a atrair muita atenção de toda a gente é o setor, de facto, dos hidrocarbonetos. Não é? O Ruanda, a França, os nossos amigos aqui da África do Sul, que também estão a competir conosco, não é? E nós estamos abertos a todos. Essa é uma abordagem de Moçambique, de diversificar parceiros, não dar monopólio. Pelo menos até agora o que nós estamos a ver, eles não dão, o Estado moçambicano não está a dar monopólio. Para uns isso é bom, mas para outros isso é mau, não é? E dependendo dos momentos, das circunstâncias, você vai maximizar os seus interesse. Mas até agora a abordagem de Moçambique é essa. Okay. É só você ver no setor do carvão, fizemos a mesma coisa, abrimos as portas para todos. No setor do gás, abrimos as portas para todos. No setor agora de defesa e segurança, abrimos a porta para todos. Não demos monopólio a ninguém. Isso é uma coisa que foi ao contrário do que já se fez no passado aqui em Moçambique, não é? Você via o monopólio, por exemplo, da cooperação em matéria de defesa e segurança, era com os soviéticos, cubanos, RDA, não é? Checoslováquia, e outros andavam noutras áreas. Assim, mas agora é isto. Então, do ponto de vista de ganhos, esse pode ser o ganho, atrair investimento congolês para Moçambique, porque eles é que nos convidaram para a casa deles para manifestar o interesse deles.
1: Também há um intercâmbio académico e cultural. Até que ponto este intercâmbio poderá fortalecer as relações de Moçambique com o Dr. Calton?
3: Ainda vai ser muito difícil, vai ser distante. Veja só que nós ainda estamos a tentar solidificar o nosso intercâmbio cultural com a África do Sul, com o Malawi, com a Zâmbia, aqui assim, e não se nota muita coisa para além das zonas fronteiriças. Nós estamos a falar do intercâmbio com o CPLP, por exemplo, Portugal, que é uma coisa de muito tempo pensado, mas veja só os ganhos. Há coisas a acontecer, é um facto, mas são pequenas coisas e às vezes até esporádicas que acontecem. É diferente do intercâmbio cultural, que é quase que genuíno, natural, que acontece nas nossas fronteiras, mas limita-se ali nas nossas fronteiras. Quando eu viajo para a África do Sul, quando o Derek vai para uma reunião na Zâmbia, é o Derek, não sei, há uma troca intercultural, mas não é algo institucionalizado, não é robustez das nossas instituições que cooperam uns com os outros. Uhum. Então, estou a ver com o Congo, é uma intenção, mas que vai demorar a materializar-se. Até porque estamos a falar de um país que tem uma expressão de língua francesa e o outro com uma expressão de língua portuguesa.
1: Muito bem, vamos olhar para o segundo ponto, a indicação do antigo primeiro-ministro Carlos Agostinho de Rosário, chefe da missão de observação eleitoral da CPLP, às eleições presidenciais de Cabo Verde, marcadas para 15 de novembro. O que é que isto representa para Moçambique, a escolha de Carlos Agostinho de Rosário para chefiar a missão de observação eleitoral da CPLP? Derek Mutin.
2: Há duas leituras que se podem fazer. A primeira delas é institucional, em que a CPLP designa a figura, pelo histórico que nós temos estado a acompanhar, tem estado a selecionar líderes, antigos líderes, pessoas que tenham estado a chefiar governos e por aí em diante, e os designa para missões de observação, que é para aproveitar a experiência que têm, experiência diplomática. No caso, estamos a falar do antigo primeiro-ministro, que também já ocupou funções diplomáticas. Aí existe uma experiência, um know-how de poder dialogar com as instituições. Depois, existe a independência técnica que a missão de observação técnica tem, que é de observar, produzir recomendações e por aí em diante. Aí existem essas duas leituras que se podem fazer. Primeiro é o aproveitamento de alguém que em Moçambique tem experiência diplomática. O segundo são os aspectos ligados à independência técnica da própria missão de observação. É honroso para o país que seja selecionada uma pessoa, uma figura de competência já demonstrada.
1: Dr. Carlton.
3: Interessante isso. Eu concordo plenamente com o que o Derek coloca. A pergunta que fica sempre é só por que o Carlos Agostinho de Rosário, né? No meio de vários outros. Nós já tivemos outros antigos primeiros ministros aqui em Moçambique. É bem verdade que de histórico só ficamos com dois ou três vivos, não é? Porque os outros infelizmente perderam a vida. Estou a falar do Mário Machumbo, estou a falar da senhora Luísa Diogo,
2: Pascoal, né? Mucumbi.
3: Pascoal Mucumbi, exato. Mas temos o senhor Alberto Vaquina, temos o senhor Aires Alei, né? Temos, então, deste leque de todos, por que foi selecionado ele? Só o Estado, quem tomou a decisão, o governo, é que pode nos explicar. Uhum. Agora, tal como diz o Derek, o Carlos Agostinho de Rosário não é uma figura qualquer, que foi um antigo primeiro-ministro, é um diplomata e conhece esses corredores. Não conheço o histórico dele dentro da CPLP, não é? A ponto da CPLP amanhã dizer que não, este aqui trabalhou connosco e nós queremos aqui, porque existem vários outros que têm histórico com a CPLP e nós estamos aí. Então, fica sempre essa pergunta, por quê? Uhum. Que o Estado decidiu ao colocar o nome dele?
1: Muito bem, vamos ao terceiro ponto. O Presidente da República, Daniel Chapo, anunciou um ano sem raptos de empresários na Conferência Internacional de Investimentos de TET. De acordo com o chefe de Estado, o marco representa uma significativa segurança contra as ameaças aos empresários e investidores do país. Derek Mulatinho, como é que olha para este anúncio?
2: Bom, primeiro olhamos com relativa alegria o facto de que o país possa estar a acontecer alguma calminha, se nós compreendermos os impactos que os raptos têm na economia dos países e naquilo que é a construção de confiança. Eles de alguma forma reduzem aquilo que é a atratividade do país no cenário do investimento direto estrangeiro, de alguma forma podem contribuir para a fuga de investimentos do país. Nós vimos esses cenários a acontecerem para o país. É uma má imagem, uma má reputação. Quando há notícias de que, de alguma forma, o trabalho ou as reformas que foram implementadas começam a trazer resultados, que esses resultados têm estado a significar uma redução do número de raptos, então é algo que deve, de alguma forma, nos agradar. Agora, há uma questão que também deve ser pensada, equacionada, quando nós olhamos para os números, é compreender, porque muitas vezes isto não é transparente, que trabalho é que está a ser feito, o que é que aconteceu, quais são, para que de um momento para o outro o número de raptos pudesse estar a reduzir. Há trabalho dos bastidores que eventualmente pode estar a ser feito, que a segurança pode entender não partilhar, mas nós compreendemos. Agora, o Presidente da República fez esta referência, mas vai sempre ficar aqui a dúvida se o trabalho que está a ser conduzido é uma questão de sorte, são as reformas que foram implementadas. O que nós podemos dizer é que as reformas que foram prometidas e que foram colocadas acima da mesa produziram algum efeito pelo resultado que nós estamos a ver. Agora, precisamos de ver se este trabalho que foi feito, que significou aqui uma redução do número de casos, é algo que é possível consolidar, se tiver sido o resultado, e se é preciso consolidar, que tipo de investimentos adicionais será necessário fazer para garantir que aquelas situações que nos levaram a estar naquela situação aqui não possam voltar a acontecer. Nós olhamos aí na questão do fortalecimento institucional e na continuidade das reformas, mas sem dados adicionais fica também difícil dizer que tipo de reformas é que seriam necessárias complementar para garantir que as situações que nos levaram até aquele cenário não voltem a acontecer.
1: Dr. Carlton, o Presidente da República anunciou um ano sem registro de raptos de empresários. O que é que explica esta evolução e que medidas terão sido determinantes para alcançar este resultado?
3: Fiz a minha equação olhando para a robustez, a confiança que foi dada ao CERNIC. O envolvimento do CIS neste combate, a polícia também não vamos negligenciar, mas sobretudo estas duas componentes, o CIS e o CERNIC. Nós falávamos muito mal do CERNIC durante muito tempo, mas de um tempo para cá é notório o trabalho que o CERNIC tem estado a fazer. Mais do que isso, é também a confiança política que o Estado moçambicano transmitiu a estas entidades que lidam com o combate ao crime de raptos. Um dado adicional que, infelizmente, muitas vezes para nós dói, foi o tempo. O tempo que nós tivemos
2: 15 anos
3: a viver com raptos serviu para nós aprendermos e vermos onde é que a gente lida com ele. Eu estou a falar concretamente do CERNIC e do CIS, porque estas duas instituições, durante muito tempo, a gente andou por cima deles a dizer: o que vocês estão a fazer? O que vocês estão a fazer? Então, ao se descobrir que existiam pessoas, esse é outro dado, dentro da própria CERNIC, que estavam ligados a isto, é aí onde vem o apoio político que o CERNIC teve de combater o crime dentro dele próprio. Hoje, não quer dizer que eliminamos todos os problemas que existiam no CERNIC, mas já se fala menos do problema que o CERNIC era para o crime de raptos. Então, isto é uma das duas coisas. Outras questões, obviamente, operativas, técnicas, que a gente não sabe e fica no segredo deles.
1: Terá havido aqui uma varinha mágica, estamos a falar de cerca de 15 anos, Derek Blatin. Qual é o seu ponto de vista?
2: Bom, primeiro é a predisposição política que foi demonstrada logo no princípio em pretender combater os raptos. E depois existiam discussões sobre a reforma que deveria ser conduzida ao nível de CERNIC, se deveria ou não transferir-se para a PGR, para o Ministério Público, ou não. Isto foi feito logo a princípio. E os resultados começam a ser verificados, começamos a ver algumas situações que já davam sinais de que o tema estava a ser levado com a seriedade que era necessária. Vimos também um conjunto de reuniões que foram feitas tanto ao mais alto nível envolvendo o Presidente da República, vimos o Ministério Público a debater estas questões. Então eu penso que tudo aquilo que teve a ver com o sinal político ao mais alto nível sobre a necessidade, o momento político que também o país estava a conhecer, a necessidade de atrair investimento direto estrangeiro pode de alguma forma ter sido uma conjugação de fatores com as questões que o doutor Calton teve, quer dizer, um envolvimento, não que não estivesse envolvido, poderia existir um envolvimento, mas não existir uma predisposição política em seguir com a seriedade que era necessária pela parte das instituições. Mas o facto de ter sido retirado do Ministério do Interior, ou ser nico para o Ministério Público, pode ter jogado um papel essencial no combate do mal.
1: Dr. Calton, que garantias podem ser dadas aos investidores de que a melhoria da segurança será sustentável e não apenas uma tendência temporária?
3: Então, essa é uma boa pergunta, Shaul, porque o chefe de Estado fez esse anúncio. Não é a primeira vez que ele faz esse anúncio. Então, o esperado, dera que é o homem da economia, era vermos eles a correr, né, de volta aqui para Moçambique, mas não é esse o sinal que estamos a ver. Uhum. O que significa dizer que as pessoas estão à espera de ver algum tempo, se calhar, para consolidar este sinal de segurança que está a ser dado.
1: Derek,
2: sim, aqui o que nós temos de compreender é que as más notícias correm rapidamente e levam muito tempo para saírem de circulação. Daí que vai ser necessário compreendermos que foram 15 anos de más notícias, que o trabalho que vai ser necessário é de divulgação de boas notícias e a partilha dessa informação. Aí recomenda-se uma publicitação dos atos, alguns daqueles que são possíveis de publicar, que é para cobrir parte da informação negativa que ainda existe em que qualquer investidor internacional que pesquise situação de segurança ainda encontra informações sobre raptos. Então vai levar algum tempo que os investidores possam analisar a situação, possam compreender que essas situações estão sanadas. Mas não devemos deixar de lado ou destacar o facto de que o presidente estar a trazer essas informações é um dado importante para que surja na análise das instituições que de alguma forma são consultorias que, quando há um instrumento de direito estrangeiro, têm de olhar para a informação e produzir recomendações. E o facto de não estarmos a conhecer situações neste momento também vai ajudar com que o risco país e algumas situações possam de alguma forma reduzir aquilo que era o mau sinal que era trazido para os investidores internacionais.
1: Dr. Calton, este anúncio poderá ou não estimular o investimento para Moçambique?
3: Claramente que pode estimular investimento para Moçambique, mas vai levar tempo, segundo a explicação de Derek. É fácil você colocar uma bomba, destruir um edifício, mas para você reconstruir o edifício pode levar no mínimo 12 meses, 24 meses. Estamos a fazer um paralelismo com isso, por causa do tempo do rapto de 15 anos. E algumas pessoas, vamos assim dizer, com toda a honestidade, saíram daqui extremamente magoadas, não é? É uma dor que eventualmente precisa de muito trabalho para ser curada essa ferida, essa dor que persiste, que prevalece. Um outro aspecto que eu acho que vale a pena mencionar é que nós estamos a celebrar os raptos, mas no conjunto de coisas que retiraram as pessoas aqui, não é só o rapto, não é? Há várias outras coisas que incluem aí. E estamos a falar hoje, ainda bem que o Derek está aqui, de taxa de câmbio, de segurança jurídica e outras coisas aí que os empresários não se cansam de fazer menção.
1: São outras formas de rapto.
3: Vamos assumir que seja isso. Mas que é uma notícia boa. Agora, o que eu gostaria de destacar aqui também é que nós estamos muito com este tipo de notícias preocupados com investidores estrangeiros. Mas nós outros aqui dentro também, né? Chegou uma altura que eventualmente, olha, o Shaul, o Calton, o Derek, podiam ter medo de investir o seu dinheiro porque sabiam que corriam risco também de cair no rapto.
1: Muito obrigado. O programa esta semana aconteceu, fica por aqui. Hoje falamos da visita do Presidente da República, Daniel Chapo, à República do Congo, e vimos também a indicação do antigo Primeiro-Ministro Carlos Agostinho de Rosário a chefe da Missão de Observação Eleitoral da CPLP às eleições presidenciais de Cabo Verde. E falamos também do anúncio do Presidente da República, falando de um ano sem raptos na Conferência Internacional de Investimento da província de Tete. Aos nossos convidados, Calton Cadeado e Derek Mulatinho, nosso muito obrigado pela presença e pelos valiosos contributos. Na sonorização esteve Francisco Jad, Ernesto Chauque, na moderação. A todos os ouvintes, nosso muito obrigado pela companhia. Saudações e até o próximo programa.
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É sexta-feira, é desde 10, é o décimo mês, nono dia, o ano 2026. Portanto, é 9 de outubro do ano 2026. Estamos a Rádio Moçambique, emissora provincial de Cabo Delgado. É do espaço que nos resta, vamos-lhe brindar com muita música e conversa. Recordar que é sexta-feira, início de mais um fim de semana.

se você pegar a sua caneta e começar a fazer aquelas contas básicas do ano, você vai descobrir que já vivemos 282 dias do ano 2026. Portanto, dos 365 dias, 282 dias lá se foram. Então, quantos faltam ainda por viver para completar o ano 2026? 83 dias. Então, estamos na semana 41 e eu faço votos para que todos se mantenham saudáveis, tenham um bom convívio familiar, com vizinhos, enfim, manter aquela relação harmoniosa no meio da comunidade para que todos possamos atingir o ano 2027. E para já, vamos iniciar o nosso espaço musical. Vamos começar com a presença de um tema musical, um famoso tema, Avassate Valom. Quem canta é Mingas.

Estivemos assim com este tema musical da Minga, um famoso tema, Avassate Valumo. Nós estamos em noite de sexta-feira, 9 de outubro do ano 2026. É fim de semana, é verdade, mas deixamos aqui o conselho para que conduza com prudência. Se beber, não conduza. E se quiser ir ao volante, amigo ouvinte, abstenha-se de consumir o álcool. Após este tema musical da Minga e o tema Avassate Valumo, vamos convidar a banda Bill Ocean para nos interpretar aqui o tema musical Caribbean Queens. É fim de semana, Rádio Moçambique, emissora provincial de Cabo Delgado, na sua companhia.

esta presença da banda Bill Ocean e o tema Caribbean Queen. É verdade que estamos em noite de sexta-feira, noite de fim de semana, praticamente, para alguns, porque só voltam ao trabalho na segunda-feira. Aqueles como eu têm que trabalhar segunda, sexta, sábado, domingo, enfim. É verdade, trabalhamos por escala, mas não fechamos. É o caso da Rádio Moçambique, emissora provincial de Cabo Delgado. Está sempre ao seu dispor, não fecha as portas. Porque não fechamos as portas, queremos que você também goze esses momentos na nossa companhia. Chamamos o Ayton Sakura, na companhia de Filomena Maricoa, cantam para si o tema Mentiras.

Mentiras é o tema musical que você acabou de escutar, uma presença de Aiton Sakura e Filomena Maricoa. 20h46, caminhamos para o fim desse espaço de emissão à língua oficial portuguesa e nós vamos convidar uma banda do arquipélago das Caraíbas, exatamente Guadalupe, para chamar os Caçave, brindarem-nos com este tema musical. Ou Madiana.

Há uma diana presença dos Caçave das Antilhas, portanto ali do arquipélago das Caraíbas. Estivemos em Guadalupe com esta banda Caçave e o tema Uma Diana. Porque eu tenho que sair, a emissão vai continuar. Recordar que eu vos fiz companhia a partir das 18h55. Meu nome é Santana Bilho. Amanhã, pontualmente, às 18h55, estarei aqui para mais um convívio da emissão em língua oficial portuguesa. Mas eu não tenho culpa. E quem diz isso não sou eu, é Lesso Anica e o tema Cinamacossa. Tchau, tchau.

0: será a apresentação de Vítor Rufino. Boa noite.
1: Boa noite, Helena Pitoro. Boa noite, ouvinte. Os governos da Ucrânia, Angola e Malawi querem explorar as oportunidades de investimentos existentes na província de Tete, com vista a reforçar a cooperação económica. A pretensão foi manifestada esta sexta-feira, segundo dia da Conferência Internacional de Investimentos de Tete. O embaixador ucraniano Rostislav Tronenko prevê a atração de investimentos da Ucrânia para Tete, à luz das parcerias criadas no evento.
2: Considero que o estabelecimento da cooperação entre a província de Tete e as regiões e empresas ucranianas poderá contribuir para a atração de investimentos.
1: A embaixadora de Angola, Juvelina Imperial, disse que a Conferência Internacional de Investimentos de Tete criou oportunidades para parcerias estratégicas e investimentos em diferentes setores. E o representante da Embaixada do Malawi, Brigton Malaza, entende que o evento criou mais aproximação entre Moçambique e o seu país. O administrador de Mabalane, em Gaza, diz que o distrito está a registrar boa colheita de feijão-manteiga depois das cheias que assolaram aquela região no início do ano. Segundo Sérgio Moiani, os produtores locais alcançaram igualmente boas colheitas na produção de hortícolas diversas. Moiani indicou que parte da produção já está a ser comercializada nos mercados locais e nos distritos circunvizinhos.
3: Temos milho, temos feijão, temos agora hortícolas, mas devo dizer que este ano produzimos muito feijão. Estamos a colocar no mercado local e fora do distrito, produzimos muito feijão.
1: Os produtos colhidos em Mabalane, província de Gaza, são resultado da semente de ciclo curto produtivo distribuída pelo governo. O governo de Manica tem uma dívida de mais de 1,5 mil milhões de meticais com os professores da província. O valor é referente às horas extras, segunda turma, subsídios de funeral e de morte, atos administrativos e de salários em atraso. A informação foi revelada pela governadora de Manica, Francisca Tomás, tendo garantido que o seu executivo está a trabalhar com o governo central para assegurar o pagamento gradual da dívida.
4: Temos estado a evitar esforços junto do governo central, visando o pagamento gradual das dívidas e o desembolso atempado dos fundos relativos a subsídio de funeral, para evitar que os professores e ou suas famílias recorram ao endividamento.
1: Francisca Tomás falava esta sexta-feira em Chimoio durante uma saudação dos professores à governadora por ocasião das celebrações de 12 de outubro, Dia do Professor. 134 mil casas da província de Maputo vão beneficiar de campanha de pulverização contra o mosquito causador da malária. A campanha intradomiciliar lançada esta sexta-feira vai abranger cerca de 600 mil pessoas dos 8 distritos da província. É uma informação avançada esta sexta-feira no distrito de Matutuene pelo diretor dos Serviços de Infraestruturas. Pedro Cachota notou que as campanhas de pulverização intradomiciliária e de distribuição de redes mosquiteiras estão a contribuir para a redução dos casos da malária na província. Um navio de estudo da Marinha de Guerra russa encontra-se em águas moçambicanas para uma visita de intercâmbio e troca de experiências com a Marinha de Guerra de Moçambique. Trata-se do Pericop, que iniciou a sua viagem no Mar Báltico e transporta cadetes de várias nacionalidades, incluindo moçambicanos, em formação na Rússia. O comandante da missão da Rússia, Vyacheslav Sitnik, destaca a importância da visita para o reforço da cooperação bilateral e o desenvolvimento das capacidades técnicas dos efetivos navais.
5: O navio escola da Marinha de Guerra da Federação da Rússia, Pericop, chegou ao porto de Maputo. Temos ao bordo cadetes de diferentes países. Nós saímos, começamos a nossa longa traversia, nosso longo percurso no Mar Báltico.
6: В том числе и курсанты Мозамбика, которые проходят обучение.
1: Comandante da missão russa, Vyacheslav Sitnik. Na atualidade internacional, várias lojas de estrangeiros foram saqueadas na cidade sul-africana de Durban, na sequência das manifestações anti-imigração. Para além dos estabelecimentos comerciais, uma residência foi incendiada pelos protestantes. A polícia, chamada a intervir, foi obrigada a disparar balas de borrachas e gás lacrimogéneo para dispersar os manifestantes. Fechamos com o tempo. A cidade de Tete poderá registrar este sábado 36 graus centígrados de temperatura máxima, seguida por Maputo, Xai-Xai e Pemba, com 31 graus, Beira, Quilimane e Nampula, 30, Inhambane e Chimoio, 29, Vilanculo e Lixinga, 28 graus centígrados de temperatura máxima. Apresentamos as notícias a esta hora, as próximas às 22 horas. 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
1: Essa terra é tão lindíssima. E essa beleza só tem um nome: Moçambique.
0: 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Boa noite.

0: às notícias a esta hora, apresentadas por Vítor Rufino. Muito boa noite.
1: Boa noite, Gerson Alexandre, ouvinte. Os governos da Ucrânia, Angola e Malawi querem explorar as oportunidades de investimentos existentes na província de Tete, com vista a reforçar a cooperação económica. A pretensão foi manifestada esta sexta-feira, segundo dia da Conferência Internacional de Investimentos de Tete. O embaixador ucraniano Rostislav Tronenko prevê a atração de investimentos da Ucrânia para Tete, à luz das parcerias criadas no evento.
2: Considero que o estabelecimento da cooperação entre a província de Tete e as regiões e empresas ucranianas poderá contribuir para a atração de investimentos.
1: A embaixadora de Angola, Jovelina Imperial, disse que a Conferência Internacional de Investimentos de Tete criou oportunidades para parcerias estratégicas e investimentos em diferentes setores. E o representante da Embaixada do Malawi, Brickton Malaza, entende que o evento criou mais aproximação entre Moçambique e o seu país. O administrador de Mabalane, em Gaza, diz que o distrito está a registrar boa colheita de feijão-manteiga depois das cheias que assolaram aquela região no início do ano. Segundo Sérgio Moiani, os produtores locais alcançaram igualmente boas colheitas na produção de hortícolas diversas. Moiani indicou que parte da produção já está a ser comercializada nos mercados locais e nos distritos circunvizinhos.
3: Temos milho, temos feijão, temos agora hortícolas, mas devo dizer que este ano produzimos muito feijão. Estamos a colocar no mercado local e fora do distrito, produzimos muito feijão.
1: Os produtos colhidos em Mabalane, província de Gaza, são resultado da semente de ciclo curto produtivo distribuída pelo governo. O governo de Manica tem uma dívida de mais de 1,5 mil milhões de meticais com os professores da província. O valor é referente às horas extras, segunda turma, subsídios de funeral e de morte, atos administrativos e de salários em atraso. A informação foi revelada pela governadora de Manica, Francisca Tomás, tendo garantido que o seu executivo está a trabalhar com o governo central para assegurar o pagamento gradual da dívida.
4: Temos estado a evitar esforços junto do governo central, visando o pagamento gradual das dívidas e o desembolso atempado dos fundos relativos a subsídio de funeral para evitar que os professores e ou suas famílias recorram ao endividamento.
1: Francisca Tomás falava esta sexta-feira em Chimoio durante uma saudação dos professores à governadora por ocasião das celebrações do 12 de outubro, dia do professor. 134 mil casas da província de Maputo vão beneficiar de campanha de pulverização contra o mosquito causador da malária. A campanha intradomiciliar lançada esta sexta-feira vai abranger cerca de 600 mil pessoas dos 8 distritos da província. É uma informação avançada esta sexta-feira no distrito de Matutuíne pelo diretor dos Serviços de Infraestruturas. Pedro Cachota notou que as campanhas de pulverização intradomiciliária e de distribuição de redes mosquiteiras estão a contribuir para a redução dos casos da malária na província. Um navio de estudo da Marinha de Guerra russa encontra-se em águas moçambicanas para uma visita de intercâmbio e troca de experiências com a Marinha de Guerra de Moçambique. Trata-se do Pericop, que iniciou a sua viagem no Mar Báltico e transporta cadetes de várias nacionalidades, incluindo moçambicanos, em formação na Rússia. O comandante da missão da Rússia, Vyacheslav Sitnik, destaca a importância da visita para o reforço da cooperação bilateral e o desenvolvimento das capacidades técnicas dos efetivos navais.
5: O navio escola da Marinha de Guerra da Federação da Rússia, Pericоп, chegou ao porto de Maputo. Temos ao bordo cadetes de diferentes países. Nós saímos, começamos a nosso longo percurso no Mar Báltico.
6: В том числе и курсанты Мозамбика, которые проходят обучение.
1: Comandante da missão russa, Vyacheslav Sitnik. Na atualidade internacional, várias lojas de estrangeiros foram saqueadas na cidade sul-africana de Durban, na sequência das manifestações anti-imigração. Para além dos estabelecimentos comerciais, uma residência foi incendiada pelos protestantes. A polícia, chamada a intervir, foi obrigada a disparar balas de borrachas e gás lacrimogéneo para dispersar os manifestantes. Fechamos com o tempo. A cidade de Tete poderá registrar este sábado 36 graus centígrados de temperatura máxima, seguida por Maputo, Xai-Xai e Pemba, com 31 graus, Beira, Quilimane e Nampula, 30, Inhambane e Chimoio, 29, Vilanculo e Lixinga, 28 graus centígrados de temperatura máxima. Apresentamos as notícias a esta hora, as próximas às 23 horas e 30 minutos, no último jornal.
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8: Patrão, como é que não há um rapaz, Sam, perguntando a sua rede, boa noite.

0: Amigo ouvinte, conheça a seguir os tópicos do último jornal. O mesmo hoje será editado e apresentado por Mohamed Jane. Boa noite, Mohamed. Quais são os tópicos?
1: Gerson Alexandre, ouvinte, boa noite. Mais de 12 milhões de dólares, o equivalente a pouco mais de 800 milhões de meticais, foram investidos nos últimos 12 anos em TET pelo Programa Mundial para a Alimentação na Assistência Humanitária. Presidente da Fundação Internacional para a Sustentabilidade Ambiental e Territorial defende que Moçambique deve aproveitar a sua posição geoestratégica em relação a recursos hídricos para a transição energética e produção agrícola. No estrangeiro, mais de 20 milhões de pessoas podem ser afetadas pelo furacão Isaías, que agravou-se hoje para a categoria 3, com ventos de 195 km por hora e se aproxima da costa no sul dos Estados Unidos da América. São tópicos do último jornal. Acompanhe os desenvolvimentos destes e outros assuntos quando forem 23 horas e 30 minutos. Até já.
0: Até já.
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3: Vinte e três horas e um minuto. Eu comecei a tópico o último jornal. 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

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Vinte e três horas e 11 minutos. 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
1: Boa noite. Mais de 12 milhões de dólares, o equivalente a pouco mais de 800 milhões de meticais, foram investidos nos últimos 12 anos em Tete pelo Programa Mundial para a Alimentação na Assistência Humanitária. Presidente da Fundação Internacional para a Sustentabilidade Ambiental e Territorial defende que Moçambique deve aproveitar a sua posição geoestratégica em relação a recursos hídricos para a transição energética e produção agrícola. No estrangeiro, mais de 20 milhões de pessoas podem ser afetadas pelo furacão Isaías, que agravou-se hoje para a categoria 3, com ventos de 195 km por hora e se aproxima da costa no sul dos Estados Unidos da América. Começa agora o Último Jornal, edição de sexta-feira, 9 de outubro de 2026. Na sua companhia, Jerônimo Amba na sonorização e Mohamed Gianni na edição e apresentação. Boa audição. Último jornal, mais de 12 milhões de dólares, o equivalente a pouco mais de 800 milhões de meticais, foram investidos nos últimos 12 anos em Tete pelo Programa Mundial para a Alimentação na Assistência Humanitária. É um assunto a desenvolver daqui a pouco. Para já, a primeira-ministra conferiu posse hoje em Maputo, secretários permanentes dos Ministérios dos Combatentes, Negócios Estrangeiros e Cooperação e assessores. Na ocasião, bem-vinda a Levi, exigiu dos dirigentes de instituições do Estado uma gestão criteriosa e rigorosa dos fundos públicos. Cláudio Duane.
2: A bem-vinda, Levi. Quero que os secretários permanentes sejam também exigentes no combate à corrupção e na profissionalização da administração pública.
3: Por isso, no exercício das suas funções, o secretário permanente deve orientar-se por princípios básicos da administração pública, sendo de destacar os seguintes. Primeiro, a profissionalização. O SP deve promover e valorizar o mérito, a competência, a ética e o desenvolvimento profissional dos funcionários e agentes do Estado. Segundo, eficiência. O secretário permanente deve exercer as suas funções ancorado no rigor, transparência e sentido de responsabilidade na utilização dos recursos públicos.
2: A primeira-ministra falava hoje em Maputo na cerimónia de posse de secretários permanentes dos Ministérios dos Combatentes, dos Negócios Estrangeiros de Cooperação e Assessores. A bem-vinda, Levi, recordou que uma das funções dos secretários permanentes é coordenar as atividades da instituição e maximizar resultados em benefícios do cidadão. A primeira-ministra destacou ainda que o secretário permanente deve promover um ambiente institucional de diálogo, a disciplina e responsabilidade.
3: É ainda a responsabilidade do secretário permanente promover uma cultura institucional baseada no planeamento, monitoria e avaliação de resultados. Cada programa deve ter objetivos claros, responsabilidades definidas e mecanismos de acompanhamento que permitam medir os resultados alcançados.
2: Na mesma cerimónia, a primeira-ministra impulsou Faisal Kassam como secretário permanente do Ministério dos Negócios Estrangeiros e Cooperação e Horácio Massangaia como secretário permanente do Ministério dos Combatentes. O novo SP do Ministério dos Combatentes diz que uma das suas apostas será dar continuidade ao processo de descentralização da instituição. Horácio Massangaia promete também ser implacável no combate à corrupção.
4: Mas a todo nível, tanto a nível dos Estados Combatentes como as províncias, a corrupção é preciso que seja combatida e eu serei um dos principais em frente do combate à corrupção na instituição.
2: Cristóvão Gemo tomou posse como assessor da primeira-ministra para a área diplomata, Joaquim Gometa para assuntos parlamentares e de governação e o jornalista desportivo Narciso Nhasila como assessor de imprensa da primeira-ministra.
1: Primeira-ministra conferiu posse hoje em Maputo, secretários permanentes dos Ministérios dos Combatentes, Negócios Estrangeiros e Cooperação e ainda assessores. Na ocasião, bem-vinda a Levi, exigiu dos dirigentes de instituições do Estado uma gestão criteriosa e rigorosa dos fundos públicos. Enquanto isso, o presidente do Tribunal Supremo exige dos novos administradores judiciais adjuntos transparência e integridade na gestão de equipamentos e consumíveis dos tribunais judiciais do país. Adelino Muxanga fez a exigência hoje na Matola, província de Maputo, na cerimónia de encerramento do terceiro curso de formação inicial de administrador judicial adjunto do Tribunal Supremo, Fernando Sidumo.
0: Adelino Muxanga defende que os tribunais judiciais não devem ter falta de material para o seu funcionamento, cabendo aos administradores judiciais a provisão de meios visando melhor servir ao cidadão. O dirigente exorta, por isso, aos magistrados para se distanciarem dos atos que consubstanciam em corrupção, mesmo que tal ordem venha supostamente de seus superiores hierárquicos. Adelino Muxanga fez o pronunciamento esta sexta-feira na Matola, província de Maputo, na cerimônia de encerramento do terceiro curso de formação inicial de administradores judicial adjunto do Tribunal Supremo, que decorreu no Centro de Formação Jurídica e Judiciária na Matola durante 72 dias.
5: E recomendação que dou, não cumpram instruções ou ordens ilegais. Pois a responsabilidade criminal é individual, tiverem que responder disciplinarmente também essa responsabilidade, embora os outros possam também ser disciplinarmente responsáveis, cada um vai responder pelos seus atos. Não cumpram ordens ilegais para depois dizer, é porque o presidente deu essa instrução, mesmo que seja uma instrução do presidente supremo. Se for ilegal, não cumpram.
0: Na sua mensagem, os já formados se comprometem a trabalhar com ética e deontologia profissionais no sentido de garantir o funcionamento dos tribunais judiciais dos distritos da sua proveniência.
6: Prometemos honrar o certificado em cada canto deste país, do Rovuma ao Maputo, onde houver um tribunal a funcionar, onde houver um funcionário a precisar de melhores condições para trabalhar, onde houver um cidadão à espera de justiça, lá estaremos. O país confiou em nós. Nós estamos prontos.
0: Os já formados são provenientes das províncias de Maputo, Inhambane, Sofala, Manica, Tete, Zambézia, Nampula e Niassa. Fernando Sidumo, Rádio Moçambique, Matola.
1: Recuperamos a notícia da abertura. Mais de 12 milhões de dólares, o equivalente a pouco mais de 800 milhões de meticais, foram investidos pelo Programa Mundial para a Alimentação nos últimos 12 anos através de diversas intervenções de assistência humanitária e apoio às comunidades. Isaura Afonso.
7: No mesmo período, a organização apoiou a capacitação de cerca de 80 mil pequenos produtores com o objetivo de reforçar a produção agrícola e melhorar as condições de vida das famílias. Os dados foram avançados esta sexta-feira, pelo diretor nacional adjunto do Programa Mundial de Alimentação, PMA, Maurício Burtete, durante a Conferência Internacional de Investimentos de Tete, que reúne investidores nacionais e estrangeiros, membros do governo e parceiros de cooperação.
8: Todas essas ações são feitas em parceria.

0: relações comerciais, tivemos bons números, bom sucesso aí na questão de comercialização. Mencionando aqui 81 toneladas de produtos diversos, através dessa plataforma Farm to Go, e também a aquisição de mais de 1.100 toneladas de cereais provenientes da Associação dos Agricultores.
1: Diretor Nacional Adjunto do Programa Mundial para a Alimentação, PMA, Maurício Burtetti. A fonte falava na apresentação do tema Investir na Resiliência Climática e Segurança Alimentar na província de Tete, numa sessão plenária sobre agricultura, pecuária e pesca e agroprocessamento. Isaura Afonso, em Tete.
2: Continuamos em Tete, onde governos da Ucrânia, Angola e Malawi manifestam interesse em explorar as oportunidades de investimento na província no âmbito do reforço da cooperação econômica e promoção do desenvolvimento. Os pormenores por Ana Vinila em Tete.
3: O interesse foi manifestado esta sexta-feira no âmbito da Conferência Internacional de Investimentos de Tete, que reúne representantes governamentais, investidores e parceiros de cooperação, com o objetivo de divulgar as potencialidades económicas da província e atrair investimentos nacionais e estrangeiros. A Ucrânia reafirma o seu compromisso em apoiar os programas de desenvolvimento, destacando a importância da soberania económica e educacional, sobretudo através da capacitação dos jovens e da criação de oportunidades para o desenvolvimento de competências, disse o embaixador Rostislav Truneco.
4: Considero que o estabelecimento da cooperação entre a província de Tete e as regiões e empresas ucranianas poderá contribuir para a atração de investimentos.
3: Por sua vez, a embaixadora de Angola, Jovelina Imperial, considera que a realização de eventos desta natureza contribui para o fortalecimento dos laços de cooperação econômica entre os países, criando oportunidades para parcerias estratégicas e investimentos em diferentes setores.
5: Do nosso lado, nós faremos todo um trabalho para que possamos brevemente ter empresários angolanos aqui à província de Tete e não só.
3: Já o representante da Embaixada do Malawi, Brickton de Malaza, destaca a importância da aproximação entre os dois países, tendo em conta a partilha de fronteira e laços de irmandade.
6: Malawi depends on Mozambique.
7: Malawi depende de Moçambique.
6: As you know that Malawi does not have an access to this, to the ocean.
7: Assim como sabem que Malawi não tem acesso ao oceano e dependemos tanto dos portos de Nacala, Beira, para que os nossos produtos consigam chegar ao Malawi.
3: A Conferência Internacional de Investimentos de Tete constitui uma plataforma de promoção das potencialidades da província, com destaque para os setores de agricultura, indústria, energia, mineração, turismo e infraestruturas. Da cidade de Tete, Ana Vanilla.
2: No ar, o último jornal, Moçambique deve aproveitar a sua posição geoestratégica em relação a recursos hídricos para a transição energética e produção agrícola. É um posicionamento defendido pelo presidente da Fundação Internacional para a Sustentabilidade Ambiental e Territorial. O desenvolvimento deste assunto por Francisco Simbene, em Xaxai.
8: O presidente da Fundação Internacional para a Sustentabilidade Ambiental e Territorial defendeu esta quinta-feira na Universidade de Save, em Gaza, que Moçambique deve aproveitar a sua posição geoestratégica em relação a recursos hídricos para a transição energética e produção agrícola. João Moura refere que a água não é um inimigo, precisa apenas de ser regulada através de infraestruturas de retenção, a exemplo de barragens que, além da produção de energia elétrica de forma sustentável, pode ser usada na produção agrícola, criando impacto no desenvolvimento socioeconômico do país. Falando no 11º Congresso Internacional sobre a Sustentabilidade Ambiental e Territorial, o presidente da FISAT exemplifica que, no início deste ano, o país foi fustigado por cheias e inundações severas e atualmente está na iminência da seca por conta do fenômeno climático El Niño. João Moura sublinha que é olhando para estas duas realidades opostas que se desponta a necessidade do equilíbrio hídrico através do aproveitamento sustentável da água que provoca cheias e passa para o mar e o país volta a enfrentar seca.
9: E quando houve grande...

0: De agua, de precipitações, não conseguimos fazer uma reserva hídrica para, primeiro, com essas grandes barragens, reduzir a força da água para evitar destruição na parte do curso final. Mas ter reserva de água para o regadio. Moçambique precisa uma agricultura muito mais tecnificada. E, além do mais, o regadio construir também uma rede de infraestruturas de canal. Além do mais, a produção hidrelétrica, que é energia renovável, que é precisa para a transição energética.
1: Boaventura Mubai, um dos participantes na conferência, entende que a racionalização de recursos hídricos é aplicável, entretanto deve haver articulação elevada entre países na África Austral para a mitigação dos efeitos de eventos climáticos extremos.
2: É necessário um fortalecimento de uma união entre os países que compartilham os recursos hídricos transfronteiriços, no sentido de criarem medidas, sejam elas estruturais ou não, para tentar mitigar os eventos extremos.
1: Participaram no 11º Congresso Internacional sobre a Sustentabilidade Ambiental e Territorial de Maputo e Xongweni, estudantes e docentes locais, assim como investigadores de outros países de África, Europa e América Latina. De Xai-Xai, Francisco Nsibini.
3: Saímos para Inhambane, onde a Eletricidade de Moçambique intensifica a inovação tecnológica e modernização dos serviços para garantir maior celeridade e qualidade no atendimento aos clientes. Detalhes por Efraim Macitela.
4: A estratégia passa pela expansão de canais digitais e de linhas diretas, reduzindo distâncias e tempo de resposta às solicitações dos utentes da rede elétrica. O diretor da Eletricidade de Moçambique na área de serviço ao cliente de Inhambane, Tioclésio Ruo, explica que a adoção destas ferramentas permite aproximar a empresa do cliente, assegurando a prestação de serviços com segurança e eficiência. Segundo Hou, o reforço dos canais tecnológicos e das linhas de piquete tem permitido responder com prontidão às denúncias de avarias e interrupções no fornecimento da energia elétrica.
5: As avarias reportadas através dos canais de atendimento são registadas e encaminhadas para as equipas operacionais responsáveis pela intervenção no terreno. Então, neste processo todo, temos um sistema de gestão de incidências em que, quando o cliente liga, a avaria é registada e, em tempo real, localmente, em qualquer ponto, conseguimos entrar no sistema e encontramos.
4: Paralelamente, a empresa desenhou uma estratégia específica para garantir o acesso ao sistema pré-pago, o vulgo Credelec, nas zonas mais recônditas da província de Inhambane, que enfrentam limitações de cobertura da rede de telefonia móvel.
5: A diversificação dos pontos de venda constitui uma das soluções para aproximar os serviços aos clientes e reduzir, eventualmente, as distâncias percorridas. Ou seja, temos revendedores nos bairros que também ajudam a EDM nesta componente de venda de Credelec.
4: A Eletricidade de Moçambique reitera que o processo de modernização operacional prossegue em todos os distritos da província, de modo que nenhum cliente fique privado do acesso aos serviços da empresa. De Inhambane, Efraim Macitela.
3: Uma boa nova na província de Cabo Delgado, mais de 2 mil beneficiários do Instituto Nacional de Segurança Social no distrito de Anquabe deixam de percorrer longas distâncias para aceder aos serviços da instituição com a inauguração hoje de um posto de atendimento do INSS. Sumali Gilberto.
6: Com a entrada em funcionamento do empreendimento, os utentes de Anquabe deixam de percorrer mais de 50 quilômetros até Xiúri ou a cidade de Pemba para tratar de assuntos ligados às suas pensões e contribuições numa iniciativa que se encontra na estratégia de expansão e modernização do INSS. O delegado provincial da instituição em Cabo Delgado, Chumar Selimani, apresentou o panorama dos utentes abrangidos nesta fase inicial.
7: O posto de atendimento de Anquabe, até neste momento, está a gerir cerca de 116 contribuintes, com eles mais de 2.100 beneficiários. Temos aqui inscritos, até este momento, cerca de 130 trabalhadores por conta própria. Estamos também a fazer gestão de cerca de 29 pensionistas.
6: Na mensagem apresentada pelo pensionista Bonifácio Abdala, os beneficiários destacaram que a abertura do posto põe fim ao sofrimento com as deslocações dispendiosas para o acesso aos serviços.
8: Durante muitos anos fomos obrigados a percorrer longas distâncias até ao distrito de Xure ou à cidade de Pemba. Hoje passamos a dispor no nosso próprio distrito de instalações modernas, dignas.
6: O secretário de Estado na província Plácido Pereira sublinhou que o empreendimento aproxima os serviços públicos ao cidadão e anunciou a continuação do plano de expansão da rede para outros pontos com vista a garantir a dignidade no atendimento aos utentes.
9: Atualmente, no quadro da política de expansão territorial e dos serviços de segurança social, estão em curso as obras de construção dos edifícios do INSS em Mocimboa da Praia, Palma, Imo e Tumbe, prevendo-se para breve a inauguração da delegação do Distrito de Macomia.
6: Com a inauguração do posto de atendimento de Anquabe, o Instituto Nacional de Segurança Social em Cabo Delgado passa a contar com 8 representações, incluindo delegações distritais, estando em curso a construção de edifícios em mais 4 distritos da província. A cerimônia de entrada em funcionamento das novas instalações contou com a presença de membros do governo provincial e distrital, líderes tradicionais e religiosos, representantes da sociedade civil e utentes locais. De Anquabe para a Rádio Moçambique, Sumari Gilberto.
3: Dos estúdios centrais em Maputo, a Rádio Moçambique transmite o último jornal. As forças de defesa e segurança resgataram 3 das 11 pessoas raptadas no passado dia 3 de setembro no ataque terrorista ao posto administrativo de Maranjira, distrito de Maruba, no Niassa. Esse Natasan, em Lixinga.
10: Trata-se de um zimbabuiano, um sul-africano e um moçambicano raptados pelos terroristas durante o ataque a uma cotada naquele ponto do Niassa. O secretário de Estado do Niassa, Silva Livone, disse que o resgate dos 2 estrangeiros foi graças à colaboração das embaixadas destes países e da população local. O dirigente fez saber que neste momento decorrem trabalhos por parte das Forças de Defesa e Segurança de modo a resgatar as outras 7 pessoas.
11: Estamos a trabalhar e oportunamente as Forças de Defesa e Segurança, mas também ao nível do Comando Conjunto, poderemos ter mais detalhes sobre o que efetivamente aconteceu. O mais importante é que, graças a Deus, estes 3 cidadãos, 1 moçambicano, 2 estrangeiros, já estão sob tanto liberdade, estão no convívio familiar.
10: Num outro desenvolvimento, o secretário de Estado do Niassa pede calma às famílias dos raptados, confiando no trabalho que está sendo feito pelas Forças de Defesa e Segurança.
11: O que nós pedimos é mais calma, mais paciência à nossa imprensa, mais calma, mais paciência à nossa população ao nível do posto administrativo de Maranjira e maior colaboração de qualquer segmento da sociedade moçambicana que puder nos ajudar para podermos naturalmente esclarecer esta situação.
10: Secretário de Estado no Niassa, Silva Livone, e o ponto de situação de resgate das vítimas raptadas pelos terroristas em Maranjira, distrito de Marupa, no dia 3 de setembro do ano em curso. Senata Sani Lixinga.
3: 3 cidadãos moçambicanos regressaram ao país esta quinta-feira, dos 14 que tinham sido recrutados ilegalmente para a República Centro-Africana com promessa de emprego. Os pormenores desta notícia por Nelson Mainato em Chimoio.
12: Os cidadãos com 21 a 49 anos de idade dizem que inicialmente o acordo era para trabalhar na República Democrática do Congo, mas foram encaminhados para a República Centro-Africana. As fontes explicam que partiram de Moçambique a 19 de maio do ano em curso com promessa de trabalhar numa empresa de exploração mineira mediante salários que variam de 30 a 40 mil meticais. Após um mês de trabalho, alegam ter constatado um incumprimento no pagamento dos salários, situação que os levou a abandonar o emprego e a procurar apoio para regressar ao país.
13: Dia 23, eu quando saímos da beira, quando chegamos em Etiópia, ele quando trocou, disse que não, agora não vamos para Congo, vamos para a República Centro-Africana. A minha profissão era para trabalhar com bomba. O outro trabalhava como operador, com máquina escavadeira. Aquele patrão nem trazia nome da empresa, nem empresa mesmo, não tem nome da empresa. Só que ele vinha com uma proposta que íamos trabalhar só lá.
14: No dia seguinte que a gente chegamos, a gente tendo dormido numa situação precária, começamos a reclamar. nós primeiro recorremos aos vídeos que a gente lançamos no primeiro dia. A OIMI, quando nos liga, também a querer saber onde a gente estávamos. E nós ficamos satisfeitos naquela altura, porque conseguimos ter uma chamada de casa. E aí fomos ao encontro dele e localizou-nos.
12: O porta-voz do Serviço Nacional de Migração de Manica, Abílio Mata, disse que o repatriamento contou com uma equipa multissetorial composta por autoridades migratórias, Serviço Nacional de Investigação Criminal, Procuradoria e a Organização Internacional de Migração. A fonte explicou que estão em curso trabalhos para localizar os restantes moçambicanos.
15: Esses cidadãos foram recrutados ilegalmente por um cidadão supostamente de nacionalidade chinesa. Partiram do território nacional no dia 19 de maio, através do Aeroporto Internacional da Beira, e chegado na Etiópia, o cidadão que supostamente os traficava mudou de ideia ou mudou de destino, alegando que iriam para a República Centro-Africana. Dos 14, sucedeu que somente um grupo de 3 estamos a receber hoje, enquanto dizem eles que há uma parte de 4 que juntos saíram da mina até a cidade, mas que em algum momento descuidaram-se e ficaram na parte incerta. Mas as autoridades nacionais, assim como daquele país, estão a trabalhar no sentido de localizar os outros cidadãos nacionais que até este momento não se pode dizer onde que concretamente se encontram neste momento.
12: Os 3 repatriados deverão ser ouvidos pelas autoridades para o aprofundamento das investigações sobre a identidade do suposto recrutador ilegal e, posteriormente, encaminhados às zonas de origem para a reinserção social. Da cidade de Chimoio, Nelson Mainato.
3: Um navio de estudo da Marinha de Guerra russa está em águas moçambicanas para uma visita de intercâmbio e troca de experiências com a Marinha de Guerra de Moçambique. Os detalhes por Adérito Magaia.
16: Trata-se do Pericope, que iniciou a sua viagem no Mar Báltico e transporta cadetes de várias nacionalidades, incluindo moçambicanos em formação na Rússia. O comandante da missão russa, Vyacheslav Sitnik, destaca a importância da visita para o reforço da cooperação bilateral e o desenvolvimento das capacidades técnicas dos efetivos navais.
17: O navio escola da Marinha de Guerra da Federação da Rússia, Pericop, chegou ao porto de Maputo. Temos ao bordo cadetes de diferentes países. Nós começamos a nossa longa percurso no Mar Báltico.
18: В том числе и курсанты Мозамбика, которые проходят обучение в Российской Федерации.
16: A bordo, os cadetes têm a oportunidade de consolidar conhecimentos e adquirir experiência prática na operação dos equipamentos e no funcionamento de uma embarcação militar. Por sua vez, porta-voz da Marinha de Guerra de Moçambique, Raimundo Kiamus, considera a visita uma oportunidade para aprofundar conhecimentos em áreas fundamentais para a segurança e funcionamento dos navios, com destaque para a limitação de avarias.
19: Em relação à vinda do navio cá, temos preparado algumas áreas com particular destaque para a limitação de avarias, que é uma área muito técnica, que requer muita perícia no domínio da segurança do navio. Para além da limitação de avarias, também vamos abordar matérias relacionadas com a marinharia, que consiste no domínio do navio. Para além da marinharia, também vamos dar mais primazia à navegação e comunicação.
16: A visita do navio Pericop reforça as relações de cooperação entre Moçambique e a Rússia, contribuindo para a troca de experiências e aperfeiçoamento das capacidades técnicas da Marinha de Guerra moçambicana.
3: Um breve olhar à atualidade internacional. Mais de 20 milhões de pessoas podem ser afetadas pelo furacão Isaías, que agravou-se hoje para a categoria 3, com ventos de 195 km por hora e se aproxima da costa no sul dos Estados Unidos da América. O fenômeno, que acaba de se tornar um furacão de grande intensidade na escala Saffir-Simpson, poderá atingir a terra entre a noite de hoje e a madrugada de sábado, entre os estados norte-americanos do Alabama e da Flórida, que decretaram estado de emergência e ordens de evacuação nos condados costeiros do Golfo. O furacão passou a categoria 3 numa escala até 5.
16: E
3: Já no fim do último jornal, passamos para o tempo. A cidade de Tete pode chegar amanhã aos 36 graus centígrados de temperatura máxima, seguida por Maputo, Xaxá e Pemba com 31 graus, Beira, Quilimane, Nampula, 30, Inhambane e Chimoio, 29, Vilanculo e Lixinga, 28 graus centígrados de temperatura máxima. É o ponto final do último jornal, edição de sexta-feira, 9 de outubro de 2026. Recebe as despedidas de Jerónimo Amba na sonorização e Mohamed Gianni na edição e apresentação. Boa noite e bom fim de semana.
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